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0: 21h04. Agora vamos de dose dupla hoje com Edson e Hudson. Primeira canção foi Deus, sucesso do ano de 2006, e Deixa Eu Te Amar, do ano de 2003. Confira aí.
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disco da Espontal tocando as mais belas canções de todos os tempos. Ouvimos Sorriso Maroto, Ela e Dose Dupla com Edson e Hudson. Foi Deus, sucesso do ano de 2006, e Por Te Amar Assim, canção de Marlon e Maico, agora na voz, você ouviu na voz de Edson e Hudson, gravado no ano de 2001. 21 horas e 16 minutos. Chegando aí na saudade, Elton John, Nikita.

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0: 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Você está curtindo Good Night Pontal. Ouvimos Dalto Pessoa, Mili Vanilli, I Gonna Miss You, Beto Guedes, Paisagem da Janela e o Elton Johnny, Kita Nikita. 21 horas e 35 minutos.
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0: 21h38.
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preste atenção em seus atos. O ontem já lhe fugiu das mãos. O amanhã ainda não chegou. Então viva o presente e tenha certeza de que Deus está sempre ao seu lado.

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0: das Pontal, viajando com você o mundo da musicalidade. 22 horas e 3 minutos. 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

0: 22 horas e 7 minutos. O Dante para você aí no seu trabalho noturno, os companheiros e companheiras que fazem da noite o seu dia, do seu dia a sua noite, vocês nos bares, você no aconchego do lar se preparando para aquele sono recompensador depois do dever cumprido, um ótimo descanso.
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0: amigo, minha amiga, que tenhamos força para lutar as batalhas da vida, que tenhamos fé para vencer, que tenhamos ânimo para jamais desistir, que tenhamos esperança para que tudo dê certo e que tenhamos sempre Deus para estar à frente de tudo, fazendo o melhor por nós.
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nossa carinhosa carinha, são 22 horas e 38 minutos. Boa noite para os apaixonados, os românticos, os solitários.

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da Espontal, viajando com você ao mundo da musicalidade. 23 horas e 3 minutos. É isso aí, meus queridos ouvintes, eu vou ficando por aqui. Agradeço a todos vocês que sempre nos acompanham nessa jornada breve pela vida e pela música. Um beijo no coração de cada um de vocês. Aquele abraço. Obrigado, meu querido Deus, amado Mestre, por mais uma dádiva de um dever cumprido. Fique com Deus e até lá, saúde e paz, porque o resto a gente corre atrás. Continue com a nossa programação, tá na Pontal, tá legal. E eu voltarei amanhã, se Deus quiser, a partir das 20 horas, com mais um Good Night Pontal. Tchau, tchau, fui.

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0: Legal. Essa é a banda Vitória Regia, já fomos apresentados. Eu vim aqui cantar pra vocês. O Wagner entende isso. E vim filosofar. Agora eu vou filosofar. Tudo é tudo e nada é nada. Pode.
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0: Obrigado, viu? Obrigado.
1: Chitãozinho e Chororó, a gente diz assim nessa música pra vocês, ó. Você é tudo que pedi pra Deus.
0: Aí, bora lá.
1: Assim.
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1: Eu sofro demais ouvindo essa moda.

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1: Bom, gente, eu já tenho aqui uma mensagem de voz e quem mandou a mensagem foi o José. Ele é de São Paulo e ele mandou a mensagem contando o seu problema e eu quero ouvir. Vamos ouvir o José Romão?
2: Meu nome é José Romão, moro na Zona Leste de São Paulo. Preciso muito da sua ajuda. Nada a minha vida dá certo. Pedi serviço depois dessa epidemia. Tô vendo a hora de ser despejado. Pedi minha família, pai. Não consigo ter uma filha, pai. Não consigo encontrar ela. Preciso muito da sua ajuda. Não foi do que ser do aviso.
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1: Meu amigo José Romão, Zona Norte, aí de São Paulo, ouvi atentamente a sua mensagem de voz. A gravação que você fez não ficou lá muito boa, né? Mas eu consegui entender. Eu consegui entender, sim. E enquanto eu ouvi a sua mensagem de voz, olha, eu tenho que te dizer que eu senti uma coisa muito negativa. Joguei aqui meus búzios, coloquei minhas cartas sagradas dos orixás. Você disse o seguinte, que nada dá certo na sua vida. Você perdeu o emprego na pandemia, está desempregado. Você está vendo a hora de ser despejado. Você disse que perdeu a família, você tem uma filha e não está conseguindo ajudar ela, né? Você diz que não consegue pagar ela. Eu creio que seja a pensão, né? E você está a ponto de enlouquecer. Você diz, eu estou a ponto de enlouquecer, eu não sei o que eu faço. Meu amigo José Romão, presta atenção. Isso aí não é coisa feita, tá? Não é coisa feita, não. O emprego que você perdeu, essa situação financeira que você está agora, não é mal feito, não. Mas eu vi o seguinte, que existe o mal na sua vida, que faz você perder tudo que você ama. Por isso, você perdeu a família. Ai, sim. Sim, tem um mal forte. É um mal espiritual. E é claro que isso está ajudando a você não conseguir um bom trabalho, lógico. Olha, o mal espiritual, ele tem que ser tirado. Veja, esse mal entrou na sua vida para você perder as coisas que você ama. Então, aonde você coloca o seu coração, as coisas se fecham. Por exemplo, você ama sua família, você perdeu sua família. Se você colocar o seu coração no trabalho, as portas vão se fechar. Se você colocar o seu coração no, por exemplo, no carro, vai perder o carro, é assim. Tem um mal que entra na vida da pessoa, que aonde a pessoa coloca o coração dela, ele vai lá e tira. Meu amigo José Romão, se você não tirar esse mal da sua vida, ele vai tirar tudo que você tem, tudo que você conquistou. Eu vejo aqui que você quer tirar esse mal, não é? Você quer ficar livre deste mal. Então, meu amigo, preste atenção no que eu vou te dizer. 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Vamos fazer a corrente forte de libertação. Você vai entrar na sala dos pretos velhos e vai fazer um pedido. Vamos fazer a trezena para tirar o mal espiritual. Então venha procurar essa amiga cartomante Delamare, tá? Venha procurar. Você pode vir falar comigo. E eu vou fazer esse trabalho forte. E depois que você fizer essa corrente de fé e proteção espiritual e a trezena dos orixás e as ofertas aos pretos velhos, você vai ver que as coisas vão melhorar na sua vida. As portas dos empregos vão se abrir e você vai recuperar muito do que você já perdeu, tá bom? Esse negócio aí de você perder o que você ama, isso tem que acabar. Mas tem que tirar o mal espiritual. Olha, meu amigo, esse mal é forte, viu? Tem que ser tirado. Se não tirar ele, ele vai destruir tudo. Então venha falar comigo antes que a coisa pior aconteça, tá bom? Cartomante Delamare, eu tenho que esperar passar esse momento difícil pra ir falar com a senhora depois? Não. Senão vai piorar mais ainda. Você pensa, cartomante Delamare, mas olha, eu quero muito falar com a senhora. É urgente, cartomante Delamare, eu preciso resolver essa situação. Eu não estou feliz. Então pode vir, meu amigo. 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Está aberto, pode vir. E nós vamos te ajudar. Nós vamos te ajudar, sim. Você vai vencer, viu? Você vai vencer. Então, não desanime, não se desespere. 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Eu tenho certeza absoluta que você vai sair dessa aflição e será um vitorioso. Então, venha procurar a amiga Cartomante Della Mari, tá bom? 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
1: Querido ouvinte, tire sua consulta espiritual para saber o que você tem, qual o seu problema, se é fictício, se é magia, para saber o que e o porquê está acontecendo isso em sua vida. Porque é isso que vai determinar o que podemos fazer para te ajudar, de acordo com quem responder ali, com aquele cara a cara, com aquele jogo de búzios. Os orixás respondendo, Exu respondendo. E é aí que a gente vai saber o que é que podemos fazer por você. E aí sim, eu, Mãe Della Mari de Iemanjá, posso dizer para você, levante as mãos aos céus e agradeça. Porque nós já somos vencedores de verdade. Gente de verdade mesmo, e não lorota. Não é besteira o que você vai ouvir para ir ou ler em algum lugar, um folhetim que você pegar no meio da rua ou um jornal qualquer que você compra. É um trabalho sério de responsabilidade. É saber o que está lhe fazendo mal. Então, é isso. Se você quer de verdade uma casa séria, se você quer de verdade uma resposta, venha nessa casa com suas próprias pernas. Sai daí. Coloque sua fé de frente e diga sim, eu estou indo lá no Ilê Axé Palácio dos Orixás, do Guardião Oxóssi e da Mãe Della Mari de Iemanjá, para que se tire esse problema. Diga, eu vou passar o ano em harmonia com minha família, eu vou passar o final de ano bem, no meu lar, com essa doença curada, vou me curar dessa doença, dessa maldade que está no meu corpo. E é isso que eu quero para você. Mas tem que partir, ó, de você, gente. Tem que partir de você, não é de mim. O orixá vai saber, os guias vão saber do seu merecimento. Porque você pode vencer. 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Pra você que tá com um problema sério, mas sério mesmo. Pra você que precisa de ajuda. Seja com seu filho, que está envolvido com drogas, em más companhias. Sabe? Se ele está impossibilitado da sua liberdade, você precisa de ajuda para poder desprender, abrir os cadeados, as portas, as porteiras, para que ele possa se libertar desse sofrimento. Seja ele um problema dentro da sua casa, com seu esposo, que você está vendo que sua casa está sendo destruída, que existe outra pessoa no meio de vocês dois. Seja doenças, seja por conta de trabalho, que você não arranja emprego, terminou o ano apertado, começou o ano novo desempregado e você nada. Só fez duas coisas, não ficou no emprego e não encontrou emprego.
5: e muitos buscaram emprego, mas o emprego não chegou. Você quer ajuda de verdade? Eu tenho certeza que você quer. E se você quer mesmo, procure o Guardião Oxóssi, ou eu, a Mãe Della Mare de Iemanjá. Nós vamos te encaminhar. Você que está com dificuldade no estudo, estamos aí agora com os nossos filhos que estão loucos, estudando muito, muito, muito. E agora, o ano que vem, tem vestibular novamente. E você também com seus filhos, que de repente até já nem conseguiu passar de ano. E de repente terá que enfrentar mais uma batalha. Então vamos lá. Vamos ver o que está acontecendo. Muitas vezes é um problema de orixá. Muitas vezes é um problema espiritual mesmo, que está impedindo. Uma hora dá um branco e você não consegue raciocinar e tudo vai por água abaixo. Todo o teu empenho do ano inteiro vai por água abaixo. Então, você que está me ouvindo agora e quer uma ajuda espiritual, eu posso dizer para você com todas as letras. Eu, após o jogo de búzios, após ali a consulta espiritual, se eu te garantir que a gente vai vencer, é porque nós vamos vencer. Senhor Orixá de caminho, gente, vou te garantir isso, com todas as letras. Agora, se não tiver jeito, se não tiver caminho, você não vai sair daqui iludido, não. Eu, Mãe Della Mare de Iemanjá, e ele, o Guardião Oxóssi, nós somos francos, somos verdadeiros. 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A carta que trago hoje aqui no programa Guardião das Sete Chaves é mais uma prova de grande força espiritual do Guardião Oxóssi. Esta pessoa já tinha perdido a fé e as esperanças. Já tinha ido a tudo quanto era lugar espiritual. Foi em São Paulo, nos Padres Exorcistas, e esteve em Codó, no Maranhão, e em Cachoeira e São Félix, na Bahia. Frequentou várias igrejas evangélicas, mas um dia, viajando pela internet, colocou a palavra cura, e foi quando se deparou com o site do Guardião Oxóssi. Passou a acompanhar durante um mês, foi quando criou fé e esperança. Eu estou falando dela, da ouvinte e consulente Gabriela Maia da Costa, residente em Sobral, no estado do Ceará. Ela estava grávida e já tinha perdido uma criança, pois ela é diabética. Todos os exames que fazia de ultrassom na clínica tomográfica de Sobral, o diagnóstico era sempre o mesmo. É menino, está com o coração aberto, tem lesão cerebral e problema renal e, para maior infelicidade, não tem as duas perninhas. Os médicos chamaram o pai, o seu Valdir, para ver o ultrassom. Quando o pai viu o filhinho que ia nascer naquela situação, ficou em estado de choque tão grande que não conseguia comer nem dormir. No dia 21 de dezembro de 2011, a convite de um colega de trabalho, o seu Valdir, que era um homem de muita fé, ele foi ao Ileaxé Palácio dos Orixás, onde foi apresentado ao Guardião Oxóssi, que de imediato constatou ser aquilo um trabalho de bruxaria feito por uma ex-noiva do seu Valdir, que por ele tinha sido abandonada às vésperas do casamento. Ela prometera vingança maligna contra ele. Na época, seu Valdir não deu muita crença no que ouvira e tocou sua vida em diante, casando-se mais tarde com a dona Gabriela. Nunca pensei que isso existisse e, se não sou informado agora, também acharia que não era tão terrível como estou sendo vítima agora. É o que diz Valdir. O Guardião Oxóssi disse que uns banhos de ervas, umas orações e o talismã da sorte, como companhia para onde fosse, iria resolver o problema em 7 dias. E Valdir retornou para casa com a fé renovada e com muita esperança. Mas no caminho de volta, ficava a pensar. De qual forma, de qual maneira aquilo tudo poderia ser desfeito se ele mesmo vira as ultrassonografias, vira o estado do bebê. Mas a fé foi maior que a curiosidade e o Valdir foi em frente. Chegando, foi pondo em prática tudo aquilo que o Guardião Oxóssi lhe ensinara e mandara fazer. Paralelo a isso, a família inteira começou com muita fé uma novena. A criança nasceu no dia 3 de janeiro de 2012 e tudo que o ultrassom acusava, a criança tinha mesmo. Com a proteção de Oxalá, nasceu com as duas perninhas. Os médicos ficaram perplexos diante deste fenômeno, sem conseguirem dar explicações. Então, me levaram juntamente com a criança e todos os exames ultrassonográficos para o Hospital Maternidade da UFC em Fortaleza, a fim de fazerem uma avaliação. Depois de terem feito a avaliação com todos os exames necessários, os médicos falaram: "Isto é um fenômeno nunca visto na medicina, é inexplicável." E para maior confusão dos médicos, sem nenhum medicamento, já fechou o coração, desapareceram a lesão cerebral e o problema renal. Os pais estão numa felicidade incontida e no dia 10 de outubro de 2012 foram com seu lindo Tomazinho ao Ileaxé Palácio dos Orixás para agradecer ao Guardião Oxóssi pela força espiritual e pelos trabalhos realizados. Muito obrigada, Guardião Oxóssi. Realmente, você é o maior babalorixá desse país. Assina Gabriela Maia Aragão, de Sobral, no Ceará. E aí está, meus queridos ouvintes, aqui do programa Guardião das Sete Chaves, é mais um depoimento de cura. A Gabriela, ela acreditou, procurou o Guardião Oxóssi, os orixás agiram e os resultados vocês escutaram. E aí, cadê você que já foi enganado por muitos? Não espere, confie, pois o Guardião Oxóssi é o Guardião Oxóssi. E aqui nesta região, há muitos anos, ele atende no Ileaxé, Palácio dos Orixás.
6: Bom dia, minha gente. Eu sou a sua cartomante Delamare de Iemanjá. E a carta de hoje é da Karine Lopes de França, da cidade de Campina Grande, lá na Paraíba. Ela nos escreve contando a sua história da seguinte maneira. Ela diz: "Olá, meu nome é Karine, tenho 25 anos. Estou aqui para contar um grande milagre na minha vida. Tudo começou quando tinha 9 anos de idade. A minha vida tornou-se um inferno. Surgiram alguns problemas difíceis na minha vida e, na altura, como criança que era, não soube lidar com a situação. Então, comecei a fechar-me e afastar-me das pessoas. Com essa idade, já não vivia mais, eu sobrevivia. A partir de então, tudo mudou e comecei a envolver-me com coisas que não devia, até mais ou menos aos 18 anos. Pensei que o cigarro, o álcool e até mesmo as drogas iriam me ajudar. Com o passar do tempo, percebi que isso não me servia de nada. Fui fazendo tentativas de suicídio, mas nunca fui bem sucedida porque eu acordava de manhã e reparava que afinal não tinha conseguido levar a cabo o meu intento, ou alguém vinha em meu socorro na hora certa. Na última tentativa, fui hospitalizada num centro onde havia muitos jovens como eu. O normal era ficar, no máximo, 3 semanas. E eu fiquei uns 3 meses, sempre a tentar acabar com a minha vida, mesmo naquele lugar. E só me deixaram sair porque disseram que não valia a pena continuar lá mais tempo. Achavam que mais tarde, mais cedo ou mais tarde, conseguiria acabar com a minha vida. Então fui embora. A minha dor era tão grande que eu não sabia como aliviá-la. Fui acumulando tudo e não falava com ninguém. Num dia de grande desespero, comecei a praticar a automutilação. É isso mesmo. Muitas pessoas podem não perceber o que significa ou por que é que as pessoas o fazem. A lógica deste comportamento baseia-se na crença que uma dor superior alivia uma dor menor. Ou seja, se me dói um dedo, esta dor terá pouca importância se, entretanto, partir uma perna. Sendo assim, a dor de um corte na barriga, nos braços, onde for, irá proporcionar um breve esquecimento do sofrimento da alma. Pegava numa lâmina de barbear e cortava-me para aliviar a dor que eu sentia. Enquanto a dor no braço durava, a minha cabeça não pensava em mais nada. Mas quando a dor desaparecia, começava o terror na minha mente. Não conseguia esquecer, então voltava a cortar-me. Também usei cigarros para me queimar. Escondia isso de toda a gente, que é o que fazem os jovens que praticam essa loucura. Calam-se. Todos os dias me cortava e cada vez mais fundo. Passava noites e noites sem dormir. Um dia fui à Feira de Santana pensando que lá conseguiria acabar com isso tudo e finalmente morrer. Ao chegar lá, fui ao Ileaxé Palácio dos Orixás. Não por querer ajuda ou porque me interessasse, mas porque estava a viver com minha avó que morava lá e eu não queria que ela se percebesse do que acontecia. Então acompanhei-a. No fim da corrente, o guardião Oxóssi, o poderosíssimo, junto à cartomante Delamare, veio ter comigo, porque perceberam que eu não estava bem. Mas mantive-me calada. Ela pegou no meu braço e percebeu o que eu fazia e, em vez de criticar o que muitos fariam, tratou dele. Ela, a cartomante, percebeu, depois que o guardião Oxóssi também falou. Rezou, orou e disse que eu voltasse outras vezes. Mas quando chegava em casa, o pesadelo continuava. Então eu arrancava as ligaduras e voltava a ferir-me. Isso durou uns meses, mas eles nunca perderam a paciência comigo, nem o guardião Oxóssi, nem a cartomante Delamare. No meio disso tudo, eles falavam-me de Deus, que era um Deus capaz de curar as minhas feridas interiores, de um Deus de amor. Fui continuando a ir ao Palácio dos Orixás, sem esperar por um milagre. Mas comecei a perceber que as pessoas eram diferentes. Olhavam para mim com os olhos meigos, vinham abraçar-me. Isso tocou muito a minha vida. Havia ali uma diferença. O guardião Oxóssi e a cartomante Delamare sempre diziam que estava perto a minha cura, que eu não desistisse. Passados 13 dias, voltei a aprender a comer, reaprendi a chorar, reaprendi a desabafar. Também aceitei Oxalá na minha vida. Foi a melhor coisa que me aconteceu até hoje. Aí comecei a ver os milagres acontecerem. Deixei de me automutilar porque aprendi a confiar em Deus e isso mudou tudo. As feridas que tinha no coração começaram a fechar-se. Pouco a pouco comecei a viver de novo. Ainda hoje, nos momentos mais complicados, sei que Ele está perto de mim. Ouve-me e responde. Ele, meu Deus, Jesus Cristo, está sempre presente. E tudo isso a partir do momento em que minha saudosa avó me levou ao Ileaxé Palácio dos Orixás. Hoje tenho amigos em quem posso confiar, como o guardião Oxóssi e a cartomante Delamare, e acima de tudo, em Deus, que nunca me abandonou. Obrigada, minha avó querida, onde quer que você esteja. Muito obrigada, guardião Oxóssi, e obrigada, Delamare. É a vocês que despeço os meus agradecimentos. Qualquer dia desses, estarei por aí novamente para visitá-los. Fiquem com Deus e muito obrigada. Assina Karine Lopes de França, lá da cidade de Campina Grande, na Paraíba.
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1: E mais uma carta chega ao programa O Guardião das Sete Chaves. E quem nos escreve é a Lisiane Pereira da Silva, da cidade de Óbidos, no Pará. Pode me chamar de a enfermeira, diz ela. Vamos então à sua história quando ela nos diz. Cartomante Delamare de Iemanjá. Sou casada e desquitada. Trabalho como enfermeira há 3 anos. Cartomante Delamare, me ajude. Tenho 35 anos. Meu casamento não deu certo. Sofri demais com aquela pessoa que estava junto comigo e agora, infelizmente, cartomante Delamare de Iemanjá. Conheci uma pessoa do meu trabalho. Ele é médico, ele é casado e já me disse que não quer nada comigo. O que eu devo fazer? Não consigo esquecer ele nem um minuto. Peço que me ajude. Por que que eu fui me apaixonar pela pessoa errada? E o pior é que todos os dias estou do lado dele, pois trabalhamos na mesma sessão. Me ajude. Preciso esquecer ele. Será, cartomante Delamare de Iemanjá, que eu vou me apaixonar por outra pessoa? Estou me sentindo uma pessoa que não tem sorte no amor. Aguardo sua resposta. Assina Lisiane Pereira da Silva, da cidade de Óbidos, no Pará.
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1: Minha querida amiga Lisiane Pereira da Silva, aí da cidade de Óbidos, no estado do Pará. Consultei seu nome espiritualmente nos jogos de Búzios. Coloquei minhas cartas sagradas dos orixás. E pude ver que você, minha querida, já vem de outro casamento. Casamento este que fracassou. Mas calma, não foi culpa sua. Vi também que a pessoa a qual você vivia antes era um viciado. Uma pessoa que te maltratava, que te judiava. E por isso o casamento de vocês acabou. Por isso o casamento de vocês teve fim, foi por água abaixo. Agora você está apaixonada novamente. Desta vez, pelo patrão, o médico, o seu colega de trabalho. Tá tudo errado, minha Lisiane Pereira? Está tudo errado. Não adianta pensar desta maneira. Não corra atrás de resolver as coisas desta forma. Pois é, minha linda. Dessa maneira, você vai estar fazendo tudo errado. Tem uma revelação muito grande aqui para fazer. É, na resposta da sua carta. Em primeiro lugar, não insista nesse relacionamento. Não corra atrás de resolver as coisas desta forma. Pois é, minha linda, dessa maneira, você vai estar fazendo tudo errado. Tem uma revelação muito grande aqui a fazer na resposta da sua carta. Em primeiro lugar, não insista nesse relacionamento, que não vai levar você a lugar nenhum. Até porque a pessoa na qual você diz está apaixonada não sente o mesmo. Afaste esse sentimento do seu coração o quanto antes, para que você não venha sofrer ainda mais. Estou vendo aqui claramente, em minhas correntes espirituais, que o seu ex-marido está se recuperando. E assim que ele se sentir totalmente recuperado, ele vai voltar. Vai voltar para te procurar. Ele fez um tratamento para desmanchar a macumba, pois tudo que ele passava era efeito de magia negra. Ele vai parar de usar drogas. Vai parar com todo o vício que ele tinha. E dessa forma, vocês terão uma vida próspera juntos. Quando ele te procurar de primeira, você pode até recusar. Mas logo você vai abrir seus olhos. Vai abrir os braços também. E recebê-lo novamente. Pois ele hoje se encontra liberto de todos aqueles vícios. 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Pois o meu pai, Obatalá, está nessa hora convidando você a estar aqui, falando ao meu ouvido. Eu estou sentindo a sintonia. Estou usando essas palavras para convidar você também a fazer uma limpeza espiritual. É, você que está me ouvindo e está precisando. Venha ao nosso encontro, ao nosso Ilê Axé Palácio dos Orixás. Dessa forma, vou ajudar você a resolver todos os seus problemas. Outra coisa, não se ache sem sorte na vida. Você não é assim. Você tem sorte sim. As coisas que estavam acontecendo de uma forma tumultuada, minha filha Lisiane Pereira da Silva, aí de Óbidos, no estado do Pará. O seu nome já está na mesa de oração. Traga seu esposo com você. E eu estou aqui, à sua espera. 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
1: Senhoras e senhores, muito bom dia. Bom dia, amigo, bom dia, amiga. Estamos chegando com o nosso Café com Notícias nesta quinta-feira, dia 23 de julho. E hoje a cidade de Carinhanha amanhece com um cenário, eu diria, um tanto quanto atípico para o mês de julho. Quantas nuvens no céu. O sol não saiu ainda, não está tão frio hoje assim, comparado com o começo da semana, mas, sobretudo, cadê o sol? Não apareceu ainda. Muitas nuvens, inclusive com aquele indicativo, né, de chuva. Muito, muito, muito estranho. Mas, de toda forma, vamos aproveitar nossa manhã, que seja uma manhã especial, abençoada, com sol ativo ou com nuvens também povoando o céu da nossa querida Carinhanha e região. Vamos aproveitar esse dia. Seja com muitas bênçãos para todos nós, para a gente aqui, para você aí, para as nossas famílias, hoje e sempre. Eu sou o J. Pinheiro, aqui na sua rádio Pontal FM de Carinhanha, e esse é o nosso Café com Notícias. Bom dia, amigo! Bom dia, amiga! Vem com o Jotão!

0: Vamos nessa, minha gente. Vamos... Ó, 7h14 agora. Manda um abraço aqui. Estão acompanhando a gente nas margens do São Francisco, os velhos do Rio. São cariaenses que estão fazendo uma viagem pelas águas do São Francisco. Saíram daqui de Carinhanha, estão a caminho da cidade de Botirama. Nós conversamos aqui com o Dãozinho do Barranco, você ouviu. Ele explicou como é a viagem, quais desafios podem enfrentar, quais missões eles vão executar durante esse trajeto que, entre outras coisas, além do lazer, também visa o trabalho ambiental, a conscientização sobre o Rio São Francisco. Eles estão lá. Eu até recebi algumas imagens belíssimas, belíssimas, contraste. A natureza, as águas, esse céu diferente com tantas nuvens também. E nesse momento eles estão em Paratinga. A informação é que o nível do rio está baixo. Não conseguiram navegar. Previsão de chegar em Botirama hoje antes do meio-dia. Vamos ouvir Dãozinho do Barranco, você mandou um áudio pra gente aqui. Vamos já mandar um abraço, um bom dia para os barranqueiros de Carinhanha, navegando pelas águas do São Francisco. Já navegaram, né, em outros rios também e agora estão nesse trajeto até Ibotirama. Cadê Dãozinho? Alô, Dãozinho! Vocês aí como estão, velhos do Rio? Bom dia.
1: Bom dia, Jota. Bom dia.
0: Vamos lá. Cadê Dãozinho? Vamos lá. Bom dia, Dãozinho!
1: Bom dia, Jota. Bom dia, caros ouvintes da Pontal FM. Jota, informações sobre nossa viagem, nossa excursão, né? Bom, nós fizemos uma viagem tranquila, chegamos em Sítio do Mato, fizemos reabastecimento por volta de meio-dia, aí viajamos e chegamos em Paratinga, no final da tarde, onde nós montamos acampamento e agora, no momento, nós estamos levantando acampamento para chegar até Ibotirama. O nosso retorno está previsto para sexta-feira pela manhã. A viagem está toda tranquila, né? Apesar do assoreamento, atrapalha muito a navegação. Mas está sendo uma viagem tranquila, distraída, né? E graças ao nosso grande arquiteto do universo, essa viagem, uma coisa boa que nós percebemos é a poluição. De lá para cá foram pouco lixo que nós conseguimos catar. Então a gente viu pouco lixo, então eu creio que a sociedade está colaborando com a preservação do Velho Chico. Valeu, Jota. Um abraço.
0: Abraço, Dão. Amém. Vocês também, viu? Fiquem com Deus aí. Boa jornada. Um abraço para vocês aí, todos esses velhos do Rio. Essa excursão que saiu de Carinhanha vai agora até Paratinga nessa edição 2026. Duas informações aqui importantes que o Dãozinho trouxe para a gente. Dãozinho do Barrancos trouxe para a gente. A primeira é o rio assoreado, ou seja, muita areia, bancos de areia, o rio raso em diversos pontos e isso dificulta a navegação. Tem que ter muita atenção, muita experiência para navegar nesses trajetos aí. Outro ponto também importante é em relação ao lixo. Dãozinho comentou aí, é importante também, que foi encontrado pouco lixo às margens do São Francisco nesse trajeto que eles estão fazendo. Então, até o momento, pouco resíduo, pouco lixo. E é um dos trabalhos que eles fazem também, esse trabalho ambiental aí, catando lixo na beira do rio, imagine. Então é uma... E além da conscientização que eles estão fazendo por onde passam, por onde param, levando essa mensagem de importância do rio e também a conscientização da gente preservar esse nosso manancial. Simplesmente uma fonte de vida para muitos ribeirinhos, para cidades inteiras, economicamente, ambientalmente, não só para quem vive da pesca, mas o rio ele precisa ser cuidado, porque é um patrimônio cultural, econômico. Se você analisar quem tem o privilégio de ter um rio desse, como com outras cidades que não tem sequer uma lagoa, a gente vai valorizar mais. Então, é preciso ter essa consciência. Vocês estão de parabéns nessa jornada, se divertindo, faz parte, precisam. São trabalhadores, né, cada um na sua função e tiram esse momento para visitar o rio, conhecer o rio, conhecer mais pessoas e levar a mensagem da importância da preservação. Um abraço para vocês aí, boa jornada e até breves, cavalheiros. Vamos atualizando aí, tá bom? Pode mandando notícias pra gente. 7h19 no nosso Café com Notícias. Daqui a pouco tem Chica do PT. A prefeita de Carinhem, ela vem hoje para fazer aí uma avaliação, os agradecimentos das festividades do Encontro das Águas dos Amigos. Vai falar aqui como foi a festa na visão dela, fazer os agradecimentos e mandar uma mensagem a todos que participaram desse evento. Olha aí, daqui a pouco Chica do PT vai estar com a gente. O secretário de Cultura lá de Malhada, Cultura e Esporte, Naldinho, vai falar com a gente hoje também sobre o esporte na cidade de Malhada. Daqui a pouco, hein? Daqui a pouquinho. 7h19, agora 7h19 no nosso Café com Notícias. Quando tiver pronto aí, viu? Só trazer. Quando tiver pronta, só chamar. Olha, pessoal, tem uma informação aqui. Lembra daquele morador do Yuyu que estava desaparecido? Nós trouxemos essa informação aqui do Claudinei Andrade Couto. Lembra disso, que ele estava desaparecido? Pois é, ele estava lá pro lado do Pernambuco. Lá pro lado do Pernambuco? Exatamente. Pois é, ele agora apareceu. Já está em Guanambi. A informação que chegou. Informação que o Claudinei de Andrade Couto, 37 anos, lá do Yuyu, ele já está na região, a família está mais tranquila agora, estava preocupadíssima. Ele estava desaparecido desde o começo do mês, ele saiu de Pernambuco, ficou de retornar à Bahia, estava sem dar notícia já há vários dias. Ele chegou em Guanambi, está bem, viu? O pessoal do Yuyu já pode ficar tranquilo aí, os familiares, os amigos, já está bem, o Claudinei. Claudinei de Andrade Couto, chegou a Guanambi, está bem, estava desaparecido, agora o homem apareceu. O que tem de informação? Até uma tia, Claudinei, que passou essa informação, que ele chegou em segurança e nada de mal aconteceu com ele. Então esse sumiço, segundo informações aí, aconteceu. Por que ele sumiu? O que estava desaparecido? Foi falha de comunicação, olha aí. Porque o celular dele apresentou defeito e aí ele não pôde mandar mensagem para a família ou ligar para casa. Então vamos dizer que foi isso aí mesmo, está tudo certo. Se ele chegou bem, se a família falou que foi isso, então foi isso e pronto, está resolvida a história. Voltou, disse que teve imprevisto na estrada, ele fez paradas não programadas e em alguns locais ao longo do trajeto, mas chegou bem no Yuyu. Então se for o celular, então está resolvida a história. Importante que ele está aí. E a família agradece a todos pela preocupação de todos, pelas orações e pela ajuda em compartilhar as notícias. Deu certo, hein? Está de volta já à região, ao seio da sua família, o Claudinei de Andrade Couto. Pessoal, 7h22, nós falamos aqui ontem, trouxemos essa informação da quermesse que será realizada aí na cidade de Malhada. Nós até fizemos aqui uma observação, né, em relação às festividades da igreja com a comunidade, para que haja um diálogo, haja um entendimento, para que não haja qualquer tipo de discussões ou alterações em programações ou qualquer tipo de atrito. Vocês lembram que teve aquela situação lá na Ressaca, né, onde até a gente leu aqui uma nota de repúdio da igreja lá, o padre Alain, a paróquia Santa Cruz emitindo uma nota, enfim. Ontem eu conversei até com moradores lá da região de Ressaca e eles comentaram justamente que não há qualquer tipo de cisma ou qualquer tipo de confusão ou de atrito com a igreja em relação ao fato passado, aquela situação que aconteceu na festa de São João Batista, mas os moradores lá dizem que estão com o coração tranquilo. Tem os pontos deles lá, mas não vão entrar em atrito com a igreja por respeitar a figura do padre, por serem religiosos e o ensinamento de Jesus, ele manda justamente você ter amor pelas pessoas e perdoar, né? Então um perdoa o outro por eventuais falhas e a vida segue. Eu achei essa fala importante, não vou citar aqui nomes justamente para não criar atrito. Nossa intenção aqui é facilitar, é interagir para que haja justamente essa harmonia entre as partes. Então, da parte da Ressaca, só para registrar aqui, dos moradores lá, está todo mundo em paz, todo mundo bem, todo mundo com o coração tranquilo, e que outros eventos virão, serão realizados, como já acontece há mais de 60 anos, isso aqui é história, mais de 60 anos, Então nada vai manchar ou apagar a história daquela comunidade, daquelas famílias de lá. Então fica esse registro aqui. Em relação à quermesse que acontecerá agora em homenagem à quermesse da família, homenagem ao Dia dos Pais, será realizada aí na Praça Santa Cruz. Começa no mês que vem, dia 8 de agosto. É a quermesse da família. Então está tudo programado aí para acontecer. Lá na Praça Santa Cruz vai ter muita música, vai ter muita comida. E a festa deve ser...

No estúdio, a prefeita de Carinhanha, Chica do PT, também a Rayumi Belém, filha do João Binga, que ganhou uma fortuna aí no, nos bolões familiares. João Binga acertou muitos bolões lá e ganhou uma nota. Ei, seu João Binga, um abraço. 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

0: Vamos lá conversar com Chica do PT, ela que ainda está em ritmo de festa, em ritmo de encontro das águas e dos amigos. A festa para quem é prefeito, para quem é, né, tá na frente da gestão, ela continua. Depois da festa, na praça, a festa continua do ponto de vista de concluir pagamentos, voltar à cidade à normalidade. Né, os serviços públicos, esses não param e tem que funcionar 100%. Chica, seja bem-vinda, muito bom dia. Como é que você foi de festa?
1: Bom dia, Jota. Bom dia, Rayumi, que está aqui comigo. Cumprimentar a comunicação, a imprensa, João Miguel, David Porto, Fábio da Sucesso, Lil Roriz, que esteve lá presente também. Né? E os fotógrafos, quem fez imagem, quem fez vídeo, todas as pessoas que colocou carinhanha na mídia, isso é muito importante. Agradecer aqui os diretores da Ponta FM, que sempre divulga, comunica, é um dos melhores meios de comunicação que a gestão tem, é aqui a Ponta FM. Porque além de ela pegar em várias regiões, tudo que a gente manda para cá ou vem para fazer qualquer fala, a rádio nunca negou. Então, a rádio é uma grande parceira e fazer comunicação sem fake news é muito bom. Né? A fake news é que faz mal à pessoa, à sociedade. Mas esse momento aqui é um momento de agradecer. Porque essa festa ela não é feita com as bandas, ela é feita com as famílias, ela é feita com as pessoas. Se a gente parar para observar quantos abraços foram dados de encontro de família, de encontro de amigos que encontraram no período da festa, que eu acho que de tudo que aconteceu foi matar a

0: saudade, né? Do encontro, do abraço, de visitar a casa de parentes. Eu vi gente chorando, gente que mora até perto, mas que não vem muito em Carinhanha. É de Carinhanha, mas mora em Minas, em Januária, Manga, outros lugares. E eu acho que o mais forte dessa festa é o encontro. É o abraço, é o olhar, esse encontro das famílias. Porque fazer festa a gente tem que falar de gente. Quando se fala de gente, é alegria, é autoestima, é o prazer, né? É o sorriso. Esse foi um ponto, é um dos pontos muito importantes da festa. Uma outra coisa que eu quero destacar, que eu me emocionei várias vezes, e eu sempre apostei nisso e sempre acreditei nisso, é na educação. Eu quero entender como é que esses professores, em tão pouco tempo, produzem tanta beleza. É uma coisa impressionante. Por isso que a educação, a gente tem que tirar o chapéu. Educação transforma. Transformaram aquela avenida em beleza, em arte, em produção, em cultura. Lindo, lindo, lindo. Mas o que foi mais lindo e que foi muito positivo foi a gente ter conseguido pautar a sustentabilidade. Sem a sustentabilidade não vai ter sobrevivente. E todas, sem extensão, as escolas pautaram sustentabilidade dentro do processo de construção com as escolas. E isso foi assim, eu quero parabenizar, agradecer os professores, agradecer o pai, agradecer o motorista que trouxe as crianças, os alunos, agradecer a comunidade, né? Os alunos, quem ajudou a construir tanta beleza e tanta arte. Então, esse é um momento de agradecimento e dizer que valeu a pena o sacrifício e a perca de sono dos professores. Mostraram para Carinhanha e Carinhanha também prestigiaram. Olha a quantidade de pessoas que acompanharam a caminhada cultural. Maravilhoso, muitíssimo obrigado pelo trabalho que vocês conseguiram realizar na avenida. E aí, com isso, a gente fala assim, belisca para saber, será que sou eu mesmo? E essa semana, de terça até amanhã, a comunidade escolar ela está continuando a trabalhar em cima da caminhada cultural. Expor seus produtos de arte, fazer redação, fazer fotografia, selecionar, fazer a seleção entre a comunidade escolar. Que isso nós vamos conseguir mudar a atitude. Porque se eu não mudo a atitude do pai, eu posso mudar a atitude do filho. Porque o filho é criança e tal. Porque se a gente sobe naquele palco e olha para o céu e olha para o rio, que lindo! Que fantasia, que céu lindo. Por isso você vê aqui, a gente não bota nada para enfeitar o céu, porque o céu já está enfeitado. A gente não coloca nada de frente ao rio, porque o rio já é a imagem mais linda que Carinhanha pode ter. Todo mundo que vem em Carinhanha tira foto virado para sair o rio. É a imagem mais linda que tem. Então, quando você olha essa imagem, eu acho que é por isso que tem tanta inspiração.
1: E a praça também, né, Chico? A praça se é uma você, atração à parte.
0: Se você olha para Cibele, gente, que espetáculo essa menina. Que espetáculo. Essa menina eu conheci criancinha. Eu botava Cibele no colo. E Cibele deu um show com 8 dias de serviço. 8 dias de serviço. Ela deu um show. E eu espero que as pessoas de Carinhanha, no próximo sarau, eu quero Cibele de novo, com mais tempo para ela produzir, porque ela produziu 9 histórias. 9 histórias. E produziu perfeito. Parabéns e muito obrigado. Pronto, eu tô falando
1: agora,
0: do Chico, Rio.
1: Só um complemento, mas Cibele, ela é uma grande artista, ela é carinhense, mas ela tem uma experiência gigante. O currículo de Cibele é enorme, é uma artista completa, realmente um patrimônio de Carinhanha. Por isso que ela conseguiu fazer tanto em pouquíssimo tempo.
0: Mas o que eu quero dizer é porque ela é de Carinhanha. Eu sempre digo, Carinhanha é o berço da cultura. Mas quando você olhar, Rony Costa, que show daquele menino. Eu falei, gente, se eu tivesse tempo e eu ia empresariar aquele menino. Rapaz, eu fiquei olhando. Um no instrumento de sopro e um no teclado de ele. Três pessoas. Que negócio. Rosália, né? Parabéns pelos filhos que você tem. Porque o Redson também é um grande artista. Mas o menino deu um show. Parabéns, muito obrigado. Eu quero falar da caminhada cultural. Eu quero falar de Rony Costa. Eu quero falar de Esquema Light. Eu quero falar de Carinhanha, da caminhada cultural. Porque eu sempre olho para o rio e falo. Esse rio nos inspira. Seu Zé de Patrício foi quem fez o hino de Carinhanha. Ele mora em Carinhanha. Então, eu quero falar da cultura de Carinhanha. Olha a Filarmônica Pedro Leite, que precisa voltar a ensaiar. Mas se a gente for olhar o que tem Carinhanha, terra, ver que Carinhanha não precisa trazer ninguém de fora para fazer a festa. Quem mora em Carinhanha, os artistas de Carinhanha, dá para fazer a festa sem banda de fora. Se as pessoas aceitassem, a gente ia fazer a festa do Encontro das Águas só com o povo de Carinhanha. Eu acho que ficava bom demais. Bom demais. Porque artista, banda que dá show aqui, nós tem de sobra. A gente tem de sobra para todos os gostos. A gente tem motocross. Teve motocross aqui. O ano passado foi 17. Esse ano foi 63 pilotos. E um de Carinhanha, gente. Um ali do cheiro da Feira de Santa Luzia.
1: Rony.
0: Rony, é. Imagina, eu tô dizendo, eu tô falando isso para o pessoal parar um pouquinho e refletir que eu falo todos os anos. Esse rio nos inspira. Carinhanha é o berço da cultura. Carinhanha pode produzir tudo, pode produzir arte, cartaz, beleza. E eu tô dizendo das coisas que aconteceram aqui. O motocross teve festa para todos os gostos. Os paredões não deram... Eu não recebi um telefonema, graças a Deus, de problema com os paredões. Não teve um acidente no motocross. Que coisa abençoada de Deus. Deu tudo certo. Foi de uma festa, de uma organização, de uma beleza, essa festa desse ano. Eu acho que se alguém colocar defeito, é porque não, é assim mesmo, né? Botaram defeito em Jesus. O nosso sarau, eu fiquei de começo, eu cheguei uma das primeiras. O sarau, eu acho que tem só que diminuir as apresentações. Foi muita gente, né?
1: Você já previa isso, né?
0: É, eu já sabia que era muita gente, né? Mas, assim, foi simplesmente maravilhoso. Eu quero agradecer os organizadores, agradecer a Secretaria de Cultura, mas com toda a nossa equipe, agradecer a Polícia Militar, a Polícia Civil que ficou aqui durante os 3 dias, né, mais policial de Guanambi. E você vê que a festa, eu não vi assim, a não ser que teve alguma notícia desagradável que eu não fiquei sabendo. Mas assim, eu não sei, não teve acidente que eu fiquei sabendo. Pode até ter tido, mas eu não vi acidente. Não teve prisões, coisas assim. Né? Então a festa, por isso que eu achei importante vir aqui, para agradecer todos os grupos que produziram uma atividade no período da festa. O sarau, os paredões, o motocross. Mas o mais importante de tudo isso, além da construção dos professores com a escola, a comunidade escolar, foi o encontro das famílias, o abraço das famílias, sabe? Tanta gente que me encontrou e falou, Chica, eu vim para assistir o sarau. Chica, eu vim para... Que praça! E, às vezes, nós mesmos, de Carinhanha, não vai lá. Não vê a beleza da praça, né? Olha, naquela Casa dos Artesões, E eu sempre estou dizendo para os nossos artistas. O que o povo procurou de carranca para comprar e não tinha uma carranca. Porque as pessoas querem levar a lembrança de Carinhanha. A lembrança. O menino da Baixa do Mucambo é que está fazendo uma lembrancinha, porque o povo quer a lembrança de Carinhanha. Tem muito artesão lá. Coisa. Mas a lembrança de Carinhanha, com perfeição, tem que ter qualidade. Isso não tinha na Casa dos Artesões. Então a gente precisa de melhorar a qualidade e produzir em quantidade, que o período da venda é o período da festa. Entrou 3 vans, tudo gaúcha. Três vans.
1: Gaúchos, olha aí.
0: Gaúchos. E quando chegou, queria saber se Luiz Gonzaga nasceu, foi em Carinhanha, por causa do chapéu, sabe? Pessoas que não conhecem muito a história. Sim. E veio pra cá e aí queria a lembrança, queria a carranca, não levou nenhuma. Olha que negócio. Então vamos ver, gente. Ah, já a 030, já o que impedia ali já tá pronto, que é a ponte, lá na placa, eu já passei. A 030 está quase pronta, a ponte está pronta, então vai passar artista aqui. O Rio atrai os artistas para cá. Com aquela praça, com a Casa dos Artesões, os nossos guardas também, que é uma atividade nova, nós já tivemos a contribuição, né, dos nossos guardas municipais. Mas, enfim, eu acho que foi tudo bom, né, foi legal, produziu, as barracas, venderam tudo, todo mundo que tinha comida, que tinha bebida, venderam. Teve gente que acabou até antes da hora. Então, assim, de qualquer maneira, movimentou. Tudo tem um ponto que tem que corrigir. Mas até agora eu não vi qual é o ponto que tem que corrigir. Porque tudo deu certo. Tudo deu certo.
1: Vamos lá, 7h42, no nosso Café com Notícias, Chica do PT está aqui com a gente. Fala em guardas, o pessoal está até parabenizando aqui os guardas municipais, que inclusive nesse momento aí, desde essa semana, já estão ajudando a organizar o trânsito ali em frente à Escola Alice Salles, que ontem mesmo o trânsito, o cuidado com a saída dos alunos é um ponto que a gente até já tinha observado aqui, eles estão lá dando suporte também. Olha a guarda municipal já agindo e cuidando da sociedade também, além da festa, né, que eles estrearam já no quente, lá na festa também.
0: E os guardas têm um papel fundamental, que é o zelo do patrimônio. Nossas praças, ela é pública. Nós estamos com um problema, a Praça do Marinho, estão estacionando carro em cima da Praça do Marinho. E nós já recebemos notificação de fora. Porque nós mal concluímos aquela obra, já quebraram os meio-fios, subindo na praça. Não vai poder, os guardas vão ter que atuar. Nós não podemos aceitar moto, bicicleta, venda de mercadoria, barraca, nada em cima da praça. Nós estamos construindo as praças, estamos iluminando as praças. É para as crianças, é para os jovens, é para as pessoas passar. As praças, ela é pública, não é para comércio particular. E o papel da guarda, ele já está pegando todos os decretos, todas as leis, todo o código de postura para ler, para ele poder atuar no município de Carinhanha. Hoje a gente está andando na avenida, em qualquer lugar, a gente tem que desviar da praça, que é o lugar da gente passar do passeio, passar no meio da rua, porque as praças estão cobertas com barraca, com comércio, e não pode. Nós precisamos de criar a consciência de quem é essa cidade. A cidade é de todos nós. Como é que a gente vai combater na violência? É criando praças, é iluminando as praças para nossas crianças ter espaço. E aí nós pegamos e botamos mercadoria em cima da praça, que é pública. Ela é pública. Onde é que nossas crianças vão ficar no final da tarde? Ele vai ter que andar no meio da rua. Olha o acidente. Então, assim, nós precisamos criar consciência, ajudar a cuidar da nossa cidade. O nome de Carinhanha é um nome que é falado bem lá fora. Carinhanha é falado bem. Não tem coisa negativa de Carinhanha. Está dizendo que Carinhanha está desenvolvendo, Carinhanha está gerando oportunidade, né? Carinhanha está alimentando melhor as crianças na escola, Carinhanha melhorou as estradas, Carinhanha está fazendo quadra, Carinhanha está fazendo creche, Carinhanha está fazendo tudo. Então, assim, agora acaba de fazer a culpa com barraca, com comércio particular. Todo mundo tem que botar seu comércio, todo mundo tem que ganhar seu dinheiro. Agora, cada um no seu lugar. Porque os guardas vão atuar, né? A gente tem lei, as leis começou o Código de Postura, que é desde 1980, agora que ele deu uma melhorada, mas os guardas vão ler tudo isso e eles vão começar a atuar.
1: Chico,
0: atuar só, dialogando.
1: Só uma contribuição aqui em relação aos paredões. Durante a festa, né, realmente teve essa organização. É, agora tem uma observação também, aí imagino que já seja uma questão da polícia, já tem até uma regulamentação do Ministério Público, já em vigor aqui em Carinha também, em relação a paredões fora de horários e sem o exagerando, eu vou falar aqui, o pessoal está, às vezes, os abusos, aí tem um pessoal do lado da rua de baixo que está reclamando, diz que o pessoal está abusando a questão dos horários, a questão do volume. Aí diz que é todo dia lá na rua de baixo. Eu não sei qual o ponto exatamente, mas aí já é questão de polícia.
0: Aí não é com a gente. O que foi feito com a gente foi no período da festa, sentado com a polícia militar, sentado com o secretário de cultura, sentado com a nossa equipe e dizer: só um paredão liga em um horário e uma pessoa coordenava e parar naquele horário. Tinha o, eu não sei como é que chama o negócio, da altura. Esse negócio
1: aí. É o decibelímetro.
0: Aí. Pronto. Então, há o paredão, durante, eu estou dizendo, da festa. Se alguém usa paredão em outro momento, aí não é com a gente, não foi organização nossa. Aí as pessoas que estão sentindo no prejuízo, aí procura os órgãos responsáveis. Só estou dizendo da festa. O paredão da festa foi dentro de uma organização com a gente. Não ligava 5, 10 paredão de uma vez só. Era um de cada vez e a altura e... desligar no horário que a polícia e a gente determinou de desligar.
1: Gostou das bandas, Chica?
0: Gostei de todas, mas as melhores foram de Carinhanha.
1: É.
0: Foi, pra mim foi.
1: Nem do Bel, você não...
0: Tudo foi legal, mas eu gostei mais de Carinhanha. Tá mais de Carinhanha eu acho melhor, tem mais liga, é diferente.
1: Para agosto, já estão conversando alguma coisa?
0: Gente, vamos desmanchar as barracas.
1: É desse jeito.
0: Não, pera ainda.
1: É desse peraí. Jeito.
0: Vamos desarrumar a barraca primeiro.
1: Então não tem nada ainda.
0: Não, eu vim aqui agora. Não pensei
1: gincana.
0: Nada. Você viu que Carinhanha não tem um final de semana que não tem três festas?
1: Carinha tem festa mesmo.
0: Carinha pode.
1: Tem muita festa.
0: É muito difícil, é muita coisa num período só.
1: Então,
0: mas era isso,
1: então, Jô. Então deixa seu espaço, mandar um abraço agora e...
0: Não, é isso, é agradecer às famílias de Carinhanha. As famílias de Carinhanha estão de parabéns, a comunidade escolar, os motoqueiros, motocross, os paredões, todas as pessoas que participaram, direto ou indiretamente, quem abriu, quem fechou a avenida, quem cuidou das... Todo mundo é um abraço e um agradecimento. Se não fosse vocês, não tinha festa. Ninguém faz festa só com banda. A gente faz festa com gente, com organização, faz festa com beleza, faz festa com abraço, é o encontro. Tem gente que veio para a festa, mas não foi nem um dia na praça. Mas ele estava aqui, que a festa dele foi o encontro da família, foi o encontro dos amigos. E isso foi fundamental.
1: Chica, só informando também, teve a banda Cia dos Brothers, que também você contratou lá. Eles são de Malhada, mas também tem raiz aqui em Carinha. Inclusive o Jackson, ele tem um comércio aqui na Avenida Santo Antônio, oficina de moto casada com a moça aí dos Azevedo. Então você já tem essa aí também, que tem raiz carinhense aí, ó.
0: Lá de Tião, né? Neto de Tião.
1: Isso.
0: Tião mamou na minha avó.
1: É mesmo?
0: É, ele é filho de criação da minha avó.
1: Olha aí. É. Tem história. Um abraço então, Chica.
0: Valeu, Jota. Tudo de bom.
1: 7h48, voltamos já.

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0: Vamos nessa, minha gente. 7h51, nosso Café com Notícias. Tem alguma participação aí, Cristina? Vamos lá, então. Agora, 7h51. Vamos lá, pessoal. Você que está acompanhando o nosso Café com Notícias, um ótimo dia para você. A cidade ainda com o tempo mudado aqui na nossa querida Carinhanha. O tempo... Até agora o sol não apareceu. Assim, clareou o dia, mas o sol ainda não deu sinais. 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Vamos lá. Vamos lá, turma, com o nosso Café com Notícias, 7h55 agora. Você que está acompanhando aqui o nosso programa, cadê o secretário de Cultura, lá de Cultura e Esportes, lá da cidade malhada, Naldim? Vamos lá com o David Porto, aqui ao vivo com a gente. Bom dia, David Porto. Bom dia, Naldim. Vamos lá falar as informações aí sobre o esporte. Bom dia.
1: Muito bom dia, ouvinte da Rádio Pontal. É isso mesmo, estamos por aqui, já na ativa, hoje no município de Malhada, e viemos falar de esporte. Aproveitar esse momento aí, onde o esporte está em ascensão, veio aí a Copa do Mundo, e o esporte também no município de Malhada é algo a ser falado. Teremos posteriormente eventos que vão abrilhantar o esporte municipal. Está comigo o secretário Ginaldo Gomes, conhecido como Naldim. E diante disto, nós queríamos saber, aqui perguntar ao secretário, como está o município de Malhada hoje nesta pasta, nesse setor do esporte. Bom dia, Naldo.
2: Bom dia, David. Bom dia a todos. Uma satisfação estar aqui falando com você. David, é o seguinte, o esporte no município de Malhada, nós trabalhamos aqui, na realidade, com o esporte amador, né? E damos aqui prioridade principalmente ao futebol de campo, ao futebol de salão. Recentemente nós realizamos aqui duas copas, né? A Copa Master, que são os veteranos, que são aqueles jogadores já com a idade um pouco mais avançada. E realizamos aqui também a Copa Velho Chico, que é as categorias livre. Né? Realizamos esses dois eventos aí no Estádio Velho Chico, foi um sucesso, uma grande presença assim, de público, de torcedores, né? Contamos com a participação de equipes aí de todo o município de Malhada, dos distritos, né? De Julião, de Parateca, de Canambrava, do Mucambo, da Serra de João Alves, do Fundão, do Riachão, da sede do município e entre outras localidades. E assim, como Secretaria de Esporte, né, como é do conhecimento de todos, infelizmente a Secretaria de Esporte do município de Malhada, não só de Malhada, como é a realidade também dessas cidades, desses municípios pequenos do interior, não temos assim um recurso próprio para estar investindo na área de esporte. Então a gente tem que estar captando recursos através de projeto, né? Dependemos dos recursos do município, dos recursos financeiros, da ajuda financeira da prefeitura para realizarmos os projetos, né? Esses eventos. Mas em Malhada, graças a Deus, nós contamos assim com o apoio do nosso prefeito Jimmy, que sempre tem apoiado o esporte nos nossos municípios, né? Sempre abraçou essa causa referente ao esporte.
1: Ronaldo, quanto à estrutura, já que para termos, né, o esporte precisa de estrutura, precisa de quadro, precisa de campo, a prefeitura já trouxe aí algum projeto ou está pretendendo trazer algum projeto de recuperação desses locais de treinos, locais de jogos, as quadras esportivas das localidades, os campos de futebol?
2: Oh, em relação às quadras, a prefeitura ela está fazendo a cobertura, né, de três quadras poliesportivas do município de Malhada. Que uma quadra do distrito de Parateca, né, que está sendo coberta, uma quadra aqui na sede e a quadra do distrito de Canambrava, que também está sendo coberta. E além disso, em Canambrava também está concluindo a obra de um ginásio poliesportivo, né, que é um ginásio que vai fazer parte ali do colégio, né, do colégio São Sebastião, e que essa obra já está em andamento e provavelmente dentro aí de pouco tempo está sendo concluída, que vai ser mais um avanço, né, são mais espaços adequados, né, para que o pessoal possa praticar as modalidades esportivas, não só o futebol de salão, como também o voleibol, o basquetebol, entre outras. Então, nós estamos aí realizando, né, essas obras de melhorias nessas quadras poliesportivas. Tem também um projeto de melhoria ali para o Estádio Velho Chico, né, que é a construção da cobertura das arquibancadas e da iluminação do estádio. E também tem um projeto para reforma e ampliação da quadra poliesportiva aqui da beira do rio, aqui na sede do município de Malhada.
1: Tem previsão de quando começa essa obra do Velho Chico, cobertura da quadra, iluminação?
2: O projeto já está pronto, né? O prefeito já encaminhou para a Secretaria de Esporte do Estado, né, porque vai ser um convênio com o governo do Estado, e estamos aguardando a aprovação, mas tudo indica que em breve esse projeto será aprovado.
1: Naldo, a quadra esportiva do povoado de Fundão está precisando de uma reforma, segundo os moradores, se diz, questionou aqui a nossa reportagem. Já existe alguma resposta positiva para esse pessoal?
2: Nós sabemos que existem essas demandas de reformas de algumas quadras do município. Além do Fundão, tem a quadra também da comunidade de Ilha de Zezé. O pessoal tem cobrado bastante também a reforma do Mucambo. E a prefeitura está já avaliando essas situações, né? Nós já estamos a par, já temos conhecimento. E está avaliando né, assim, a situação de cada uma dessas quadras para que possamos, né, quando possível, dar início à reforma dessas quadras que realmente está precisando.
3: O prefeito Jimmy, ele realmente dá atenção ao esporte? Como que é Jimmy no esporte?
2: Sim, o prefeito Jimmy, ele sempre deu e sempre vem dando atenção ao esporte, né? Por exemplo, na realização dos campeonatos aí, a gente tem o apoio do prefeito, da prefeitura, porque, como eu te disse, né, nós não temos recursos próprios da secretaria, então a prefeitura sempre vem dando esse apoio, né, aquisição de material, né, contratação de pessoal, como, por exemplo, arbitragem e etc. Então, assim, o prefeito sempre tem dado apoio, né, nessas questões aí da realização dos eventos esportivos aí, o prefeito sempre está sempre presente.
3: Naldo, muito obrigado.
2: Obrigado, David. Eu é que agradeço e estamos aí à disposição de todos. E só para lembrar você que em breve, provavelmente dia 1º de agosto, nós vamos começar o 16º campeonato de futsal aqui na quadra poliesportiva de Malhada, né? Que é um dos campeonatos que já é aí referência, né? Referência regional aí. Um dos melhores campeonatos de futsal aí da nossa região. E nós já estamos aí organizando para 1º de agosto, a gente está dando início a esse campeonato aí, já mandando um recado aí para as equipes aí da região para ir se preparando aí para participar desse nosso campeonato. Muito obrigado.
3: Beleza. Segue contigo, Pinheiro, e até daqui a pouco.
0: Tá daqui a pouco, Porto. Aí você já segue para cá. É, vamos lá, gente. Agora 8h03 do nosso Café com Notícias. Doutor Zuza está aqui mandando um abraço. Doutor Zé Messias de Brito mandando um abraço aqui para Naldin, Anei, Pedro, Joana, Macielma, Gleice Magalhães, Gutenberg, Fernandes, João Batista, Kedma, Elaneida, Edneide Porto, aí da Serra de João Alves, a galera do curso de administração pública. Aí, ó, um abraço, doutor Zuza, que foi inclusive aí, né, um dos profissionais que atuam na formação dessa turma, tá junto e mandando um abraço para vocês. 8h04, vamos lá com meu amigo Del, direto do Atacadão do Del. 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
0: Até meio-dia, faz a lista, faz a lista, faz a lista e capricha, seu menino, até meio-dia. Ó, 8h06, nosso Café com Notícias, 8h06. A gente está aqui ao vivo. Você que está acompanhando a gente aí, um ótimo dia. É, em relação, ó, água na cidade está faltando, reparou? Falta d'água? Desde cedo, pois é. Pessoal aí do São Francisco, a cidade está reclamando aqui que está faltando água. Pronto. Qual que é a informação do SAI? Eu até entrei em contato com o Damião, que chegaram várias mensagens aqui para a rádio, perguntando por que está faltando água e tal, sem avisar, justamente porque acontecem imprevistos também. Qual que é a informação, o quadro o quadro de energia lá da bomba de captação, ele queimou. Mas o SAE já está realizando a substituição. A equipe já está trabalhando para fazer essa troca da substituição do quadro lá da bomba. É uma instalação diferente, que é uma estrutura mais robusta. Então demanda também um trabalho técnico que precisa ser feito um profissional, né, habilitado na área com a competência e a segurança para executar esse serviço. Então, o motivo da falta d'água é justamente esse. Queimou o quadro lá da bomba, quadro de energia da bomba de captação, do setor da área de captação. Então, o SAE já está trabalhando para substituir e logo, logo já volta. Isso é coisa, vai resolver. Então, logo, logo já volta o fornecimento normal. Então, esse é o motivo. Esse é o motivo, ok? 8h07, nosso Café com Notícias, 8h07. 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Gente, um abraço. O Jotão volta meio-dia na sequência. David Porto segue com o Café com Notícias.

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7: 8 horas e 14 minutos. Programa Jornal Primeira Hora, seu café com notícias no ar contigo. A segunda parte do programa a partir de agora. Meu nome é David Porto, vamos juntos até as 8h30 levando muita informação. Também a sua participação comigo no 3485-2041.
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7: Coelba divide circuito e implanta mais um transformador em ruas que sofria constantes quedas na rede no bairro São Francisco, em Carinhanha. Malhada se prepara para mais uma edição do Campeonato Municipal a nível estadual. União Brasil confirma a Assemi Neto candidato ao governo da Bahia em convenção. Informações policiais, informações políticas, tudo isso e muito mais a partir de agora. E tem também a sua participação no 3485-2041. Você participa comigo, manda a sua mensagem, a sua cobrança, a sua dúvida e estaremos aqui juntos para trazer durante o programa, cobrando e levando aí a todos os quatro cantos do mundo através da 91. 8h15, é muito bom ter a sua companhia. 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O União Brasil confirmou a candidatura de ACM Neto ao governo da Bahia. A decisão foi tomada durante convenção realizada nesta quarta-feira, dia 22 de julho, ontem, no Centro de Convenções em Salvador. ACM Neto é formado em Direito e já esteve à frente de diversas funções públicas. Ele foi deputado federal por 3 vezes e prefeito da capital baiana por mais de 2 mandatos consecutivos. Essa foi a primeira convenção partidária para oficializar uma candidatura ao governo do estado. Abre aspas, nós estamos aqui para propor uma nova forma de pensar, agir e governar, mais coerente com a nossa história e, é claro, muito mais digna de nosso povo. Estamos aqui para anunciar que chegou a hora da mudança na Bahia. A Bahia sempre foi uma usina de sonhos e esperanças, mas hoje nós viemos em um ambiente pesado, vivemos em um ambiente pesado, cercado de erros que acabam fantasiando a realidade, disse a ACM. A Federação União Progressista, formada pela União Brasil e pelo Progressista do PP, vai disputar as eleições deste ano na Bahia, em coligação com outras 2 federações, o PSDB e Cidadania, e também Renovação Solidária, formada pelo PRD e pelo Solidariedade. A coligação conta ainda, com partidos como Republicanos, o PL, o Novo, o Podemos e o PMN. Para você que quer saber o calendário das convenções, as convenções elas são os eventos em que os filiados dos partidos se reúnem para escolher os candidatos nas eleições. A data limite é 5 de agosto. Na sequência, os nomes devem ser registrados no Tribunal Superior Eleitoral, TSE, até o dia 15 de agosto. A campanha eleitoral começa oficialmente no dia seguinte, dia 16. Nas eleições deste ano, em 4 de outubro, os brasileiros vão votar para presidente, governador, senado, 2 vagas por estado, deputado federal e também deputado estadual. Como ontem foi a convenção de ACM Neto, a gente fala um pouquinho sobre ele. Nascido em Salvador, Antônio Carlos Magalhães Neto, mais conhecido como ACM Neto, ele tem hoje 47 anos. Como já disse, é advogado, formado pela Universidade Federal da Bahia. Ele é neto do ex-governador da Bahia e também senador Antônio Carlos Magalhães, que viveu de 1927 até 2007. Antes de ser prefeito de Salvador, Neto foi eleito deputado federal pela primeira vez em 2002 e depois ele renovou mais 2 vezes o mandato como parlamentar, mais votado da Bahia, inclusive. Nesse período, ele chegou a ser membro da Comissão de Constituição e Justiça e se destacou pela atuação na CPI dos Correios. Ele foi presidente do Democrata entre 2018 e fevereiro de 2022, quando o Tribunal Superior Eleitoral confirmou a fusão entre o partido e o PSL, autorizando a criação do União Brasil, no qual atua como vice-presidente nacional. Entre 2013 e 2020, Neto atuou como prefeito da capital baiana, de Salvador, durante a pandemia do Covid-19. O político formou uma aliança com o então governador do estado, Rui Costa, para adotar medidas de combate ao vírus. Esta é a segunda vez que o político concorre ao cargo de governo do estado. Em 2022, ele também teve a candidatura oficializada pelo União Brasil. Tentou, mas não conseguiu derrotar o grupo petista. E agora, 2026, Jerônimo está aí novamente. As pesquisas estão aí. E você que está nos acompanhando vai decidir, em breve, em poucos meses, para quem você vai votar para comandar a Bahia nos próximos 4 anos. 8h21, você está acompanhando o programa jornalístico da Rádio Pontal. É o primeiro jornal, primeira hora, seu café com notícias.

0: E vamos seguindo, você que está nos acompanhando, está nos ouvindo de onde? Manda para mim aí uma mensagem, 3485-2041, tá bom? Esse é o nosso WhatsApp. Lembrando que hoje, meio-dia, tem entrevista com o pessoal de Malhada. Deixa eu só buscar aqui para lhe manter informado da pauta. Hoje, o secretário de Agricultura do município de Malhada vai estar ao vivo no programa, meio-dia, na Rádio Pontal, para falar de um assunto no tocante à cadeia produtiva do leite em Malhada, do melhoramento genético através de inseminação artificial. O governo municipal, ele quer implantar evoluções e também medidas, projetos, programa, para estar facilitando para o criador e melhorar a genética leiteira no município. Então, hoje, o prefeito solicitou e o secretário de Agricultura e Meio Ambiente, Jorge Aragão, estará presente falando ao vivo no programa de meio-dia aqui na Rádio Pontal sobre esse assunto, tá bom? Lembrado, você que gosta da criação, você que é pecuarista, você que gosta da pecuária leiteira, não deixe de assistir, de ouvir o programa hoje, meio-dia. Então, o pessoal está perguntando aqui sobre a falta de água. Então, o colega Pinheiro anunciou, falou agora há pouco, tá? Um problema que teve na central de captação, mas que já está sendo empreendido os esforços do SAAI para resolver o problema, tá bom? Então, daqui a pouquinho deve consertar esse problema. E falando de consertar, vamos de informação?
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0: De notícias, 8 horas e 23 minutos. Na quarta-feira, ontem, dia 22 de julho, uma equipe da Coelba esteve presente no bairro São Francisco, aqui na cidade de Carinhanha, trazendo uma intervenção importante. Foram várias cobranças, várias queixas, indignação, tantas quedas de energia, subtensão. É quando a energia fica fraca e os aparelhos, alguns aparelhos, não conseguem fazer a rotação. A queda de energia foi, durante muito tempo, um problema ali no bairro São Francisco, até recentemente, agora parece que vai resolver o problema. Uma equipe da Coelba esteve ontem à tarde realizando uma operação para o dividimento do circuito e o acréscimo de mais um transformador. Esse transformador, grande inclusive, ele é responsável por auxiliar e melhorar o sistema de distribuição de energia elétrica, descongestionando aí o transformador que existia presente ali na rua Porto Alegre, que não estava dando conta. Agora são dois transformadores e se espera que se resolva o problema e agora essas quedas de energia elas cessem. Então, a superlotação do uso aí que estava ocasionando as quedas por conta de um transformador, ela deve ser corrigida por algum tempo, viu? Acredito que durante algum tempo agora a energia ela vai ficar estável aí no bairro São Francisco. E oremos por isso, porque é um problema grave. Quantas pessoas não perderam aí suas carnes da geladeira, perderam suas bebidas do freezer, os comerciantes perdendo aí seus laticínios. Muita gente cobrando. O açougue perdendo aí vários quilos de carne. É claro que eles devem ter cobrado da Coelba, né? Feito uma solicitação e cobrado. Mas é muito ruim. Muito ruim. E agora, graças a Deus, depois de muita cobrança, o resultado chegou. E você que está nos acompanhando de onde? 3485-2041 é o nosso telefone. 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Ele tem formação sólida e residência médica em cirurgia geral e coloproctologia pelo Hospital Geral Roberto Santos, lá de Salvador, e atua com muita responsabilidade, realizando exames de endoscopia digestiva alta e colonoscopia, são fundamentais para o diagnóstico e prevenção.

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Abraço para seu Salvador Bernardes, em Ilha de Malhada, sempre acompanhando o programa. Dona Dionísia. Dona Dionísia, que sempre tem uma puba lá, vende puba. E a mulher é campeã na puba aí na região. Muito bem, um abraço para a senhora e para todo mundo aí acompanhando o programa na Ilha de Malhada. Deixa eu mandar um abraço também aqui, aproveitar o momento e aproveitar o momento, abraçar aqui o Rocha que está nos acompanhando. Lá no Rocha está onde? No bairro São Francisco. Que é isso, viu? Bairro São Francisco. É, aqui tem um ouvinte que estava criticando algo relativo ao evento. Ele está parabenizando. Aqui tem outro que está parabenizando a prefeitura pela caminhada cultural em Carinhanha. Segundo ele, foi um evento bonito. Está parabenizando. É, cadê a água aqui? Ah, tá. Já foi falado aqui sobre. Deixa eu ver mais quem está cobrando e criticando. Hoje está tranquilo de cobranças, de críticas. Hoje está tranquilo.

8h29, na sequência vem Tarciana Lopes, você que está aí aguardada, aguardando Tarciana, que é uma comunicadora bastante aguardada no rádio, você fica aí atenta para ganhar prêmio, daqui a pouquinho ela está chegando, viu? Daqui a pouquinho, e o problema é que já é 8h29, o programa passou corrido, hein? Bem rapidinho, Tarci, ela já está aqui na recepção, se preparando para assumir o posto. Enquanto isso, eu vou ficando por aqui, viu? O programa Jornal Primeira Hora, seu café com notícias, fica por aqui. A gente volta meio-dia trazendo mais notícias, tá? No programa Jornal da Pontal. E lembrando que meio-dia a gente fala também sobre a preparação de malhada para mais uma edição do Campeonato Municipal. Um forte abraço para você. 8 horas e 30 minutos. Meio-dia estou de volta no Jornal da Pontal, na companhia de Jota Pinheiro. Um forte abraço e até lá.

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0: Cheguei, meus amores! E a partir de agora, o nosso Bom Dia Pontal tá no ar com muita coisa boa, hein? Você tava acompanhando aí o programa Café com Notícias, com o Jota Pinheiro, David de Porto, que retornam ao meio-dia com muito mais informações, muito mais notícias. E a partir de agora a gente faz a festa no seu rádio em mais um lindo dia. E a Deus toda a nossa gratidão por mais essa oportunidade de estarmos juntos, alegres e contentes, aqui na Pontal FM 91.5, também no aplicativo Pontal FM, no site pontalfm.com.br. A nossa gratidão desde já pelo seu carinho, pela sua amizade, por preferir a Rádio Pontal FM como a sua companhia de todos os dias.
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0: Um dia muito maravilhoso para você que tá aí ouvindo a programação da Rádio Pontal FM. Vai ficar comigo até o meio-dia, como é bom, viu? Tá junto com você nesse dia lindo. Quintou, gente, é quinta-feira. Tá passando rapidão essa semana, vocês estão achando também? Hoje, 23 de julho do ano 2026, a lua no céu é crescente. Estamos no inverno brasileiro, o signo do mês é Câncer. Hoje, 23 de julho, é marcado principalmente pelo Dia do Guarda Rodoviário no Brasil e internacionalmente pelo Dia Mundial do Cérebro e pelo Dia Internacional da Baleia e do Golfinho. O Bom Dia Pontal ao vivaço até o meio-dia, daqui a pouco destacando o horóscopo do dia, as previsões astrais, você acompanha aqui. De hora em hora tem notícias, Pontal Notícias, no ar em 3 edições, tá? Meus amores, a nossa mensagem positiva daqui a pouco eu trago para você ouvir e refletir aqui junto comigo, tá bem? Muita música boa, você bate aquele papo bem maravilhoso comigo aqui no nosso WhatsApp da Pontal, 3485-2041, super liberado o nosso Zap da Pontal, e eu quero já todo mundo participando aqui, hein? Mandando o seu bom dia pra mim também aqui. Tá ouvindo? Tá ouvindo de onde aí o programa hoje, hein? Fala comigo aqui, tá? Final do programa tem mensagem de otimismo. Ah, hoje é quinta-feira, é dia de TBT musical da Pontal também. Tudo isso e muito mais agora na nossa manhã. Ah, espero que vocês estejam bem, tá? Você que tá me ouvindo em casa, muito obrigada por me receber com muito carinho na sua casa. Você no seu trabalho aí, obrigada, né, por deixar, por me permitir estar junto com você nesses dias e também no seu trabalho. Você que está no seu carro aí, na sintonia 91.5, no seu automóvel, e é obrigada pela carona. Enfim, onde quer que você esteja, sempre ouvindo a nossa Pontal FM, muito obrigada. Um abraço muito especial para você que está ouvindo em Carinhanha, nos quatro cantos da cidade, da nossa região. Aumenta o volume do rádio aí, se prepara porque o nosso Bom Dia Pontal tá daquele jeito que você gosta.
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0: um tal, tá legal, Júnior e César, cheiro de culpado. Aqui curtimos também Grupo Menos é Mais, brinda aí, 8h42, hora de conferir a nossa mensagem positiva.
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0: Meus amores, a mensagem de hoje é hora do recomeço. Quando a vida bater forte, tanto quanto as ondas do mar batem nas pedras e a sua alma sangrar, quando esse mundo pesado lhe ferir, tentar te esmagar, é hora do recomeço. Recomece a acreditar. Recomece a lutar quando tudo for escuro e nada iluminar. Quando tudo for incerto e você só duvidar, é hora do recomeço, tá? Recomece a acreditar. Quando a estrada for longa e seu corpo fraquejar, quando não houver caminho, nem um lugar para chegar, é hora do recomeço. Ei, recomece a caminhar. Quando o mal for evidente, o amor se ocultar. Quando o peito for vazio e o abraço te faltar, é hora do recomeço. Recomece a amar. Quando você cair e ninguém lhe amparar, quando a força do que é ruim lhe conseguir lhe derrubar, é hora do recomeço. Comece a levantar, e quando a falta de esperança decidir lhe açoitar, se tudo que for real for difícil suportar, mais uma vez é hora de recomeçar. Recomece a sonhar. Enfim, essa é uma reflexão para a vida, onde cada um com sua força e forma de pensar pode enfim fazer algo por si e finalmente recomeçar. Eu sei, é preciso de um final para poder recomeçar, como é preciso cair para aprender a se levantar. Nem sempre engatar ré significa voltar. Remarque aquele encontro que você tinha desmarcado. Reconquiste um amor que você tinha ignorado. Reúna quem lhe quer bem. Viva momentos bons com aqueles que você adorava e agora tem se afastado. Reconforte um sofredor. Reanime quem está triste e reaprenda, mesmo na dor. Recomece, se refaça, relembre o que foi bom e continue sendo bom. Reconstrua cada sonho, redescubra algum dom, reaprenda. Quando errar, rebole quando dançar. É claro que você pode. Não se arrependa, não se culpe, não se prenda. Você é livre, livre para amar. E se algum dia, isso mesmo, se algum dia lá na frente a vida der um revés, se algum dia lá na frente a vida der um revés, recupere a sua fé. E mesmo que seja redundante, recomece novamente. Tá bem? Essa é a nossa mensagem positiva de hoje. Que você recomece quantas vezes forem necessárias, tá? E que você nunca se esqueça que tudo passa e vai ficar tudo bem.

0: Pontal tá legal. Renato Russo, linda canção mais uma vez. Essa música, ela foi composta por Renato Russo e o Flávio Venturini, né? Música muito linda, né? Que você confie em si mesmo, viu? Que você acredite. É, você que tá aí me ouvindo, acredite que os dias difíceis, eles são passageiros, tá, minha gente? É como eu digo aqui, todos os dias eu venho lembrar você todas as manhãs, porque às vezes a gente precisa apenas de uma palavra, não é mesmo? E ó, tudo passa e vai ficar tudo bem. Espero que você tenha gostado da nossa mensagem positiva desta quinta-feira. Quintou, meus amores. Um bom dia. Ó, Deinha de Lagoa Danta, ligadinha com a gente. Ó, Deinha, bom dia. Tudo bem aí? Beijo pra tio Milton, né? A tia Nilza, abraço pro tio Raimundo, tia Angélica e todos aí de Lagoa Danta. Estão ouvindo o nosso Bom Dia Pontal. Que bom saber que vocês estão aí sintonizados com a gente. Abraço pra Dalvanice, tá em Cabacinhas também, ligada aqui na nossa manhã. Que mensagem linda, que mensagem maravilhosa. Estamos de novo muito agradecidos a Deus por você estar transmitindo essas lindas mensagens todos os dias, minha flor. Que pena que a luz vacilou e não deu para ouvir a mensagem direito. Ô, Aida, teve aí uma quedinha de energia, né? Mas ó, no final do programa eu leio ela novamente. Bom, minha amiga, um abraço para você e muito obrigada pelo carinho, pela confiança que vocês têm aqui no nosso programa, tá bem? Um abraço muito especial a todos aí em Angico, em especial nossa querida amiga Aida, né? Tá sempre ligadinha e participando aqui do nosso programa. Bom dia, tia Lurdinha, tá lá em São Paulo, tá cuidando dos afazeres aí, né, tia Lurdinha? E claro, conectada aqui na Pontal. E ela diz assim, que o dia seja repleto aí de esperança, alegria, gratidão. Cada momento é uma nova chance para ser feliz. Que o amor e a fé te guiem em cada passo. Tenha um dia abençoado por Deus. Amém. Que assim seja. Bom dia. Como diz a canção, mas é claro que o sol vai voltar amanhã, de Renato Russo. E assim é nossa vida. Recomeçar sempre. Não deu certo hoje, tente, lute. Só não pode desistir. Desistir é para os fracos e você é forte. Creias e tenha coragem sempre. É isso mesmo, Rose de Malhada. Um abraço, minha querida. Muito obrigada aqui pelo seu comentário na nossa mensagem de hoje, tá? Marileide Farias, ligada na Pontal também. Bom dia, Marileide. Faltando 7 minutos para as 9 horas, estamos com o oferecimento do Beira Rio Supermercado. 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Aqui em Carinhanha, fica ao lado da Casa Ramalho. 6 para as 9, é hora de conferir previsões astrais.
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0: Muito bem, as previsões astrológicas.
1: Confira as previsões para Áries, Touro e Gêmeos.
0: Arianos e arianas, bom dia, bom dia. As mudanças vão seguir em alta e você não vai ter problema para estar encarando imprevistos ou reviravoltas, tirando o melhor de cada situação. Mercúrio vai voltar ao movimento direto e tudo deve fluir em casa com a família. A Lua vai se mudar para Sagitário à noite, favorecendo os contatos com pessoas de fora e os planos para uma viagem. Aproveite aí para estar matando a saudade de alguém que está longe ou sair da rotina. A chance de se encantar com alguém que mora longe ou que conheceu através de amigos. O romance vai ficar mais leve à noite. Lilás e a cor do dia, 50, 49 e 41 são números da sorte. Bom dia para você aí do signo de Touro. O que os astros reservam para vocês hoje, Touro? Atenção, hein? Nesta quinta-feira, o serviço vai correr melhor se você trocar ideias com os colegas ou resolver algo pendente aí junto com outras pessoas. Mercúrio vai sair do movimento retrógrado e facilita contatos, conversas e tudo que envolve comunicação. A Lua em Sagitário à noite vai entrar em Sagitário à noite e coloca as mudanças em destaque. Aproveite essa vibe para estar fazendo ajustes e encerrar ciclos antes de se envolver em coisas novas. O romance vai seguir protegido e à noite a paixão tem tudo para apimentar a intimidade. 18, 12 e 36 são números da sorte. Amarelo é a cor para hoje. Bom dia você do signo de Gêmeos. Vamos conferir como você do signo de Gêmeos será influenciado pelos astros hoje. Para esta quinta-feira, é o seguinte, Gêmeos. Seu lado responsável vai seguir em alta. E você não vai ter problema para estar encarando qualquer desafio que pintar pela frente. Mas também há sinal de muito serviço, então faça aí a sua parte. Mercúrio volta ao movimento direto e as energias devem fluir nas finanças a partir de agora. À noite, a Lua vai se mudar para Sagitário e promete destacar os relacionamentos. Deixe o isolamento bem longe se quiser se divertir. Fica mais fácil sair do time dos solteiros à noite. A sintonia com o par será visível e tudo vai correr muito melhor. 47, 20 e 34 são números da sorte. Rosa é a cor do dia.
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A Radioatividade leva até vocês mais um programa da série a série. Dedique uma canção a quem você ama. Eu tenho aqui em minhas mãos uma carta. Uma carta de um ouvinte que nos escreve e assina com um singelo pseudônimo de Mariposa.

0: Tá na Ponta Alta Legal, aqui na nossa manhã. Uma linda canção que ouvimos. TBT Musical da Pontal, Blitz, a dois passos do paraíso. É um dos maiores sucessos aí da banda de rock brasileira Blitz. Essa música ela foi lançada no álbum Radioatividade em 1983 e foi escrita aí por Evandro Mesquita e Ricardo Barreto. E nós recordando aqui no nosso Bom Dia Pontal. Trazendo o intervalo, daqui a pouco eu volto trazendo informações no nosso Pontal Notícias. Então fiquem ligados aqui com a gente, tá? Já já as previsões astrais para você do signo de Câncer, Leão e também Virgem. Na Pontal 92, um ótimo dia!
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10: Pontal Notícias, vamos conferindo informações da nossa manhã. A primeira edição no ar. Vamos conferindo a notícia com Gabriel Correia, onde análise da pensão para órfãos do feminicídio entra na reta final.
11: A análise dos pedidos de pensão especial para filhos e dependentes de mulheres vítimas de feminicídio deve ser concluída até a próxima semana. A solicitação do benefício está disponível desde o final de 2025. De acordo com dados do Monitoramento Nacional de Violência contra a Mulher, o Brasil registrou 741 casos de feminicídio entre janeiro e junho deste ano. Além dessas tragédias, uma grande quantidade de filhos de mulheres assassinadas ficou sem o apoio na criação. A lei que garante a pensão especial para esses dependentes que ficaram sem o amparo da responsável é de 2023, mas só passou a valer no final do ano passado. Quem tem esse direito? Além dos filhos biológicos, são enteados ou sob guarda de tutela, desde que comprovem que dependiam financeiramente da vítima. Também os acolhidos sob cuidados do Estado, menores de 18 anos e com renda de até um quarto do salário mínimo por pessoa na família. Dependentes de mulheres trans também têm direito, desde que o crime seja registrado como feminicídio. O valor do benefício é de um salário mínimo. Os pagamentos serão feitos de forma retroativa, ou seja, o beneficiário vai receber os valores devidos desde o dia em que foi feita a solicitação. O representante do menor pode solicitar o benefício pelo aplicativo ou pelo site Meu INSS, além do telefone 135. É preciso levar documentos pessoais do dependente, como RG e CPF, o registro atualizado no CAD único e um documento que comprove o feminicídio, como um boletim de ocorrência, inquérito policial ou decisão da Justiça. Da Rádio Nacional em São Luís, Gabriel Correa.
10: Obrigada, Gabriel, pelas informações.
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10: Tamo junto aqui, ó.
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10: Tá na Pontal, tá legal. Meus amores, próxima edição do Pontal Notícias é a partir das 10 horas da manhã. Seguimos por aqui, ao vivo, com muita alegria. Espero que o seu dia esteja sendo, assim, muito produtivo. Que você aproveite o seu dia da melhor maneira possível, tá bom? Que você agradeça a Deus. Já agradeceu hoje por mais um dia, por mais uma chance de recomeçar? Agradeça, tá? Seja sempre grato, porque quanto mais a gente agradece, mais coisas boas acontecem, beleza? 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Agora 9 horas 16 minutos, daqui a pouco tem as previsões astrológicas e agora tem mais sucessos na nossa manhã.
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0: Quintal.
1: Com vocês e pra vocês, menos é mais no Turma no Quintal. 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

0: rapaziada. Tamo junto.
1: Grupo Menos é Mais, Turma do Pagode, Bebe Vem Me Procurar, Quem Ama Sente Saudade. Também curtimos aqui na nossa manhã Galícia, Porque Me Deixou, com participação aí do Seu Desejo. É hora de conferir as previsões astrais e a segunda parte.
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1: Bom dia para você do signo de Câncer. É o seu signo, então atenção, hein? Com Mercúrio saindo da fase retrógrada, você começa o dia com uma dose extra de ânimo para estar correndo atrás dos seus interesses. À noite, a lua em Sagitário vai favorecer assuntos de rotina e os cuidados com o corpo podem trazer resultados mais rápido. Sua habilidade para convencer as pessoas faz a diferença se trabalha com o público ou com vendas. Adiante os contatos se quiser sair do zero a zero. Há sinal de diversão e altas doses de carinho com quem ama. Creme é a cor do dia, 51, 59 e 8 são números da sorte. Você do signo de Leão, leoninos e leoninas, com Mercúrio de volta ao movimento normal, sua intuição fica aguçada e envia avisos importantes hoje. Assuntos familiares ou pendência em casa podem ser resolvidos numa boa. À noite, a lua vai brilhar em seu paraíso astral e você pode se sair bem se fizer uma fezinha. Quem trabalha com produtos e serviços para casa deve se sair melhor agora, mas as tarefas de rotina também vão render. À noite, vai prometer altas doses de romantismo, seja com quem ama ou com o crush. Amarelo é a cor do dia, 3, 46 e 30 são números da sorte. Olá, bom dia para você do signo de Virgem. Sua facilidade para fazer novos contatos e seu raciocínio rápido vão ajudar a agilizar as tarefas hoje. Aproveite então para mostrar as suas ideias. Mercúrio em movimento direto promete animar o contato com os amigos, além de facilitar novas amizades. É hora de curtir com o pessoal. A lua em Sagitário destaca seu lado caseiro à noite e não será preciso muito esforço para melhorar a relação com o pessoal de casa. A vida 2 vai seguir leve, mas um programa caseiro cai melhor à noite. 22, 5 e 50 são números da sorte. Violeta é a cor do dia. Daqui a pouco tem mais previsões astrais aqui no nosso Bom Dia Pontal. Você dos signos de Libra, Escorpião e também Sagitário. Continue ligados com a gente 91.5, tá? Esse é o nosso Bom Dia Pontal. Muito obrigada pela tua companhia. Até o meio-dia, vamos juntos com toda a nossa alegria, trazendo sempre o que há de melhor para deixar o seu dia muito mais leve, muito mais alegre. 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

0: Festa em 95. E aqui no nosso TBT Musical, recordando essa nostalgia gostosa no rádio. Hora do intervalo e daqui a pouco tem as previsões para você dos signos de Libra, Escorpião e também Sagitário. 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

apontar o Tá Legal, linda canção do Chico César, o maior sucesso do Chico César, À Primeira Vista, essa música que foi composta

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4: 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Pontal, tá legal, meus amores? De volta na nossa manhã. Esse é o Bom Dia Pontal e a nossa programação seguindo com toda a nossa alegria, toda a nossa boa energia. E que o seu dia esteja sendo assim leve, cheio de boa energia, né? Repleto também de muitos motivos aí para sorrir, tá, meus amores? 9h36, o Bom Dia Pontal, no oferecimento. 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E bom almoço, hein? 9h38, meus amores. Daqui a pouco tem as previsões astrológicas e o nosso Bom Dia Pontal por aqui, trazendo sucesso com João Bosco e Gabriel. migalhas. Tá na Pontal, tá legal.

0: Pontal tá legal. Bom dia, Pontal. Daqui a pouco as previsões astrais, porque agora vamos falar de saúde, gente. Trazer aqui para você. 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
1: Isso.
0: Preocupa ali com os outros, tal, tal, e a nossa saúde vai ficando de lado, mas é muito importante que a gente também priorize a nossa saúde, porque pra gente cuidar do outro, a gente tem que estar bem também.
1: Tá bem. Não é assim? Né? Gente, bom dia, bom dia. Você tá certa, tá? Você tem até uma história que é chamada... que fala justamente quando o avião tá em pane, né? O avião tá voando e você tá viajando, você conta você e seu filho. O avião, a cabine começa a despressurizar e cai aquelas máscaras de oxigênio. No nosso instinto, né, tipo paterno e materno, a gente quer salvar a criança que tá do lado, né? Cai a máscara, a gente quer botar primeiro nele. Mas as orientações é o quê? Quando cai a máscara, você tem que colocar primeiro em você, pra depois você ter fôlego ali pra conseguir colocar quem tá do seu lado. Porque quando o oxigênio cai ali, você desmaia muito rápido. Então, se você for tentar colocar no outro, você não vai conseguir nem salvar o outro e nem se salvar. E da mesma forma, a nossa saúde também, né? A gente sempre preza mais pelo outro, cuida mais do outro, enxerga mais o outro. Mas a gente tem que lembrar a importância de cuidar de nós mesmos. E pra por quê? Pra gente ter energia pra cuidar de quem amamos. A gente não consegue cuidar, supondo você tem sua mãe, tem seu pai aí, já é de idoso, você quer cuidar dele, a responsabilidade de cuidar deles é sua, mas você não vai conseguir cuidar deles se você também não estiver bem, não é? E a gente pensa, ah, não, é porque é caro cuidar da saúde. Gente, isso é um tabu. É um tabu que, assim, hoje existe condições, hoje existe cartão de crédito, né, Tassi? Você consegue ir lá, parcela sua consulta, vai pagar ali um valor baixo e você vai cuidar de você. Você vai
0: caro
1: na
0: é não ter saúde, né?
1: Caro,
0: caro é ficar doente, isso. Sendo que você pode se prevenir.
1: Exatamente.
0: Não é verdade? Não é... não pensa assim, ah, eu vou gastar... Porque às vezes fala... Ah, eu tô sentindo isso. Ah, mas eu não vou lá, não vou gastar. Gente, não é gasto, é investimento. Você tá investindo em você, né?
1: Investimento, investimento. Da mesma forma, quem tem moto, tem carro, sabe que de cada seis meses tem que ir lá trocando óleo. Ah, pra que eu tô fazendo? É gasto? Não. Você tá garantindo a vida útil do seu bem, né? Do seu veículo. E da mesma forma, a sua saúde também.
0: Se não cuida, pifa, né?
1: Se não cuida, pifa. E não pode dar PT, né?
0: Não pode, gente. Não pode pifar, não. Você tem que estar com a saúde em dia. E aí, Diego, saúde em dia.
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0: Ok, valeu Diego Ruben, te aguardo na terça-feira da próxima
1: semana. Semana que vem estamos aí.
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1: Já tá acabando, né? Passou julho, passou voando.
0: Com certeza, Diego.
1: Valeu, Tassi, tchau, tchau.
0: Gente, 9h48, tá na Pontal, tá legal e a gente vai seguindo por aqui. Deixa eu trazer agora as previsões astrológicas, vamos conferir você. Vai acompanhar agora a terceira parte das previsões astrais aqui no nosso Bom Dia Pontal.
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0: Muito bem, é com você de Libra que eu vou falar agora. Tudo que envolva dinheiro vai correr com mais tranquilidade hoje, seja aí nas finanças pessoais, domésticas ou na vida profissional. E com Mercúrio de volta ao movimento direto, a carreira também deve deslanchar e fica mais fácil colocar os seus planos profissionais em prática. À noite, a lua em Sagitário vai deixar tudo mais tranquilo. Aproveite aí para passear, conhecer um lugar ou movimentar sua rede de contatos. A paquera ou o envolvimento passageiro pode emplacar no final da noite. A dois, conversar sobre as finanças do casal vai ficar bem mais fácil. Preto é a cor do dia, 45, 52 e 10 são números da sorte. Alô, você do signo de Escorpião. Com Mercúrio saindo da fase retrógrada, você pode se sentir mais leve. Bom momento para viajar, estudar e curtir um programinha com os amigos. Vai sobrar pique para cuidar dos seus interesses, a chance de receber uma boa notícia envolvendo viagem, intercâmbio ou negócio com alguém de fora. À noite, a lua vai entrar em Sagitário e as finanças passam a contar com boas energias. Pode até ganhar uma grana extra. Os assuntos amorosos vão contar com boas vibes ao longo do dia. Lilás é a cor para hoje. 41, 35 e 60 são números da sorte. Ei, Sagitário, bom dia, é o seu signo? Então presta atenção no que os astros dizem para vocês hoje. Com Mercúrio de volta ao movimento direto, há sinal de vibes de boas vibes para fazer algumas mudanças. Seu sexto sentido pode mandar avisos importantes, mas é a entrada da lua no seu signo à noite que renova seu pique e deixa a quinta assim mais descontraída. Agir nos bastidores ajuda a resolver os problemas do dia a dia com mais tranquilidade. Vale priorizar as tarefas que exigem concentração ou que podem ser feitas a sós. Seu jeito animado promete uma boa reviravolta no final da noite, seja com o par ou na conquista. Azul claro é a cor do dia. 33, 14 e 51 são números da sorte. E daqui a pouco tem as últimas previsões aqui.

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0: Mariana Fagundes!
1: Tá na Pontal, tá legal. Aqui no nosso Bom Dia Pontal, o sucesso do Geninho. Peão todo tatuado, em parceria com a Mariana Fagundes. Aí esse hit do Agrofunk, gravado pelo goiano Geninho. Aqui no nosso Bom Dia Pontal, vamos destacar agora as previsões astrais para últimos nativos. Você vai conferir tudo o que os astros dizem para vocês nos últimos signos.
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1: Bom dia para você dos signos de Capricórnio. Atenção, hein? Você vai contar com ótimas ideias e mais jogo de cintura, o que facilita o trabalho em equipe. Os relacionamentos também vão ganhar a proteção de Mercúrio, que volta ao movimento direto hoje e ajuda a expandir seus contatos. A convivência com os amigos vai seguir animada, mas a lua em Sagitário à noite pode diminuir seu pique. Em compensação, seu sexto sentido ajuda a perceber melhor as coisas. Um caso proibido ou um crush misterioso podem agitar as coisas à noite. Pink é a cor do dia, 24, 51 e 32 são números da sorte. Aquarianos e aquarianas, o astral é favorável para desenvolver melhor a vida profissional, pedir uma promoção ou aumento. E com Mercúrio saindo da fase retrógrada hoje, fica mais fácil focar no que precisa ser feito. À noite, com a lua em Sagitário, o astral se torna mais leve e ainda dá tempo de se divertir com os amigos antes de encerrar esta quinta. O céu será o limite para os seus sonhos hoje. Alguém da turma pode desempenhar o papel de cupido se você está na pista. Interesses em comum ajudam a fortalecer os laços no romance mais tarde. Azul marinho é a cor do dia. 6, 26 e 33 são números da sorte. Alô, você do signo de gêmeo, aliás, de peixes, é o último, né? Peixes, piscianos e piscianas. Mercúrio vai seguir em seu paraíso astral e volta ao movimento direto hoje. Você pode contar com a sorte e até fazer uma fezinha. Criatividade, boas ideias e facilidade para convencer, para conviver com todo mundo, serão seus pontos fortes no trabalho hoje. Mas não se esqueça de botar as mãos na massa também, já que as coisas não ficam prontas assim num passe de mágica, ok? Com seu carisma mil, tudo indica que as coisas devem correr melhor do que esperava na paquera. Se tem alguém, é um bom momento para mostrar o seu carinho. Números da sorte 22, 59 e 32, azul esverdeado é a cor do dia. Tá bom, peixes? E as previsões ficando por aqui, meus amores.
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0: Tá na Pontal Telegal, Eduardo Costa, Imagina Eu. 10 e 3, bom dia.
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0: Pontal Notícias, vamos conferindo mais uma edição. TSE desmente fake news sobre urnas eletrônicas. Gécio Passos traz a reportagem completa.
12: O Tribunal Superior Eleitoral veio a público mais uma vez para desmentir outra fake news sobre as eleições brasileiras. A Justiça Eleitoral reforçou nesta quarta-feira que a empresa venezuelana Smartmatic não forneceu urnas eletrônicas ou softwares utilizados pelos equipamentos brasileiros. O caso voltou a ganhar destaque após o pré-candidato à presidência da República pelo PL, o senador Flávio Bolsonaro, divulgar nesta terça-feira, em reunião com diplomatas, informações falsas sobre as urnas eletrônicas, afirmando que os equipamentos seriam da empresa venezuelana Smartmatic, sem apresentar qualquer prova. Em nota, o TSE relembrou que em 2020 já havia desmentido essa fake news que circula na internet pelo menos desde 2017. A corte reafirma que as urnas brasileiras foram projetadas por servidores e técnicos a serviço da Justiça Eleitoral. Além disso, as urnas são produzidas por empresas selecionadas por licitações públicas, sob direta coordenação de servidores do TSE, o que garante ainda mais segurança e transparência ao processo eleitoral. O TSE ainda esclareceu que a empresa venezuelana Smartmatic prestou serviços ao TSE somente para a conexão de dados e voz e não para o desenvolvimento ou operação da urna eletrônica. Durante seu pronunciamento em um evento com diplomatas, o senador Flávio Bolsonaro citou um documento do governo dos Estados Unidos que citava envolvimento da Smartmatic nas eleições da Venezuela. Porém, o documento não concluiu que houve fraude nos pleitos realizados no país sul-americano entre 2004 e 2020. O pré-candidato do PL usou esse documento para associar a empresa venezuelana às urnas brasileiras. A fala de Flávio Bolsonaro gerou críticas de adversários e especialistas, que enxergaram uma repetição da estratégia de seu pai, Jair Bolsonaro, para atacar o sistema eleitoral. O ex-presidente foi condenado pelo STF por tentativa de golpe de Estado, que envolveu uma campanha de desinformação sobre as urnas eletrônicas. Em nota, a coordenação da pré-campanha de Flávio Bolsonaro afirmou que ele não questionou a integridade do sistema de votação brasileiro e que a pré-campanha reafirma sua confiança no processo eleitoral, além de manifestar crença de que as missões de observação internacional devem ser estimuladas a acompanhar o pleito no país. A nota, porém, não comenta sobre a informação falsa divulgada por Flávio Bolsonaro. Com informações da Agência Brasil, da Rádio Nacional em Brasília, Gésio Passos.
0: Obrigada, Gésio, pelas informações.
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0: Na Pontal 10 e 11. Tá na Pontal, tá legal, amores. Bom dia, Pontal. Próxima edição do Pontal Notícias, a partir das 11 horas da manhã. De volta aqui no nosso Bom Dia, Pontal, nesta quinta-feira, hoje 23 de julho do ano 2026. Um dia, assim, muito produtivo para você que está nos ouvindo. Muito obrigada por acompanhar o nosso programa aqui, a nossa programação todos os dias através da Sintonia 91.5, através também do aplicativo Pontal FM ou site da Pontal FM, tá, meus amores? Que a sua manhã aí seja repleta de notícias boas, tá? Que o seu dia seja maravilhoso, abençoado. 10 e 12, meus amores, no oferecimento da loja Ione Fashion, promoção queima de estoque nas lojas Ione Fashion até o dia 30 de julho. 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

Curtimos também Fala Mansa com Victor Clay, Asas. O nosso Bom Dia Pontal tocando os melhores sucessos. 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

0: 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Amores, 10h29 no Bom Dia Pontal, mais sucessos. E agora quem canta para nós é o Ed Brito e Samuel.
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2: 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Tá na Pontal, tá legal, meus amores, de volta e no oferecimento aí de Mar Construções. 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Aqui no nosso Bom Dia Pontal, às 10h41, te mandar alô para você que está ouvindo o programa e está mandando sua mensagem aqui no nosso WhatsApp da Pontal.
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2: Muito mais alegria no nosso dia. Vem comigo.
4: Bom dia, doutora. Quero pedir uma música de Maria Mendonça. Apareceu para todo mundo aqui da Larrinha. Tá na Pontal, tá legal.
2: Um beijinho para você. Já toca o som com Marília Mendonça. E no nosso WhatsApp Pontal tem mais áudio. Vamos ouvindo aqui.
5: Bom dia, Tarciane. Bom dia. Todo o seu povo aí, sua equipe, sou do nível pessoal, ouvinte da rádio, aqui em Pernambuco, Canabrava, mas estou aqui em Aracaju ainda, na casa de minhas irmãs, me recuperando da metade do pé que eu putei, e demora a sarar, porque você sabe, essas feridas grandes assim, devagarinho, mas estou bem, graças a Deus, não estou sentindo nada, bem medicado,
2: hein?
5: Bem cuidado,
2: que
5: minhas
2: bom.
5: Irmãs estão cuidando de mim, muito bem cuidado.
2: Que maravilha
5: graças
2: ouvir isso, viu?
5: Graças a Deus,
2: viu?
5: Tirando de Deus, segundamente elas, tem sido minha valência. Estou muito bem, graças a Deus. Bom dia para todo o pessoal de Canabrava, todos os ouvintes, mas eu digo de Canabrava porque eu morei lá 20 e tantos anos, né? E para os pés inchados lá, meus amigos, que eles são pés inchados, eu não. Para todos, eu quero que você passe uma música aí de Roberta Miranda, qualquer uma delas, para todos os ouvintes, para Cida Caldeira, para Neguinha, do final do Zé de Cício, e para todos os ouvintes da rádio. Um abraço a todo mundo, não gosto de falar nome de um por um não, que complica. E para você, Tarciana, um abraço, que Deus o proteja. Saúde e paz, minha linda.
2: Para todos nós.
5: A voz mais linda do estado da Bahia.
2: Obrigada, viu, Pernambuco? E que bom ouvir você e ouvir você dizer que está se recuperando bem. Deus aí abençoe sempre a sua vida, lhe dê muita saúde, Pernambuco. Bom dia, minha querida, tudo bem? Tô passando só pra lembrar que tô ligadinha no seu programa. Manda a próxima música aí pra mim, um abraço. Ô, Luzia do Julião, bom dia. Que ótimo que você passou por aqui no nosso WhatsApp da Pontal. Pra lembrar que você também tá ouvindo o Bom Dia Pontal, que eu não tô aqui, só tô aí junto com vocês. Ô, coisa boa.
6: Oi, minha gata, como é que você tá? Como é que tá tudo bem?
2: Aquele eu tô ótima.
6: São Francisco. Eu queria mandar alusão pra João Rocha, Pratinha do Bairro São Francisco, pra Rosineide da Lagoa de Júlio e Família, tá pra todos os meus vizinhos, tô ligadinho, te ouvindo, Rosineide, pra Bia da Praça do Cristo, pra Cleuzinha da Barrinha, Cisar da Barrinha, minha sogra Ana, meu esposo Júlio, meus filhos Luiz, Raquel e o Jonathan. Eles tá ligadinho, te ouvindo ali, ó, sentadinho no pé do rádio. Pra Lena do Bolo, pra Alegria, pra Marilene Santos, cadê você, Mari? Pra Edinalva da Colina, Josa Melhor, Cheiroso. E pra todos que estiver ligadinho, pra Dona Nilza do Mercadinho Bela Vista, pra todos do Bar de Grande, todos do Bar de Quequê. E todos que estiver ligadinho na Pontal, tá? Tá? A música você passa na Yarinha Azevedo, pra nós, R$50. Tá na Pontal, tá legal. Passa pra nós, hein, minha linda? Pra Jair, tecida da pista 3 também, tá ligadinho, te ouvindo. E todos que estiver dando da auxílio da Jequiti, e todos que estiver ligadinho, te ouvindo aí, tá? Tá na Pontal, tá legal. Tem um bom dia, minha linda. Passa pra nós, Nayarinha Azevedo. R$50.
2: Um abraço, Livânia.
6: Um
2: pra você.
6: Fica com Deus.
2: Amém. Vocês também aí, tá, meu bem? Manda um alô pra Neuza do Angico, Elvis e Tiffany. E música com Neto Brito. Um abraço, Neuza. Aí no Angico, Elvis e Tiffany. Obrigada pela companhia de vocês. Oi, Fátima e Julião. Bom dia, Fátima. Um dia super especial para você e todos que estão em Julião ouvindo o Bom Dia Pontal.
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2: E para você que pediu, Marília Mendonça, vamos curtir essa, ó. Infiel, aqui no som da Pontal. Faltando 15 para as 11.

0: Na Pontal tá legal, Maria Albuquerque Miranda, conhecida artisticamente como Roberta Miranda, é a rainha do sertanejo, sol da minha vida. E curtimos também a rainha da sofrência, Marilinha Mendonça, Infiel. E o Bom Dia Pontal, faltando aqui, ó, 8 minutos para as 11 horas da manhã. A sua participação aqui continua através do nosso WhatsApp Pontal, 3485-2041. Você vai mandando áudio, mensagem de texto. Vamos bater papo aqui na nossa manhã. Fala aqui comigo. Manda o seu bom dia pra mim, vai.
1: Bom dia, como bom é que você tá? Tudo bem?
0: Eu tô bem,
1: graças a Deus. Aqui é a Cida do Piqui.
0: Então viva,
1: que
0: Cida!
1: Que tá falando. Eita, eu queria te pedir a música de Guilherme Silva, aquela Meu Cavalo Sabe. E oferecer essa música pra Lena do Bolo, Marilene Santos e... Daiane aqui do Pequi, também para você e para Maristela lá da Yuma e para todos que já não escuta. Tá na Pontal? Tá legal.
0: Muito bom, muito obrigada, viu, Cida, por participar com a gente diretamente do Pequi. Pequi é município de Manga, Minas Gerais, né, Cida? Mais um áudio aqui na nossa manhã.
2: Tudo bem, minha querida? Como é que você tá?
0: Bem demais. Deixa eu levar
2: tudo alto. Ô, Tassi, roda aí para mim, passa a música de... Oh, boys, eu ofereço pra você da Ádia, minha filhinha Daiane, que tá lá em Goiânia, que eu venho através do aplicativo. Meu esposo Eduardo, que tá lá em Goiânia. Minha mãe Francelina, aqui no Pouso Alto. Meu pai Geraldo, minha cunhada Zândia, meu irmão Cidelcino, do Spring Creek Henrique. Pra todos os ouvintes aqui do Pouso Alto, os ouvintes lá em Macambira. Para minha amiga Giovanni, Jus Brasil, família. Para a Vânia, com o esposo dela, família. Para a Bia de Calu, com o esposo dela, família. E no mais, pra todos que estiver ouvindo, um bom dia. Esta na Pontal, está legal.
0: Abraços para todos aí em Pouso Alto. Mais um áudio aqui.
3: Bom dia. Eu gostaria de oferecer a música Secretária de Amado Batista para minha irmã Maria Cristina, minha mãe Maria do Socorro, no Alto da Colina.
0: Pronto, maravilha. Ela diz aqui, ó, sou de Santa Maria da Vitória. Tá escrito aqui no zap o nome Aline. Pronto, um beijo para você, obrigada por participar com a gente diretamente de Santa Maria da Vitória. Ô, Tassiana, quero ouvir flashback aí com Angélica, vou de táxi. Ô, Deinha, daqui a pouquinho vamos curtir esse TBTzão aqui no som da Pontal, hein? Beijão mais uma vez para todos aí de Lagoa Danta.
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2: Pontal Notícias, vamos conferindo informações na nossa manhã. Mais uma edição no ar. Falando agora de esportes, hein? Flamengo goleia e Palmeiras vence fora de casa. Brasileirão teve vitórias de visitantes nesta quarta-feira e o Bruno Mendes traz a reportagem completa.
3: Vamos começar com os resultados desta quarta-feira, Campeonato Brasileiro da Série A. O Palmeiras foi até Curitiba e venceu o time da casa por 3-1. O Flamengo venceu a Chapecoense por 4-0 em Chapecó. Outro visitante de gesto foi o Cruzeiro, foi até Porto Alegre e bateu o Internacional por 2-1. O São Paulo perdeu em Bragança Paulista para o Atlético Paranaense, também por 2-1. Campeonato Brasileiro da Série B, o CRB bateu o Ceará 1-0. O Operário venceu a Ponte Preta 3-2, Goiás e Sport ficaram no 1-1 e o Náutico venceu Londrina 2-1. Copa Sul-Americana, o Vasco da Gama arrancou um empate com o Independente Medellín na Colômbia em 2-2. Mesma coisa o Bragantino, que conseguiu empate com o Sport Cristal e Lima no Peru em 0-0. Copa do Brasil Feminino, o Bragantino venceu o Botafogo por 2-0, conseguiu classificação, assim como o Atlético Mineiro, que bateu o Atlético Piauiense por 2-1. Nesta quinta-feira, a bola rola para dois jogos da Série A do Campeonato Brasileiro. Tem

0: Botafogo, Vitória, Corinthians e Remo. Pela Série B, 3 jogos: Atlético e São Bernardo, Cuiabá e Atlético Goianiense, Botafogo e Juventude. Pela Copa Sul-Americana, um brasileiro em campo: o Bolívar recebe o Grêmio na altitude boliviana. E no vôlei, Liga das Nações Feminina, o Brasil venceu o Japão por 3 sets a 1 e está classificado para a semifinal. No próximo sábado, enfrenta a Itália. Na Rádio Nacional em Brasília, Bruno Mendes.
1: Obrigada, Bruno, pelas informações.
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1: Muito bem, já estamos de volta aqui na última hora do nosso programa. Bom dia, Pontal. Quintou, amores, hoje 23 de julho. E aqui estamos nós, alegres e contentes, fazendo a programação acontecer, né? Deixando o seu dia aí mais alegre, mais leve, mais feliz. Com música, com informação, com sua participação, com mensagem de otimismo no finalzinho do nosso programa, tá bem? 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
1: 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Direção de Bira e Nath, que agradecem a sua preferência. 11:10, amores, o nosso Bom Dia Pontal, também estamos com o oferecimento da Tribo Outlet. 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Que show, hein? Amores, o nosso Bom Dia Pontal aqui, às 11 horas e 13 minutos, com a sua participação no WhatsApp Pontal. E aí, tá ouvindo, já tá participando? Eita, coisa boa. Então deixa eu olhar aqui o zap da Pontal e atender a sua participação.
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1: Sempre com muita alegria no seu dia. Vamos conferindo aqui o nosso ouvinte interagindo no nosso zap. Tem áudio, vamos
8: lá. Sim, eu sou a Marilene Santos.
1: Oi, Mar. Bom
8: dia. E eu estava aqui, menina, prestando atenção na letra dessa música. Imagina eu com Eduardo Costa, né? Meus amores, quando o amor deixa cicatriz, nem um tempo consegue apagar, né? É maravilhoso quando você tem uma pessoa que some sua vida e deixa, né, aquela lembrança, aquela
1: lembrança
8: cicatriz.
1: Boa.
8: Se aí, né, o tempo não consegue apagar, imagina eu. Ai, gente, é maravilhoso demais, né? Quando você conhece uma pessoa que soma na sua vida, mesmo que não dá certo, né? Mas aí a cicatriz fica marcada para sempre. Imagina eu esquecer, né? Gente, eu amei essa música, linda demais, viu? Passa ela amanhã para me ouvir de novo, viu, Tassi? Imagina
1: tá ótimo,
8: eu
1: lá.
8: Com Eduardo Costa. Eu vou até baixar, né, aqui no meu cartão, para ela já ficar, né?
1: Na playlist
8: já
1: da Marilene.
8: Já guardadinha para me ouvir. Eu amei,
1: demais,
8: gente.
1: Mar.
8: Essa música é maravilhosa demais. Imagina eu. Tô aqui na Labuta e ouvindo, né, o seu programa maravilhoso que eu amo e que é show. Bom dia, minha linda.
1: Ai, que linda, Mar, obrigada, viu? E amo também a sua participação aqui, você sempre contente, sempre alto astral, isso é muito bom. Raimunda de Barrinha, bom dia, que Deus nos proteja sempre. Amém, que assim seja. Valeu, Raimunda. Oi, bom dia, ofereço música para Amanda, que está completando mais um ano de vida. Há 12 anos você chegou para colorir o nosso mundo e encher os nossos corações de muito amor. O seu dia é especial e marcante para todos nós. Parabéns, somos felizes por termos a sorte de viver com você. Toca aí Matheus e Cauã e aqui é a Natália do Marrequeiro, a mamãe da Amanda. Ô Amandinha, felicidades para você. Papai do céu, ilumine sempre a sua vida, lhe dê muita felicidade, muita saúde. A todos os aniversariantes do dia. Tudo de muito bom para você, que você celebre este dia com muita gratidão no coração. Abraços aí para todos em Marrequeiro também. Oi, vamos lá. Tassiana Lopes, quem fala aí, Holanda. E eu quero que você toque aí Heitor Boizinho. Se não tiver, você passa o Nado Sanferinha. E ontem o Flamengo ganhou de 4-0. E eu tô muito feliz porque o meu Mengão ganhou. Então, parabéns pra vocês. Porque o meu Vascão ontem empatou. O meu Vascão ontem empatou, viu, Yolanda? Eu não tô tão feliz assim como você no futebol, mas faz parte. Dalvanício de Cabacinhas, um ótimo dia pra você, minha querida. E se der tempo aí, eu vou tocar essa música que você pediu. Aqui no áudio, mais uma participação.
9: Bom dia, que a Edilene tá falando aqui do Julião.
1: Oi, Edilene.
9: Eu queria oferecer uma música de Thiago Jonta para Simone Carinhanha, Simone, Rafaela, Ana Maria e para Tainá na Margosa e para Marisa Alto Bonito, para Zeilma, para Sirlene Mocambi, Betinha, Iguinha no Mocambi e para Lia na Lagoa do Arroz, Adriana e Fátima.
1: Ok, muito obrigada, meu bem, pela sua participação. Beijão. Tassiana, tô passando aqui para dizer que tô ligada no seu programa, Tassi, oferecendo próxima música para você, minha família, pros meus amigos, para Marilene Santos, todos de Barrinha, a irmã heroína no Santa Helena, para Dona Nair na Toca e para todos, Deus no comando sempre, Maria Lúcia de Barrinha. Maria Lúcia, muito obrigada por você ter tirado aí esse minutinho do seu dia só para mandar um zap aqui para mim na Pontal. Ai, mas eu fico contente, viu? Muito obrigada. 11:18.
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1: Tá na Pontal, tá legal? Você pediu e vai curtir o Guilherme Silva.

0: 11h25, tá na Pontal, tá legal, você pediu e curtiu aí o sucesso com o Forró Boys, Festa na Roça. Mores, aqui no nosso Bom Dia Pontal tem mais áudio.
1: Oi, Tassi, bom dia.
0: Oi, bom dia.
1: É, passando aqui pra dar um bom dia, né?
0: Opa, bem-vinda.
1: Todas essas mulheradas aí, todos que tá na escuta.
0: Uhum.
1: E um alô pra quem trabalha lá em Anselmo, né? Ricardo, Leis e muitos daqui do Julião. Que Deus abençoa, que Deus livra eles, dá o livramento, né, daquelas bananeiras, né? E Deus abençoa todos. E Deus que te abençoa, Tassi.
0: Amém,
1: minha
0: amiga.
1: Você tá aí no comando todos os dias. Que Deus vai te abençoar, te guardar e te proteger.
0: Amém.
1: Na verdade, da pimenta.
0: Que assim
1: costumou
0: seja.
1: Comer o molho da pimenta ou qual?
0: Ah, Fátima, ainda não, viu? Ai, eu ganhei um pezinho de pimenta, um pezão de pimenta que a Edinalva me deu. E aí, Fátima, mas é pimenta de cheiro, aquela pimenta verde, né, de cheiro, que não arde não, só dá o gosto, tá? Mas a pimenta mesmo assim, o molho, aquela ardida não, Fátima. Ainda não, viu? Ainda não. Esse dia eu ganhei também uma pimenta que o Edivan me deu, ele faz, né, produz pimentas, também, molho de pimenta. Abraço para o Edivan. É, e aí ele me deu uns dois molhos de pimenta, mas eu fui tentar com... aquela pimenta ali, parece que era até pimenta malagueta, misericórdia, bichardia demais. Ai, vamos lá, mais um áudio.
2: Bom dia, Darciana, que é de Nalva do Alto Colina, quero mandar um alô pra Cheirosão na vida.
0: Oi, de Nalva.
2: Minha mãe está no Alto Colina, ela empanha no bairro São Francisco, Biara, Rua Pará, e Orlando na Barrinha. Minha avó Isabel lá na Fazenda Cachoeira, meu padrasto Nelson do Alto Colina, minha mãe Jota, Cheirosão na vida do Santo Antônio. E se toca uma música com Léo Magalhães, qualquer um que estiver na programação, ligue e participe do programa da Cena.

0: Mãe Creuzinha!
1: Tô aqui na casa de dia, minha irmã. Como é que tá aí, Tarsa? Tudo bem? Aqui tá tudo bem, graças a um bom Deus. Eu, Tarsa, quero louvar para toda a família minha que mora eu acho que é no Bairro São Francisco, a Livânia, para Ana de Canto Casadinho, para Betinho, meu sobrinho que mora aqui em Carinhanha. E para Vandilson, que mora em Barrinha, e Carol, e Aline, e para Carinho também, que mora em Carinhanha.
2: Pronto, um beijo pra você, obrigada por participar com a gente.
1: Tá bom, de Santa Maria da Vitória. Tá bom, tchau, Cassiana, e com Deus, Deus te proteja, Deus te dá muitos anos de vida e saúde pra você, tchau, tchau, fica com Deus.
3: Pra todos nós, minha amiga.
1: E pra alusão pra o povo lá de casa, lá em casa, no Barrinha, tchau, e com Deus, Deus proteja você, tchau, tchau, e com Deus.
3: Abraço, Cleuzinha, para você e para todo mundo aí de Barrinha. Nossa audiência é grandiosa em Barrinha, em toda a região, né? Você ouve, você participa com a gente. Isso também, ó, deixa meu dia muito mais feliz, viu, meus amores? Deixa meu dia, assim, para cima. Porque aqui, você sabe que a gente faz a programação juntinho. Eu e você, você e eu. Não é mesmo? 11h29 tem Amado Batista, Secretária.
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11: Na Pontal 1139. Muito bom, de volta aqui na nossa manhã, Bom Dia Pontal. Os últimos minutos aqui do nosso Bom Dia Pontal desta quinta-feira e nós estamos com o oferecimento da empresa Detalhes Acessórios. 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Um detalhe a mais, é aquele detalhe que falta aí para ficar tchan o seu visual, tá bom? 11h41 agora.
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11: 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Você ouve, você também participa aqui junto comigo no WhatsApp Pontal.
13: Bom dia, minha amiga Tarciana.
11: Bom dia, tudo bem? Tô ótimo, e você?
13: Naldir, senador Canedo.
11: Opa, bem-vinda, senador Canedo.
13: Manda música aí com Maria Mendonça, Estrelinha, pra Bia, lá na Manga, pra tio João Maria Tia Cida, lá na chácara Tapicuru, na Feira da Mata, pra Tivando, pra tia Rosa, todos os meus primos da Gravilha 9 aí, Gravilha 6, todos os familiares que moram pra essas bandas aí, e pra você, minha amiga, tá bom? Um abraço e com Deus. Naldir de Senador Canedo, Goiânia, Naldir. Goiás.
11: Bacana, tá nos ouvindo no aplicativo da Pontal aí no Goiás. Oh, que bom receber sua participação aqui, hein? Bom dia, minha amiga, aqui é Lisete. Manda alô pra nós e pra minha mãe, Lena do Bolo. Manda aí Amado Batista pra nós, Tassi. É a nossa ouvinte querida, Elisete, em Andutiba. Andutiba, Minas Gerais. Um abraço pra todo mundo de Andutiba, Maristela. Alô, Lena do Bolo, minha amigona. Como é que você tá aí? Tá bem? Ó, deixa eu ver esse vídeo aqui que a Elisete enviou, minha gente. É de comida. É de comida. E que comida gostosa. Gente, 11h48, a barriga chega, roncou aqui agora. Elisete, que feijãozinho farofado. Ó, gente, pra aí. Vocês não estão vendo, não, mas eu tô vendo aqui. Um arrozinho branco, macarrão, uma carne, um feijãozinho. Mas a Elisete é caprichosa. A saladinha ali. Eita, Elisete. É muita opção aí no almoção aí da Elisete. Beijo, meu amor. Obrigada pela participação e bom almoço pra você, tá? 11h43, tem Léo Magalhães, A Fila Anda. Tá na Pontal, tá legal?

0: na Pontal 1146, aqui no Bom Dia Pontal. E a sua participação, daqui a pouco tem nossa mensagem de otimismo, ok?
1: Tá, Ciana, aqui é a Marli.
0: Oi, Marli.
1: Gostaria de oferecer a música com Júlio Nascimento, a música com a Dalziza, ou então aquela Meu Filho, Você Tem Um Pai. Oferecer para minha filha Josemária, para Marilene Santos, família, para meus netos, para minhas sobrinhas, para meus irmãos, para minha irmã lá de Barreiras, sobrinhas, e também para meus familiares lá no Porto Agrário, com Mate Carmita, Jandira, tia Betonca, tia Marlene e todos da família, com Bate Cecinha. Oferecer também para minha prima Nelita e família. Oferecer também para minha familiares lá de Malhada, minha madrinha Josefina, Placida Caldeira e família. E também aqui em Carinhanha, para toda a minha família. E para minhas colegas Foto Piqui, Dona Raimunda Procopio, Letinha, Rosilene, todos da Viva Vida também. Para Raimunda Chico Rezador e família. E também para todos os meus vizinhos. E para a turma da Pontal, Tarciana, David Porto, Jota Pinheiro, Mário e todos que trabalham. E também Marinha e Zé lá na Malhada, município de Malhada. Passa aí, Tarciana, que eu estou na escuta, quero ouvir o Nascimento.
0: Bacana, um abraço para você, Marli. Obrigada por participar aqui comigo no Bom Dia Pontal.
2: Bom dia,
0: Tarci. Bom dia.
2: A filha da Barrinha está falando com você,
0: Tarci. Oi, coração.
2: Agora eu vou mandar um alô para meus primos da Topa. Vou mandar um alô para Naia de Var. Vou mandar um alô para Claudinho, que é a esposa dele. Para Zé Carra, a esposa dele. Para meu filho em Brasília, meu irmão em Carinhanha. Para meu pai na Barrinha, minha irmã, para todos na Barrinha, tá? Tá na Pontal, tá legal, tá?
0: Um abraço, Bia. Obrigada pela participação. Tarciana, manda música aí do Gustavo Lima para as minhas filhas Giovana e Mirelle e para todos os ouvintes. Aqui é a Darlene Jaguiás. Um abraço, Darlene. Todo mundo aí, Jaguiás, ligados aqui na Pontal FM. Mais um áudio.
3: Oi, bom dia. Meu nome é Cris Lane.
0: Oi, Cris.
3: Falo do bairro São Francisco. Gostaria de pedir um louvor com Anderson Preta, Raridade. Oferecer para meu esposo Carlinhos, meus filhos João Luca, Laís, Davi, minha irmã Tuca, meu cunhado Jó, minha irmã Alane, para Anaí das Casinhas, filhos dela, para Chiquinho, para Gui, para Dona Maria em família, João Paulo, Ana Luísa, para minha amiga Marilene Santos, família, para minha amiga Isaura em família, para minha tia Bia em família, para minha tia Cristiana em família, para minha prima Meirinha em família, para minha prima Alcilene em família, para minha prima Fabiana em família, para minha amiga Auricéria em família, para minha amiga Dulce em família, para minha comadre em família, para minha amiga Socorro em família, para minha amiga Neinha em família, para meu amigo Emerson em família, para todos meus sobrinhos, para todos na escuta. E para você, tá na Pontal, tá legal.
0: Um beijo, abração, Cris. Beijão para todos no bairro São Francisco. E agora, canta Júlio Nascimento, Menino de Rua.

0: Vamos para casa. Você agora, meu filho, tem um lá.
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0: Tá na Pontal, tá legal. Gustavo Lima, assunto que dói. Meus amores, faltando só 5 minutos para o meio-dia e o nosso programa chegando ao finalzinho.
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0: E com a nossa mensagem de otimismo, vamos conferir aqui, reprisar a nossa mensagem do início do programa, que diz assim: é hora do recomeço. Quando a vida bater forte, tanto quanto as ondas do mar batem nas pedras e a sua alma sangrar, quando esse mundo pesado lhe ferir, tentar te esmagar, é hora do recomeço. Recomece a lutar. Quando tudo for escuro e nada iluminar, quando tudo for incerto e só você duvidar, é hora do recomeço. Recomece a acreditar. Quando a estrada for longa e seu corpo fraquejar, quando não houver caminho, nenhum lugar para chegar, é hora do recomeço. Recomece a caminhar quando o mal for evidente e o amor se ocultar, quando o peito for vazio e o abraço te faltar, é hora do recomeço. Ei, recomece a amar quando você cair e ninguém lhe amparar, quando a força do que é ruim conseguir lhe derrubar, é hora do recomeço. Comece a levantar. E quando a falta de esperança decidir lhe açoitar, se tudo que for real for difícil suportar, mais uma vez, é hora de recomeçar. Recomece a sonhar, tá? Enfim, meus amores, essa é uma reflexão para a vida, onde cada um com sua força e forma de pensar pode enfim fazer algo por si e finalmente recomeçar. Eu sei que é preciso de um final para poder recomeçar, como é preciso cair para aprender a se levantar. Nem sempre, meus amores, engatar a ré significa voltar. Remarque aquele encontro que você tinha desmarcado. Ei, reconquiste um amor que você tinha ignorado. Reúna quem lhe quer bem. Viva momentos bons com aqueles que você adorava e agora tem se afastado. Reconforte um sofredor. Reanime quem está triste e reaprenda mesmo na dor. Recomece, se refaça. Relembre o que foi bom e continue sendo bom. Reconstrua cada sonho. Redescubra algum dom, reaprenda quando errar, rebole quando dançar. E é claro que você pode. Não se arrependa, aliás, não se repreenda, não se culpe, não se prenda. Ei, você é livre, livre para amar. E se algum dia isso mesmo, se algum dia lá na frente a vida der um revés, recupere sua fé e, mesmo que seja redundante, recomece novamente, ok? Essa é a nossa mensagem de otimismo. Espero que tenha gostado. Oi, Jadson, um beijo pra você, obrigada. Marilene Santos, amou a mensagem, né, Mar? Um abraço, meu amor. A Maria Lúcia de Barrinha também, beijo, amor, e obrigada, viu, pela participação de cada um de vocês aqui no programa de hoje. É, amanhã eu volto a partir das 8h30 da manhã. Daqui a pouco, Jota Pinheiro, David Porto e Jornal da Pontal com muitas informações. Tô indo nessa e amanhã a gente se fala aqui na Mais Ouvida. 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Isso mesmo, na Pontal FM, tá na Pontal, tá legal? 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

0: Quinta-feira, dia 23 de julho, estamos chegando com o Jornal da Pontal. Muito boa tarde. Boa tarde, minha gente. Vamos chegando para perto do rádio aí. Nem precisa aumentar o volume. Vamos lá, vamos lá. Você está chegando em sua casa agora. Depois de trabalhar, já está se preparando para o almoço. Ou você é daqueles que gosta de almoçar um pouquinho mais tarde? Ah, me conte aí. Vamos chegando. Está na estrada ainda. E o rádio ligado. Está viajando. Olha aí. Está ouvindo a gente pelo aplicativo da rádio. Alô, Vanderlino. Coisa boa, né? Tem que aproveitar também. O meu nome é Jota Pinheiro e esta é a sua rádio Pontal FM de Carinhanha. E esse é o nosso Jornal da Pontal. David Porto, boa tarde.
1: Boa tarde, Pinheiro. Boa tarde, ouvintes da Rádio Pontal.
0: Vamos lá, vamos lá. Olha, hoje tem um pessoal da Secretaria de Agricultura de Malhada. Daqui a pouco vamos atualizar algumas informações, algumas novidades lá de Malhada da Secretaria. Jorge Aragão já está por ali. Atenção, você do bairro São Francisco. Ó, parece que... Vou falar que parece, não vamos testar ainda essa semana, mas parece que já tem solução aí para aquele problema da frequente queda de energia. Lá na Santos Dumont, lá na Rua Bahia, estava tirando o sossego do povo e causando preocupação aí nos moradores daquela região. Daqui a pouco também morador do Yuyu, que estava desaparecido, foi encontrado. Aí depois surgiu a informação que, na verdade, foi mal entendido. O telefone do rapaz quebrou. Mas o abençoado não tinha um telefone da... não sabia de qual o número da família e ficou sem contato. E aí matou o povo de preocupação. Oh, meu Deus do céu! É cada coisa que acontece. Cada coisa. Mas tá bem, né? Já foi encontrado. 12 e 7, mais destaques também, David Porto. Vamos lá.
1: Vamos trazer as informações policiais, informação, a ocorrência do SAMU. Informar também para você, ouvinte, Pablo e Bel Marques foram confirmados no aniversário de 68 anos de Cocos. E vamos trazer também informações sobre o município de Malhada. Tem novidade daqui a pouquinho sobre a política, a gente vai trazer aqui no programa.
0: Vamos lá, 12 e 8.

0: Vamos lá, minha gente, agora 12 horas, 8 minutinhos, nosso jornal aqui com a gente, grandes anunciantes, grandes empresas com a gente, Clínica e Laboratório Biomed, aí na cidade de Malhada, onde você tem a oportunidade de ter o atendimento da doutora Vanélia Nogueira e a equipe de grandes profissionais que atendem por lá também, tanto em Malhada quanto na unidade Canabrava. 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
0: Vamos lá, pessoal. Vamos lá dar sequência aqui, então, nosso jornal. Ó, você aí do bairro São Francisco, depois daquela situação que nós trouxemos tanto aqui as cobranças, e já adiantar, embora a gente tenha já informações que a Coelba já tomou providências, vamos detalhar agora as informações aí para resolver essa questão da quedas frequentes de energia, tanto na Santos Dumont quanto na Rua Bahia. Só informar que as providências continuam em andamento. Vamos fazer o teste, vamos ver se resolve aí essa situação, se realmente esse trabalho que a Coelba fez sana o problema, resolve a situação. Se resolver, bem, graças a Deus. Se não resolver, as cobranças vão continuar, inclusive através de requerimento junto à Coelba e, caso não resolva aí, judicializar, colocar literalmente na justiça para resolver essa questão. Porque depois de vários dias enfrentando quedas frequentes no horário de pico, começo da noite, infelizmente, vários vídeos, vários relatos de moradores relatando a dificuldade, equipamentos sendo queimados, ou seja, muito prejuízo, muita preocupação para aquele povo do bairro São Francisco. David Porto teve com os representantes da Coelba, eles não gravam entrevistas, mas nossa reportagem conseguiu pegar detalhes aí importantes, esclarecedores sobre esse problema. Vamos lá, Porto, o que você conseguiu apurar com os técnicos da Coelba?
1: Então, apuramos que após esse longo período, né, de transtorno, prejuízos, muitas reclamações, tudo indica que agora os moradores, os comerciantes começam a se tranquilizar, se aliviar diante daquela reclamação, daquelas quedas de energia que acontecia naquela região do bairro São Francisco, onde se concentra a Rua Santos Dumont, Rua Bahia e também a rua Porto Alegre. Ontem, por volta de 16, 17 horas, foi concluída essa operação. O problema de desabastecimento que afetava principalmente o bairro São Francisco, naquele ponto, nessas ruas que eu já falei, ela parece que foi solucionada, porque a gente vai agora aguardar os próximos dias para confirmar. Mas a situação que gerava essa revolta chegou à solução tão aguardada, pessoal, através de uma operação de manutenção e fortalecimento da rede elétrica. Segundo foi informado pela Coelba, ali, o pessoal representante da Coelba que estava no local, a equipe técnica realizou a divisão do circuito com o acréscimo de um novo equipamento, um novo transformador. Anteriormente, todo o circuito, aquela área, era controlada por apenas um transformador que ficava localizado na rua Porto Alegre e acabava sobrecarregando. Com a nova adequação, essa área passou a contar com 2 circuitos independentes e 2 transformadores, distribuindo melhor a carga de energia. A expectativa de todos que sofriam com essa situação é que agora isso se resolva definitivamente.
0: Vamos continuar de olho. Tony, pessoal aí do bairro, vamos acompanhar qualquer queda de energia novamente, vai nos atualizando, por gentileza, para a gente estar continuando a fazer as cobranças aqui, mas já surtiu efeito, tá vendo? A União que faz a força, as várias reclamações de vocês aí, a imprensa trabalhando, autoridades também, né, já preocupadas aí, se envolvendo também nessas cobranças. Então, ó, graças a Deus, vamos continuar acompanhando. E Deus abençoe que não caia mais a energia aí na região de vocês, porque é muito prejuízo. Já está virando uma novela sem capítulo final. Muito complicado isso. E é direito do consumidor. É importante registrar que, e já aqui alertar, caso você que está ouvindo agora o nosso jornal tenha ou teve algum prejuízo em relação a equipamentos queimados, danificados por essas quedas de energia que não são provocadas por uma questão climática, porque isso seria algo imprevisível, se tratando de clima, mas esse trabalho normal, ordinário, caso a Coelba não atenda o contrato e você teve algum equipamento queimado por conta dessas interrupções, você pode solicitar o reembolso que você teve para consertar o aparelho ou até mesmo para comprar um novo. Você pode solicitar junto à Coelba o reembolso. É direito seu. 12h15 no nosso jornal. Daqui a pouco o pessoal de Malhada fala sobre a cadeia leiteira, produção de leite na cidade de Malhada. Fique atento aí. 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Vem para cá, pessoal aí da Secretaria da Agricultura de Malhada. Vamos falar sobre a cadeia leiteira. Vamos lá, então. Cadê Jorge Aragão? Vem para cá, Jorge. Vamos lá, chega para cá, Jorge Aragão. Vamos lá, não perde tempo, não. Vamos lá conversar com o Jorge Aragão. David Porto já vai fazer as intervenções também. David Porto, que é o homem da roça. Sonha em criar umas 2 vaquinhas de leite, pode trazer. Sonha em criar umas 2 vaquinhas de leite. Você que está em casa aí também, na Maiadinha, que já pensa em criar uma vaquinha de leite, ou já tem uma vaquinha de leite, como é que você pode ampliar essas oportunidades de você ter uma renda a mais? Porque é renda. Tem gente que diz que quando vai criar, que quando entra no mercado do leite, diz que não sai mais não. Diz que é igual casamento perpétuo. É, diz que não sai mais não. Diz que quando você vai mexer com leite, o pessoal gosta tanto que não larga a vaca mais não. Diz que tá mais fácil largar a mulher do que largar a vaca de leite. Diz que é uma produção, realmente, você cria um hábito, né, e também adquire uma receita importante aí, quem trabalha nesse segmento. E aí a diferença é justamente, o segredo está em você ter lucro. Não é só você ter uma vaquinha de leite, ou 2, ou 10. É você ter também a técnica certa para você ter o resultado que você precisa para você manter a sua criação, manter a boa nutrição do animal e você ter também uma condição de você ter aí a sua renda. Senão é só prejuízo. Então, para evitar prejuízo, você tem que ter informação. Jorge Aragão, está aqui com a sua equipe da Secretaria da Agricultura lá de Malhada. Seja bem-vindo, tudo bom? Jorge, boa tarde.
2: Boa tarde, Jota. Boa tarde, David. Eu gostaria aqui, inicialmente, agradecer esse espaço e cumprimentar aqui ao grande empresário Lio Roriz, cumprimentar o diretor-geral dessa rádio, nosso amigo Lourival, e a todos os funcionários. E dizer da alegria de estar aqui para poder, assim, a gente aqui falar sobre esse grande projeto do município de Malhada. E falando de Malhada, eu quero cumprimentar aqui a todos os ouvintes do município de Malhada e também da região de Carinhanha aí, que a gente conhece, Barrinha, essa região toda, a gente tem muitos amigos, né? Eu quero aproveitar aqui o momento e dar aí também esse alô pro pessoal aí, lá na região do Riachão, na região de Barrinha, Ná, que é um amigo meu, amigo do meu amigo Luizinho. Eu queria aproveitar esse momento que ele me pediu para dar esse alô lá na região.
1: Pronto, Jorge, 12h21. Jorge, falando de leite, já que hoje, pelo que você me passou, um dos principais assuntos é sobre leite, bacia leiteira. Mexer com vaca é um dos principais assuntos de quem gosta da roça. E hoje você traz uma novidade aqui para os nossos ouvintes, juntamente com a articulação sua com o prefeito Dr. Jimmy e a população que eu convidei desde o período da manhã, no jornal mais cedo, a gente já convidou para receber essa boa notícia. O que está acontecendo e o que vai acontecer em Malhada?
2: Então, David, eu dizer aqui que nós estamos com o nosso engenheiro agrônomo Roger, tem o nosso médico veterinário que é Lázaro, e a gente vem aqui hoje na rádio fazer assim um chamamento e anunciar o ponto de vista de um projeto da cadeia produtiva do leite autorizado pelo nosso grande prefeito Dr. Jimmy. Nossa Secretaria de Agricultura ela está montando aí um projeto para a gente organizarmos a cadeia produtiva leiteira do nosso município, porque Malhada, na verdade, é o maior produtor de leite do Médio São Francisco. Nem Guanambi produz o tanto de leite como Malhada produz. Só que o entendimento do nosso prefeito é que a Secretaria de Agricultura, através dos seus técnicos, organizar e melhorar o manejo da produção do leite do município de Malhada. A gente tem vários pequenos, médios e grandes produtores, inclusive nossa equipe técnica já está em campo fazendo esse diagnóstico, saber quantos tanques refriadores tem no nosso município, que a gente sabe que não são poucos, só nessa gestão de Dr. Jimmy, que nem antes da história do município de Malhada nunca se entregou tantos tanques resfriadores como na gestão de Dr. Jimmy. E a gente precisa que esses tanques permaneçam sempre cheios e que essa produção venha ampliar no nosso município. E aí, a determinação do Dr. Jimmy é essa aí, que a gente possa pegar o diagnóstico dos tanques, de cada produtor, saber a realidade de cada produtor de leite. Inclusive, nossos técnicos estão em campo, e eu quero dizer aqui para todos os produtores de leite que abrace todos os técnicos que estão chegando na sua propriedade, que a gente quer pegar esse diagnóstico para a gente saber a realidade de cada produtor, de cada região, para a gente poder ampliar através desse projeto que o Dr. Jimmy autorizou para melhorar a vida de vocês. Porque é muito leite, é muito produtor, mas, porém, a gente sabe que as coisas não estão organizadas ainda. Inclusive, a proposta do nosso prefeito é que a gente crie um grupo de WhatsApp só dos produtores de leite, para a gente estar interagindo, para que a gente possa trazer esse projeto em pauta.
1: Jorge, 12h24, agora você acompanhando o programa Jornal da Pontal, recebendo o secretário de Agricultura. Ô Jorge, troca com o seu agrônomo aqui, de microfone, isso para mim te olhar melhor aqui, é bom para a gente interagir. O secretário de Agricultura e Meio Ambiente do município de Malhada, Jorge Aragão, ele que está com o veterinário Lázaro e o agrônomo Eric, é isso mesmo? Roger, que já esteve com a gente aqui, inclusive com o Lázaro, falando sobre outras áreas, como por exemplo a piscicultura. Agora, nesse momento, a gente vai falando sobre a pecuária leiteira. E importante, Jorge, alguns detalhes, como por exemplo, nesse projeto, só para lembrar o nome do projeto, esse projeto que hoje você está lançando aqui, qual o nome do projeto?
2: O projeto de melhoramento da cadeia produtiva leiteira. Só que dentro desse projeto tem o objetivo geral e tem os objetivos específicos, né? Que se for para a gente detalhar aqui o projeto nesse momento, a gente vai ter que ter muito tempo. Uhum. Por exemplo mesmo, você falar em vaca de leite. Claro que para ter vaca de leite é preciso ter uma família dentro de uma terra, que essa terra tem que ter uma terra com documentação, que a gente está pegando também a questão da documentação, tanto da terra como do produtor, ele tem que ter o CAF, todo homem do campo e todo jovem. Inclusive, eu quero chamar a atenção aqui que nossa secretaria está lá de portas abertas para a gente tirar CAF, principalmente das mulheres, dos jovens, que a proposta do nosso prefeito é que nenhum jovem do município de Malhada precise ir para São Paulo cortar a cana, porque nós somos um município rico, com lençol freático muito bom. Quando se abre um poço artesiano, tem lugar aí que tem 100 mil, 150 mil litros de água por hora. E temos o nosso grande rio São Francisco e várias lagoas marginais que a gente já estamos fazendo o levantamento. São mais de 80 lagoas do porte da Lagoa da Samba, Lagoa da Cruz, que nós temos dentro do município de Malhada. É o município mais rico no estado da Bahia, na beira do rio São Francisco, em lagoas marginais.
1: Entendi. Ô Jorge, mesmo com esse receio de um grande El Niño que pode chegar por aí, mesmo com o nosso clima, que é bem árido aqui na Bahia, principalmente aqui no nosso interior, na parte sudoeste, onde se encontra a Malhada, criar vaca de leite, ou seja, o leite, ela é mesmo uma boa opção. E como pode ser feito uma adaptação desse produtor que pretende chegar agora para estar entrando na área da pecuária leiteira?
2: Os desafios são grandes. E se você me perguntar se é viável, Por que que o comerciante, geralmente, ele é bem de vida? Porque o comerciante, todo dia, ele vende alguma coisa no comércio dele e entra dinheiro todo dia. E dentro da propriedade, seja ela pequena, agricultor familiar, ou médio, ou agronegócio, a única coisa dentro de uma propriedade que entra dinheiro todo dia é o gado leiteiro. Você vê, o gado de corte, ele é bom? Mas só que só dentro da barriga da matriz da vaca o bezerro passa 9 meses. Com mais 6 meses para apartar, dá 15, 16 meses para você ver um dinheiro do gado de corte. E o gado leiteiro não, todo dia entra dinheiro. Então, portanto, o nosso prefeito tem esse entendimento, que eu quero aqui até saudar ele aqui nesse momento, que ele, antes de estudar e ir lá para fora, ele vendia leite, saía com tambor de leite da propriedade do pai dele para vender em Malhada. Então, o nosso prefeito gosta, tem experiência no leite, e é por isso que ele está determinado a gente melhorar a produção de leite no nosso município.
1: Pronto, então vamos dar sequência. Pode começar a desfiar o projeto aí, como que vai ser, como que as pessoas do município de Malhada vão ter acesso e como que vai ser o corpo desse projeto e quem procurar.
2: Aí você falou para mim, me perguntou aí a questão se é viável. Claro que sim. A gente tem vários exemplos no nosso município, tanto da agricultura familiar como médio grande, que já está bem avançado no nosso município. Eu falei aqui, Mita Boa Sorte mesmo, está produzindo hoje 5.900 litros de leite dia. 5.900 litros de leite por dia.
1: Onde fica isso?
2: É aqui ali perto do Juliano, naquela região ali. A Lagoa do Arroz, ou entrando ali na pista onde tem um projeto de energia solar, você entra ali naquele corredor ali, entre a fazenda de Luiz Carlos, Luiz Augusto e Pedro Moraes. A fazenda dele ali no fundo. Então,
1: muito bom.
2: Tem outros exemplos aí que pessoas pequenas Agora, a gente precisa pegar os dados, o diagnóstico, para que a gente monte esse projeto e através da prefeitura e também do governo do estado, através da CAR e o governo federal, através do Ministério do Desenvolvimento Agrário, a gente trazer esse projeto para avançar, porque Malhada, ela tem potencial hoje, que tem municípios pequenos que já tem até laticínio. E a gente precisa pensar na agroindústria, porque não adianta você ter frutas para estar só exportando a fruta e não montar agroindústria para ter... No

nosso município, por exemplo, mesmo. Hoje o nosso grande presidente Lula, ele decretou aí que hoje 45% do recurso do PNAE, que é a merenda escolar, tem que ser adquirido da agricultura familiar. E muitas das vezes, por exemplo, mesmo aí,

0: Senar, aí nós vamos estar atrás de outros órgãos, como a Embrapa, para trazer os cursos de capacitação, para a gente entender, aprender como é que é hoje você conviver na época de seca para você ter o leite, porque o grande desafio do homem do campo para produzir leite é conviver com a seca, porque hoje quando você fala em leite, talvez não seja ainda a cultura que a gente vem trazendo para aí, uma ideia que o Dr. Jimmy Minus recomendou para a gente trazer o plantio de moringa, que hoje é o sucesso na bacia leiteira das outras regiões aí, é a moringa. E malhada, tem pé de moringa aí que tem mais de 20 anos no quintal de Dona Ana Francisca, e é uma coisa que, você entendeu? A gente precisa trazer como a palma.
1: Ô Jorge, uma observação, você me disse aí que nós temos hoje malhada um município que tem um rio. Como, por exemplo, o Dezim sempre falou no discurso dele. Qual município do mundo não queria ter um rio São Francisco como nós temos aqui? Só que nós vemos, da forma que você falou, nós temos um município rico que tem um rio São Francisco e hoje só um povoado entrega a merenda para o PNAE, né? É PNAE mesmo o nome do projeto.
0: É, o Programa Nacional de Alimentação Escolar.
1: Ou seja, você, da sua opinião, como secretário de Agricultura que entrou recentemente na pasta, não seria uma falha muito grande dos governantes que já estiveram em malhada?
0: É. Eu não vou estar aqui falando se foi falha de A e de B. Eu acho que nós não pomos, é igual nosso grande líder, Dr. Jimmy, fala, águas passadas não movem moinho. Eu acho que a gente tem que olhar para frente. Eu acho que malhada, o momento que malhada está passando hoje, é um momento único. Deus preparou isso para a gente viver esse momento que nós estamos vivendo. Porque, na verdade, nem nós mesmos do governo não sabemos o valor hoje, o que já foi feito dentro de malhada. Só esses asfaltos, que hoje liga Cana Brava, o distrito de Cana Brava, que é um distrito que historicamente, que aí eu falo direto, moço, Guanambi chegou no que chegou, eu agradeço o município de Malhada, porque principalmente quando o Uiuiú pertencia à Malhada, foi naquela década que a gente plantava, produzia algodão em larga escala aqui na região. Tanto os fazendeiros, mas foi no município de Malhada. Então, hoje, o que é que eu vejo aí? O que passou, passou, vamos olhar para frente. Vão dar as mãos, a malhada não precisa de disputa política, nem quem ganhou, quem perdeu, quem votou, não. Vão dar as mãos todo e a determinação do nosso prefeito lá na secretaria é abraçar todo mundo.
1: Sim. Não, mas longe de mim trazer a discussão para um âmbito político, até porque a minha pergunta é o seguinte, você é hoje secretário de Agricultura, foi vereador do município. A sua opinião, porque nós não temos até hoje um município desenvolvido, como você disse que era para termos já uma agroindústria. Hoje não temos. Essa falta, essa falha que teve aí foi de quem? Entendeu? Essa é a pergunta, não ligando o conceito politiqueiro.
0: Não, eu acho assim, cada um que teve a oportunidade de governar a malhada, de estar como gestor ou como secretário, teve sua contribuição e a gente não pode aqui também ser leviano e querer esconder. Só que a gente tem que entender hoje que a gente tem a sorte hoje de ter um projeto político, entendeu? Capitaneado dentro do município de Malhada por nosso grande prefeito, Dr. Jimmy, que ele tem aquela relação não só do ponto de vista partidário, como também de amizade, que ele é muito amigo do governador. Você vê que o governador liga para ele e ele liga para o governador que quer. Isso aí você sabe que não é todo prefeito que tem essa relação com o governador. E temos ainda o governo federal. Você vê mesmo uma obra agora aqui que eu quero sair da agricultura e está dentro da minha pasta também, que é o meio ambiente. Essa questão do esgotamento sanitário. Quantos anos ficou ali aquele esgotamento sanitário ali? Você sabe que é um problema crônico ali dentro do município. Mas aí agora nosso prefeito conseguiu e as obras já começaram a levantamento topográfico.
1: Mas vamos lá.
0: Um avanço do ponto de vista do meio ambiente.
1: Vamos falar de leite.
0: E saúde também.
1: Vamos falar de leite, deixar deixar o esgoto para depois. 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

0: 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Agora são 12 horas e 34 minutos. Estamos aqui com Jorge Aragão falando sobre a pecuária leiteira, sobre o leite, sobre o projeto que hoje você vê uma diferença na pasta da Secretaria de Agricultura do município de Malhada. Já vem, começa a se movimentar. Minha opinião é que teve sim uma melhora. Tivemos um plano para a piscicultura. Nós vimos o secretário Jorge Aragão, que é muito esforçado, trazer uma equipe para falar sobre piscicultura. Nós tivemos aqui o município de Malhada cadastrando pessoas para fazer título de terra. Isso também, investimento na agricultura, é muito grande. E agora estão aqui para falar sobre leite, tentando investir, trazer projetos para investimento na bacia leiteira do município. Piscicultura, regularização fundiária e agora o leite, que é um braço muito forte do agro. Jorge, pode dar sequência aí, trazer seu projeto. Hoje nós temos em Malhada bons touros para reprodução da parte leiteira, ou precisa fazer inseminação artificial? Hoje o criador pobre consegue fazer inseminação artificial? A prefeitura poderia ajudar através desse projeto? Fala para a gente, por favor.
1: Então, Roger, aí quando a gente fala do projeto, todo projeto tem seu objetivo geral, né? E tem os objetivos específicos que está dentro do projeto. E um dos objetivos específicos é o melhoramento genético do nosso rebanho do município de Malhada. E é também autorizado, determinado pelo nosso prefeito, que nós já estamos em andamento, já começamos a fazer, porque, na verdade, quando você quer melhorar o rebanho, quer pensar em leite, você tem que ter um reprodutor de qualidade, não é só a vaca. E para você também, cada produtor comprar um touro, fica muito caro. E aí, o mais correto, o mais viável, é a inseminação artificial. Até porque o município de Malhada é um município aí, você sabe que é beira de rio, mas porém, na época da seca aí, você está entendendo? Nem todo mundo tem uma estrutura para você manter um touro sempre de qualidade, sempre nas condições, tanto do ponto de vista de alimentação como de saúde, para você estar cobrindo as matrizes. Então, o doutor Jimmy, ele já está, nós estamos com um projeto aí de inseminação artificial, para a gente fazer esse melhoramento genético, que nós vamos atender a todos os pequenos produtores que possuem suas vacas leiteiras, para a gente melhorar a genética dessas vacas, para que possamos atingir, o final do projeto é atingir vacas de no mínimo 20 a 25 litros de leite ao dia, nem que seja de duas ordenhas, mas que o objetivo do projeto, que o doutor Jimmy nos determinou, era que a gente alcançar no final desse projeto, vacas leiteiras de no mínimo 20 a 25 dias por 25 litros por dia. E aí eu queria passar até uma parte aqui para o nosso engenheiro agrônomo Roger, que é o nosso projetista, e nosso homem do campo também, juntamente com o nosso veterinário, que ele também vai dar uma palavrinha aí, é o nosso veterinário Lázaro, porque temos mais dois veterinários, viu? Inclusive, David, eu quero dizer aqui que são três veterinários que nós temos dentro da nossa secretaria, dentro do nosso município, e Roger, que é o engenheiro agrônomo aí, e vai falar aí um pouco aí sobre essa questão aí.
0: Pronto. Ô, Roger, boa tarde.
2: Boa tarde.
0: Para produzir, para hoje, em Malhada, nós conseguirmos avançar na genética leiteira, tem muito tempo pela frente. Hoje, se for observar, as vacas que já existem hoje dos criadores são vacas de boa qualidade ou vamos ter um longo espaço pela frente para conseguir melhorar?
2: Boa tarde, David. Boa tarde a todos que estão nos ouvindo. Sobre a questão do melhoramento genético, a gente está com um projeto de inseminação artificial que está dentro da pauta do projeto. A gente está fazendo esse projeto em parceria com o Sebrae. Dentro do Sebrae tem um programa chamado Sebratec, que é um programa que custeia até 70% do custo da inseminação. Então, a prefeitura, por ordem do nosso prefeito, né, Dr. Jimmy, vamos custear os outros 30% para os produtores. Fizemos agora uma cotação junto ao Sebrae de 2 mil protocolos. São 2 mil doses entre convencional e sexado. Então a gente vai começar Vamos começar com essas 2.000 doses. A gente tem uma pretensão inicialmente de atingir aí 5 vacas de cada produtor, né? E dentro desse projeto tem uma pauta importantíssima, que é sobre a nutrição animal. Porque hoje não adianta a gente entrar com uma inseminação artificial com uma genética boa se a vaca não tiver em condições de receber. Temos aí, por exemplo, a gente até tinha esse programa lá atrás, né? Começamos com esse programa da inseminação. Tivemos que parar por conta da condição nutricional da vaca. O nosso médico veterinário ia a campo, né, e acabava não encontrando vacas aptas para poder receber. E o que acontece? A gente tem aí o sexado, eu sou agrônomo, mas a gente tem o Lázaro aqui, que é o médico veterinário. O sexado, ele tem uma taxa de conversão de 30%. Quando a vaca ela não tem condição nutricional, ela acaba caindo esse percentual, né, para 20%, 10% até 0%. Então, muito não adianta a gente entrar com a inseminação, não adianta se a vaca ela não tiver com a qualidade nutricional para receber, né, para ela ter essa conversão alta. Temos o convencional, que é uma taxa de 50%, né? Então temos esse projeto e dentro da pauta a gente quer trazer capacitação para os produtores para falar sobre a parte nutricional. Como é que a gente pode melhorar o score da vaca? Né? O que a gente pode fazer? Qual que é o alimento? Então temos aí, por exemplo, a palma, como o Jorge bem disse, que é um alimento aí que... eu estou até uma aula com o professor Sérgio Donato, que é um grande conhecedor desse tema, dessa cultura, que é a solução para o semiárido para o pequeno. Para o grande eu digo que não, porque o manejo dela é para você... para você colher manualmente acaba sendo inviável, mas para o pequeno é a solução. Até conversando com o Valmir Boa Sorte, né, ele disse que ele hoje tem 209 vacas em lactação, produz cerca de 5.900 litros por leite por dia, mas em Guanambi ele tem uma pequena propriedade, ele com cerca de 10 vacas, que ele só mantém na palma. E ele fala que a palma é a solução para a gente no semiárido, pela sua capacidade de suportar a seca e também a sua capacidade nutricional. E falando em seca... Pode.
0: Quando você fala que ele consegue manter essas vacas só com a palma, mas consegue manter só com palma ou tem que ter uma mistura?
2: É balanceado, é a palma com algum outro capim. Seria uma ração.
0: Seria um volumoso.
2: Isso, seria a proteína. Então, assim, temos aí... nessa questão, porque a palma, a gente, como você bem disse aí, do super eunino que está vindo aí, a palma ela é uma grande solução para a gente por se adaptar bem a clima seco, a clima semiárido e não necessitar tanto de chuva. Então vamos ter uma seca prolongada aí, né? E diante disso, a ABN, que é a Associação Brasileira de Municípios, já deu início a um projeto chamado Rede Clima, a qual Malhada, Carinhanha, Iuiú, Juvenilha e tem mais um outro município, estão formando um consórcio, uma parceria. Inclusive, dia 3, dia 4, vai ter a capacitação do grupo de trabalho. O que consiste esse projeto? Cada município vai ter um grupo de trabalho formado por um representante de cada secretaria. A gente vai capacitar essas pessoas, a gente vai para campo, vai fazer reuniões com os líderes de associação, líderes de comunidade, para saber a necessidade e a realidade daquele local. E junto a gente vai montar um plano de ação do município. Esse plano de ação é basicamente um projeto, vamos encaminhar ao governo e acessar um fundo, salvo engano, da Conab, para que a gente possa ter acesso ao recurso para trazer a melhoria. E, por exemplo, a palma está voltada nisso. A gente trazer palma, fazer a distribuição para os pequenos produtores para manter o gado nessa época de seca. Então temos aí pensado junto ao governo aí, em soluções para a gente se preparar para essas mudanças climáticas que virão.
0: Pronto, você ouviu o Roger, que é engenheiro agrônomo do município de Malhada, que faz essa parte técnica desses projetos. Também está com a gente o Lázaro, que é veterinário. Lázaro, hoje o município de Malhada ele está tendo uma assistência boa, né, aos produtores. O técnico agrônomo, o serviço veterinário também é disponibilizado para os produtores hoje de Malhada?
3: Boa tarde, David. Boa tarde aos ouvintes dessa grandiosa rádio Pontal FM. Sim, David, está tendo. Sim, estamos começando, estamos dando os primeiros passos. E estamos caminhando para futuramente ter uma bacia leiteira muito importante em nosso município.
0: Pronto. Mas, na verdade, problemas de saúde, como por exemplo vacinação? Vocês sempre estão acompanhando, o município de Maria está seguindo bem?
3: Nós estamos acompanhando aos poucos. Aí chega num produtor, vê como é que está a sanidade desse animal, como é que estão as vacinas em dia, se a brucelose foi vacinada, as bezerras, se está sendo feita a vacina de reprodução nos animais que ali estão. Porque futuramente a gente está indo, vai passar lá, como é que eu vou pegar uma inseminação? Colocar no animal que nunca foi vacinado contra a brucelose. Como é que eu vou fazer a inseminação no animal que nunca fez uma vacina de reprodução? E aí a gente está tendo esse cuidado de ir ao produtor, perguntar, ver a ficha cadastral desse produtor. Foi feita a brucelose com 3 a 8 meses de idade? Esse animal está sendo vacinado? Então, para se fazer a inseminação, não é só chegar lá e vou fazer a inseminação. Tem que passar todo esse protocolo, entendeu? Para a gente ter resultado no futuro. Uhum.
0: Certo, beleza.
3: Eu quero uma pergunta que você fez ao secretário, eu vou passar para você. Você perguntou sobre a criação de gado aqui no semiárido. Como é que é para fazer? Em 1940, os pesquisadores brasileiros criaram a raça Girolando, uma mistura do gir leiteiro com a holandesa. E aí, em 1996, foi criado a Associação Brasileira de Criadores de Girolando. O Girolando é o melhor gado para a nossa região. Não tem holandês, boa de leite, mas não adapta a nossa região. E aí o que os pesquisadores fizeram? Pegaram o holandês, que é excelente produtora de leite, pegaram o gir leiteiro, que é um gado rústico, que aguenta seca e que aguenta ectoparasitas. E aí fizeram o girolando, que é uma raça sintética, genuinamente brasileira.
0: Pronto, beleza, Lázaro, obrigado pela participação.
3: Eu que agradeço.
0: Voltando aqui ao Roger, pronto, Roger, pode falar.
2: Sim, sobre a questão até dos tanques, que Jorge bem disse, no governo do nosso prefeito Gime, a gente distribuiu mais de 20 tanques resfriadores de leite. E em uma conversa, né, até com o doutor Gime e Jorge, ele pediu exclusivamente para fazer esse levantamento da produção leiteira do município, bem como para ter esses dados, mas também para verificar em quais comunidades está precisando de tanque, né? Então, ele pediu para a gente fazer um levantamento de quantos tanques ainda está precisando o município para fazer a aquisição. Então, eu digo aqui aos nossos produtores que a secretaria e o governo estamos aí voltados para o campo para atender as necessidades e as demandas dos nossos produtores. Então, por isso, temos técnicos aí, inclusive, também eu estive a campo para fazer esse levantamento, juntamente aqui com o nosso colega Lázaro e o nosso técnico Luiz, para a gente conhecer a demanda das comunidades e ver aonde que precisa, quem precisa, o que está faltando e pegar conhecimento com aqueles grandes, né? A gente visitou ali o Valmir Boa Sorte, que foi uma pessoa que nos atendeu muito bem e ficou muito satisfeito, né, com a visita e se colocou ali inteira à disposição para nos ajudar. Pegar conhecimento com pessoas que deram muito certo, que hoje produz em grande escala, né, que tem uma qualidade de um leite tremendo, que começou de baixo, pegar e saber onde que ele acertou e levar esse conhecimento para os nossos pequenos produtores para melhorar ainda mais a cadeia produtiva do leite. Inclusive, o próprio Valmir, ele disse que Malhada é o maior produtor de leite do aqui da nossa região e está escondido, né? A gente hoje aí não temos um laticínio aí na beira da nossa casa, né? Isso aí seria também uma consequência do nosso projeto, né? A gente tem em mente aí trazer futuramente, dando tudo certo aí, organizando tudo certinho, trazer um laticínio para cá para melhorar também a visibilidade de Malhada e a geração de emprego e renda.
0: Ok, agora 12 horas e 48 minutos, programa Jornal da Pontal. Você que está acompanhando pode participar também através do 3485-2041, tá? Mandar a sua participação, trazer para Jorge. Ô Jorge, a gente concluindo aqui a participação, já concluí essa entrevista, que é de grande relevância, tratando sobre o desenvolvimento do agro, da agricultura, agricultura familiar principalmente, é algo sempre importante que merece atenção. Eu vejo que vocês estão com um projeto, mas se preocupa também em dizer para o criador que precisa ter uma vaca preparada para se adaptar a esse projeto, principalmente inseminação. Eu vi que não é qualquer vaca que consegue chegar lá e fazer inseminação, tem que ter aí um histórico. Essa preocupação ela pode ser também levada em consideração quando há um acompanhamento. Vocês disseram que acompanharam o gado do Valmir Boa Sorte. Vocês acompanham também o gado de seu Zé, que tem lá no Riacho Seco, de seu Antônio, que tem lá no Pau Preto, todo mundo ou só a vaca dos maiores criadores?
4: Olha, Rory, a determinação do nosso prefeito, inclusive a secretaria, nós temos 3 veterinários, 5 técnicos agrícolas e temos o nosso Roger, que é o engenheiro agrônomo. Nós recebemos um carro lá, que esse carro lá é como se fosse o SAMU. Deu um problema de saúde em qualquer pessoa, o SAMU corre rapidamente para dar socorro. E a Secretaria de Agricultura do município de Malhada hoje tem esse carro, tem os 3 agrônomos, tem os 3 veterinários e 1 agrônomo, que se der qualquer problema, nenhum gado de seu Antônio, de seu Joaquim, ligou lá para a secretaria, esse médico veterinário vai urgente lá dar assistência. Até porque foi quando a gente assumiu a pasta, nós levamos essa proposta para o nosso prefeito de aprovar na Câmara de Vereadores um projeto de lei para dar garantia de assistência técnica ao homem do campo e à mulher do campo. E hoje, no município de Malhada, é coisa inédita, que aqui nessa região não tem município nenhum que tenha uma lei que garanta assistência técnica gratuita para a agricultura familiar do município. E Malhada hoje foi aprovada essa lei. E a gente precisa que até a rádio aqui veja isso aí, está debatendo. E as pessoas têm que saber disso, que hoje o pequeno produtor, ele tem engenheiro agrônomo, tem técnico e tem médico veterinário a hora que ele precisar. Então, para responder a sua pergunta, a gente teve sim lá em Mita, não é Mita, boa sorte, mas também estamos indo em tudo que é comunidade, tudo que é agricultor, nós vamos pegar o diagnóstico. Nosso prefeito falou, quero o diagnóstico de todo o produtor e toda a produtora para a gente saber o que a gente precisa fazer do projeto de melhoramento da cadeia produtiva do leite.
0: Pronto, para concluir, eu vou te fazer 2 perguntas rapidinho e você me responde também com respostas rápidas. O projeto para melhoramento da produção leiteira de Malhada começa quando?
4: Ó, já começou. Ele já começou porque todo projeto, na realidade, em primeiro lugar, tem que ter dinheiro. E nosso prefeito já garantiu R$1 milhão para a Secretaria de Agricultura para a gente aplicar na mulher, no homem do campo, especialmente nas jovens, né? Porque hoje a prioridade é você segurar o jovem para não ir para São Paulo. E ele, a preocupação desse projeto, que a gente quer segurar as jovens, principalmente as mulheres, né? Que às vezes não tem possibilidade de trabalhar no corte de cana em São Paulo, e a gente quer dar essa prioridade nessas jovens do nosso município, para que possa, assim, ter a geração de emprego e renda, porque são 3 coisas fundamentais na vida de qualquer ser humano hoje.
0: David.
4: Primeiro lugar, Deus. Segundo lugar, saúde. E terceiro lugar, dinheiro no bolso. E para ter dinheiro no bolso, você precisa ter Deus e ter saúde e trabalhar. Agora, trabalhar só com a enxada na mão, não. Então, o doutor Jimmy, como ele é um grande administrador e uma pessoa que conhece a realidade, conhece tanto do ponto de vista administrativo como também da política, ele pediu para a gente inserir esse jovem, que ele não quer que jovem... Do dia 31 de dezembro de 2028, ele não quer que nenhum jovem vá embora da sua cidade, de sua comunidade, para ir para São Paulo. Essa é o nosso grande desafio.
0: Quem tem interesse em participar, vai procurar quem e levar o que e quando?
4: Olha, a gente já está indo para as comunidades, os técnicos já estão no campo, pegando o diagnóstico, nós vamos saber, inclusive vamos criar esse grupo de WhatsApp, que só os produtores de leite. Esse grupo vai ser específico só para a cadeia produtiva do leite, porque a gente vai, em primeiro lugar, organizar, entendeu? Quem quer ter o leite, em primeiro lugar, tem que ter a terra, tem que ter o homem e tem que ter dinheiro. E o dinheiro hoje, principalmente, como a gente fala das mulheres, são os dinheiros que o Banco do Brasil, o Banco Nordeste, tem, através do Pronaf B, de 0,5% ao ano. Imagine aí você pegar aqui R$10 mil e pagar R$50 de juros no ano. É muito bom demais. O governo federal, então, tem esse dinheiro. E agora, só que tem muita gente que não tem um conhecimento.
0: Nesse caso, o interessado vai procurar a secretaria ou vocês vão até lá? Procura a secretaria e leva o quê?
4: Inclusive, eu quero que chame aqui todos os jovens, procura a secretaria, que é a Secretaria de Agricultura. É a secretaria, tem muita gente que pensa que é a maior secretaria, que é A e B. Não, a Secretaria de Agricultura, do meu ponto de vista, é a secretaria que vai trazer o desenvolvimento, libertar o povo, porque o maior CNPJ que nós temos hoje é a prefeitura de geração de emprego. Eu não concordo. Eu acho que a maior geração de emprego e renda, David, é o campo. É lá que a gente pode assentar e dar condições das pessoas produzirem. Imagine você se o povo da zona rural de Carinhanha ou de Malhada sair de lá para vir para a rua. Imagine aí que situação fica Carinhanha e Malhada. Então a gente tem que priorizar Secretaria de Agricultura e respeitando também, é lógico, o meio ambiente, porque para produzir com responsabilidade tem que também a gente entender o que é uma Secretaria de Meio Ambiente. Até porque a Secretaria de Meio Ambiente, existe no nosso país uma lei do meio ambiente. E essa lei aí tem que ser cumprida e ter responsabilidade para a gente saber produzir com muita cautela. Portanto, eu quero chegar para vocês e dizer que os agricultores procuram a Secretaria de Agricultura, que a gente vai, em primeiro lugar, o CAF, que todo homem da roça, toda mulher, todo jovem tem que ter o CAF, é a identidade das pessoas que vivem na comunidade rurais. Porque, tanto do ponto de vista de recurso do banco, como de projetos, que a gente vai voltar outro dia aqui para a gente falar de um grande projeto também de avicultura, entendeu? Que a gente vai criar galinha e ovos. Carinhã já está bem avançado aqui na secretaria daqui, na nossa, eu quero aqui até dar um alô aqui na nossa grande secretária Ivani, que é uma pessoa altamente competente, e a gente vai levar esse projeto que hoje já está aqui dentro de Carinhã para lá, para dentro de Malhada, para a gente gerar esse emprego e renda aí na avicultura. Nós vamos voltar aqui depois para a gente debater.
0: O assunto é muito relevante, a gente precisa trazer.
4: Esse assunto aqui da cadeia bovina cultura de leite, e muita coisa. Só que o tempo da rádio, vocês sabem que a gente é pouco aqui, corrido. Não dá para detalhar. Só que a gente vai através dos cursos que a gente vai dar nas comunidades para a gente ir mexer para dar certo. Porque esse negócio de você, é igual o nosso grande produtor do município, Luiz Carlos, fala, o único problema nosso é que a gente tem terra, tem rio e não tem o conhecimento. Então, é o grande desafio da Secretaria de Agricultura, é levar esse conhecimento técnico para a gente, para as comunidades, para dar certo. Até porque nossos técnicos, igual o nosso médico veterinário, ele também é produtor de leite. O homem aí tem leite, vaca de leite, e sabe como é que funciona. Então, nós temos tudo para dar certo.
0: Pronto, segura aí, Jorge. Roger, obrigado pela participação. O tempo já está acabando, agora 12h56. Dá o aviso rapidinho aí e a gente já finaliza, viu?
2: Só um aviso aqui. A gente vai ter a primeira palestra aí, que é vinculada ao projeto, que vai ser uma palestra de conservação de forragem. A gente só vai definir o dia certinho, que vai ser publicado no site da prefeitura e vai divulgar. Mas a primeira palestra da produção leiteira vai ser em Cana Brava, tá?
0: Pronto, abraço, Lázaro.
3: David, só para concluir, já estou tomando tempo. Atenção dos produtores rurais do município de Malhada, começou o cadastramento dos animais. Quem tiver, procure a secretaria lá, procure o nosso amigo Beto e atualize seu cadastro dos equinos, bovinos, caprinos, suínos, aves, aquáticos e até abelha. Procure Beto lá e realize seu cadastramento. Todo dia ele está lá.
0: Pronto, valeu, muito beleza, obrigado. Muito obrigado. Jorge, para concluir, muito obrigado.
4: Pois é, esqueci até de falar, essa é a campanha de atualização cadastral na secretaria, todos os produtores devem ir lá mesmo, realmente.
0: Mas
4: eu
0: assim
4: quero
0: mesmo,
4: só agradecer aqui a você, David, a J. Pinheiro, que é esse grande baluarte aqui da comunicação da nossa região, dizer que é uma satisfação enorme a gente estar aqui, para a gente estar fazendo esse chamamento. Essa vida nossa é alertar os produtores da agricultura familiar, de especial, a bovinocultura leiteira, para a gente começar a se organizar. E a gente vai contar muito, Jota, aqui, com a participação, o trabalho importante de vocês aqui. Que se não tivesse essa rádio, você também, como é o grande locutor, que as pessoas têm, eu mesmo lhe ouço todo dia de manhã e meio-dia, não perco. Desde o ano eu tenho aqui no meu celular, entendeu? Através da internet, tenho aqui meu aplicativo, e aí a gente vê a importância dessa rádio. Essa rádio aqui, o que Malhada e Carinhã, a região, está chegando, porque tem a Pontal ao lado, e eu quero aqui reconhecer publicamente e dizer que nós estamos juntos aí para a gente trazer os desenvolvimento da nossa região. Porque eu tenho um sonho que Carinhã e Malhada um dia vai chegar perto de Juazeiro e Petrolina.
0: Amém. Abraço, Jorge, secretário de Agricultura de Malhada, esteve com a gente agora 12h58. Pinheiro, vamos dar sequência? A gente volta rapidinho depois do intervalo comercial, que é bem rapidinho, 3 segundos.
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8: Vamos nessa, minha gente, 12h58. Você acompanha a entrevista aí. Nós deixamos, né, bem à vontade nossos entrevistados. E em breve também nós vamos trazer outras pautas aí. 12h58, daqui a pouco o programa de Bem com a Vida. 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Porto, programa terminando. Hoje o programa foi rápido, intenso, movimentado, entrevistas. Amanhã a gente volta às 7 horas com mais notícias no Café. E a gente volta pela manhã, 7 horas, e depois no Jornal da Pontal, meio-dia.
0: Ok, abraço Pinheiro, abraço ouvintes e até amanhã.
8: Até amanhã, na sequência de Bem com a Vida. Tchau, minha gente! 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

O Senhor é o meu pastor, e nada me faltará. Deitar-me faz em verdes pastos, guia-me mansamente às águas tranquilas. Refrigera minha alma, guia-me pelas veredas da justiça, por amor do seu nome. Ainda que eu andasse pelo vale da sombra da morte, não temeria mal algum, porque tu estás comigo. A tua vara e o teu cajado me consolam. Preparas uma mesa perante mim, na presença dos meus inimigos. Unges a minha cabeça com óleo, e o meu cálice transborda. Certamente que a bondade e a misericórdia do Senhor me seguirão todos os dias da minha vida, e habitarei na casa do Senhor por longos dias. Glória a Deus, que maravilha, né? Estamos hoje uma tarde especial, uma tarde abençoada de quinta-feira. Hoje, quinta-feira, 23 de julho de 2026. Estamos aqui ao vivo pela melhor e mais completa rádio do Brasil. A nossa rádio Pontal FM 91,5, mais uma empresa do Grupo Roriz de Comunicação. Glória a Deus, você que está nos acompanhando na sua casa, você que está no trabalho, na fazenda ou no sítio. Você nos acompanhando pela internet ou pelo aplicativo da Rádio Pontal. Sejam todos muito bem-vindos. É o nosso programa de Bem com a Vida, programação esta mantida pela nossa Igreja Evangélica Assembleia de Deus, localizada na Avenida Santos Dumont, na presidência do nosso amado pastor Manuel Messias. Bom, e para você que ainda não me conhece, eu sou Daniel Júnior e vamos juntos, eu e você, você e eu, até às 14 horas. Então, não saia daí, aumenta o volume do seu rádio e tem alguém de muito especial batendo na porta, ó, do seu coração e está dizendo: eis que estou à porta e bato. Se alguém ouvir a minha voz e abrir a sua porta, eu entrarei em sua casa, cearei com ele e ele comigo. Então, não deixe esta pessoa tão especial do lado de fora. Ela precisa entrar. Jesus precisa entrar, ele não pode ficar do lado de fora. Mas é necessário você abrir a porta. É necessário você dizer: sim, Senhor, eis-me aqui. Eu estou pronto. E talvez eu não estou pronto, mas o Senhor tem o poder de me deixar pronto, preparar-me, me aperfeiçoar. Quem sabe você é como um vaso que está totalmente só os cacos, totalmente quebrado. Mas eu quero te dizer nessa tarde que Jesus, ele é especialista em fazer um barro, ou fazer de um jarro quebrado um vaso novo. Isso mesmo. Quem sabe você está quebrado, ou talvez você ainda não é nem um vaso ainda. Mas eu quero te dizer que o Senhor, ele é o oleiro. E ele tem o poder sobre o barro, ele tem o poder sobre o vaso, ele tem todo o poder de fazer como ele quiser fazer. Então, se permita, se coloque nas mãos do oleiro, que é Jesus, e permita ele fazer de você um vaso de honra, um vaso de glória, um vaso que ele vai ser usado pelo Senhor Jesus para uma grande obra na terra. Amém? Glória a Deus. Vamos orar, falar com o nosso papai? Então, onde você estiver, ore comigo. Pai, no nome de Jesus, o teu filho amado, eu quero te agradecer. Pai, eu quero te agradecer pelo dia,
te agradecer pela vida, te agradecer, Senhor, também pelas lutas pelas quais o Senhor tem colocado em nossas vidas, porque não há luta maior, não há um problema maior em que nós não podemos suportar, porque a nossa estrutura, ela foi feita pelo Senhor. Então o Senhor conhece a nossa vida, conhece o nosso interior, conhece o nosso deitar, conhece o nosso levantar. O Senhor esquadrinha, o Senhor nos sonda, o Senhor nos conhece melhor do que ninguém. Então, meu Deus, eu quero entregar nessa tarde tudo nas Tuas poderosas mãos. E eu creio, Senhor, que também há muitas vidas que nessa tarde, elas querem entregar ao Senhor, entregar a vida, entregar os caminhos, entregar os planos, entregar os sonhos, entregar tudo nas Tuas mãos, porque, meu Deus, elas, assim como eu, elas reconhecem que não é nada sem o Senhor. Elas reconhecem que o Senhor está acima de tudo e que o Senhor é soberano e que os planos do Senhor, os sonhos do Senhor são maiores e melhores do que os nossos. Então, Pai, que seja feita segundo o Teu querer, segundo a Tua vontade, que o Teu nome seja glorificado. Em nome de Jesus, eu te peço, Pai, a Tua bênção sobre cada um dos nossos ouvintes. Meu Deus, que cada coração que nesse momento está aberto para Ti, que o Senhor venha fazer uma grande obra, porque o Senhor começa e o Senhor não deixa pela metade, o Senhor completa a obra. Pai, faz segundo a Tua vontade, em nome de Jesus. E todos dizem amém. Tua graça joga minha cara. Glória a Deus, e a gente começa o nosso programa de hoje com um lindo louvor. Eu quero dedicar esse louvor para você que está nos acompanhando, para sua família, que Deus possa te abençoar de uma forma muito especial. Tá então para vocês, Shirley Carvalhais. Ela adora e a gente, é claro, adora também. Estou contigo, assim diz o Senhor. Isaías 41, versículo 10. Não temas, porque eu estou contigo, não te assombres, porque eu sou teu Deus.

Tá aí, que maravilha, hein? Lindos louvores para nossa edificação espiritual. Que maravilha, que bênção, né? 13 horas e 27 minutinhos, eu quero nessa oportunidade, que eu quero trazer-lhe um convite muito especial para você e para sua família. Hoje, a partir das 19 horas às 7 horas da noite, na nossa Igreja Evangélica Assembleia de Deus, vai acontecer o nosso grandioso culto de libertação e você é o nosso convidado. Venha, traga a família, convide mais um e venha adorar, venha se alimentar da palavra de Deus, venha receber a oração da fé. Você vai sair dali com posse de vitória, eu creio, e você também vai crer e Deus vai fazer nas nossas vidas, amém? Então hoje, 19 horas, grandioso culto de libertação, ministrando a palavra, presbítero Márcio Rocha. Então vai ser uma noite especial, uma noite abençoada e você é o nosso convidado especial. O nosso templo sede está aí localizado na Avenida Santos Dumont, na presidência do nosso amado pastor Manuel Messias.

que sim. Glória a Deus. E a gente vai seguindo a nossa programação e agora com os nossos melhores ouvintes. Vamos lá então falar aqui com o nosso querido ouvinte Antônio Neves, na Vila São José, mandando aquele alô especial para sua esposa Isabel. Também vai para a sua família e todos os irmãos acompanhando o nosso programa. Muito obrigado, irmão Antônio Neves. Alô, irmã Joana, na Fazenda Mangabeira. Ela não perde o programa, né? O irmão Profiro. Toda esta família abençoada por Deus aí na Fazenda Mangabeira. Que Deus possa abençoar, viu? Vocês moram aqui no meu coração e não paga nada.

0: Zé Carlos e toda a família, né? Nos acompanhando nessa tarde maravilhosa, que Deus, o Todo-Poderoso, possa abençoar vocês aí de uma forma especial. Muito obrigado, irmão Zé. Zé Carlos, um abraço para você aí no bairro Sudene, né? Aqui na Sudene, nos acompanhando, viu? Também conosco o nosso irmão Raimundo, é o Raimundo da Silva, Manuel Raimundo, dando aquele alô especial para toda a família, né? Para todos os ouvintes do programa De Bem com a Vida. Deus abençoe, meu querido amigo. Olha conosco também o João Rocha, mandando aquele alô para toda a família, também para todos os irmãos e ouvintes do programa. Deus abençoe, irmão João Rocha. Conosco a nossa irmã Amélia. Amélia é a mulher de verdade, né? A esposa do Salvador, na Fazenda Lagoa Comprida, né? Que Deus possa abençoar todo mundo aí na Fazenda Lagoa Comprida, nos acompanhando, nos dando esta audiência maravilhosa. E ela manda alô para todo mundo, viu? Vai para a família, para os amigos, para os irmãos, enfim, para todos os ouvintes do programa De Bem com a Vida. Deus abençoe de uma forma muito especial todo mundo aí, viu? Mais uma mensagem, Daniel, a paz do Senhor. Quero que você passe um louvor para Adriane Souza, né? Adriane Souza, para todos os irmãos e para minha família e para todos vocês. Deus abençoe sempre, amém. Muito obrigado aqui pelo carinho da audiência, viu? Um abraço, Deus abençoe. Daniel, boa tarde, a paz do Senhor. Mando um alô para você, para todos os ouvintes do programa. A nossa ouvinte Lucy, lá do Alto Bonito, né? Município de Malhada. E é claro, eu quero aproveitar e mandar um abraço aí para todo mundo de Malhada, cidade de Malhada em peso, nos acompanhando. Que Deus abençoe de uma forma muito especial. Bom, e a gente vai agora com os nossos parceiros e, na sequência, aquele louvor lindo e abençoado para a nossa edificação espiritual. 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

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Avenida Santo Antônio, no centro da cidade, proprietário, nosso amigo Michael, que agradece a preferência. 13 horas e 34 minutinhos, vamos de louvor e esse hino é muito lindo, viu? Gabriela Rocha, eu navegarei, eu navegarei. Um hino lindo para nossa edificação espiritual, que você possa navegar nessa tarde nas águas do Espírito Santo de Deus. E quando mergulhar, não mergulhe com reservas, mas mergulhe sem reservas. Não apenas os pés, mas o corpo mergulhe.

13 horas e 42 minutinhos aqui no nosso programa de Bem com a Vida e a gente vai seguindo a nossa programação com muita alegria e muita bênção de Deus. Deus é o nosso refúgio, fortaleza, socorro bem presente nos momentos de angústia. Que nessa tarde o teu socorro esteja em Jesus, o nosso Deus. E eu tenho certeza que quem coloca nele, coloca a sua fé, a sua confiança e a sua esperança no Senhor, não é envergonhado, não é frustrado, não é decepcionado. Quem coloca a sua confiança em Deus é resposta certa, é com certeza ser honrado por Deus. Então, onde você estiver, meu querido ouvinte, coloque nessa tarde a sua confiança, a sua esperança, a sua entrega completa, a sua fé em Cristo Jesus, e eu tenho certeza que Ele vai agir, Ele vai operar na sua vida, Ele vai responder a sua oração, e eu tenho certeza que você vai receber a bênção de Deus aonde você estiver, seja aí na sua casa, seja no seu trabalho. A bênção de Deus, ela vai te alcançar aonde você estiver. Amém? 13 horas e 44 minutinhos aqui no nosso programa e a gente vai seguindo a nossa programação. Vamos lá então, trazendo mais participações aqui no nosso programa. É, a nossa querida ouvinte, né? A nossa ouvinte Cleuzinha, né? Nos acompanhando nessa tarde, mandando aquele alô especial, né? Para sua família, para todos os irmãos e ouvintes do programa. Muito obrigado, irmã Cleuzinha, pela participação. Que Deus abençoe. Mais uma chegando, Padre, seu irmão Daniel. Mandei um alô especial para meu esposo, né? Demi. Também vai para meus filhos, a Larissa, o Ruth, também para o meu genro Davi, meu neto Samuel e todos que estiverem na escuta do programa. Deus abençoe, irmã Irani, pela participação, que Deus abençoe a sua vida. E todo mundo aí no Angico de Cima, né? Angico de Cima e também no Angico de Baixo, nos acompanhando nessa tarde maravilhosa.

0: todos já... Glória a Deus, que maravilha, né? E a gente já está aqui, né, com o nosso pastor presidente, pastor Manuel Messias, o pastor da nossa igreja Assembleia de Deus no campo de Carinhanha, e ele veio com a missão de trazer a nós a preciosa, poderosa palavra de Deus. Pastor Manuel Messias, a paz do Senhor Jesus.
1: Paz do Senhor, meu querido irmão Daniel Júnior. Saudar a todos também do programa de Bem com a Vida, né, esses ouvintes do programa de Bem com a Vida. Abraçar a todos vocês, né, quinta-feira maravilhosa de estarmos aqui para trazer uma breve reflexão da Palavra de Deus. Hoje temos o culto na nossa central e você é o nosso convidado especial para estar conosco. É um privilégio estar na presença de Deus, servir a Deus, ser um ministrante da Palavra de Deus. Isso é privilégio nosso, né? E sabemos que o mundo está, né, de ponta cabeça, né, sem um norte, e é muito importante que venhamos estar como sal da terra e luz do mundo. Então, meus queridos, hoje a reflexão é no livro do profeta Oséias, já é o profeta menor, no versículo 3, que diz, capítulo 6, versículo 3, que diz assim: conheçamos e prossigamos em conhecer o Senhor. Como a alva será a sua saída, e ele nos virá como chuva seródia que rega a terra. Eu vou repetir essa leitura, porque acho interessante que você que está aí ouvindo a palavra de Deus, grave no seu coração. Então, Oséias capítulo 6, versículo 3, diz assim: conheçamos e prossigamos em conhecer o Senhor, como a alva será a sua saída, e ele nós virá como a chuva, como chuva seródia que rega a terra. Meus queridos amigos, irmãos, ouvintes do programa de Bem com a Vida, o profeta Oséias, este profeta que traz mensagens para o povo de Israel, para aquela nação, e traz essa mensagem para todos nós. Porque a palavra de Deus, ela é uma mensagem, a palavra de Deus traz uma mensagem para o ser humano, para o entendimento das pessoas entenderem quem é Deus. Gente, tem muita gente aí falando de Deus. Muita gente. Ou vou até dizer, todo mundo fala de Deus. Mas será se nós já nos debruçamos a querer conhecer Deus? A pergunta que eu faço: será mesmo que Deus é tão fácil de ser conhecido? Será que eu conheço Deus as suas ações, né? Ou eu conheço um Deus muito de forma bem superficial. A palavra é essa, quase não sai. Mas às vezes a gente conhece Deus de forma muito superficial. Então, o profeta aqui, ele chama a nossa atenção: conheçamos e prossigamos em conhecer o Senhor. Então, temos que conhecer e prosseguir em conhecer o Senhor. Conheçamos e prossigamos. Então, observamos aqui que quando a gente dissemos que conhecemos Deus, há um processo aqui de constância. Temos que de crescimento. Conheçamos e prossigamos. Não conheçamos e paramos. Você conhece uma matéria, toma conhecimento de uma matéria, e você vai estudar aquela matéria, os pormenores. Você vai prosseguir ali estudando sobre aquela matéria. Você que vai fazer algum curso de biologia ou a medicina, que estuda biologia, estuda tantas outras matérias. Então você vai querer prosseguir estudando ali, né, o ser humano, a biologia, você vai querer conhecer mais a fundo. Você vai prosseguir até que você conheça de fato. Então, Deus, ele verdadeiramente se deixa ser conhecido através da sua palavra. Está escrito no livro de João, no capítulo 1 de João, dizendo que Deus é o Verbo. Eu vou ler aqui, livro de João. No princípio ele era o Verbo. O Verbo estava com Deus e o Verbo era Deus. Ele estava no princípio com Deus. Todas as coisas que foram feitas foram por ele. Sem ele, nada do que se foi feito se fez. Nele estava a vida, e a vida era a luz dos homens. Então, meus queridos ouvintes, nós temos que conhecer quem estava lá no princípio. Temos que conhecer Deus. Para nós conhecer Deus, temos que saber como foi que iniciou tudo. Como foi que iniciou o início de todas as coisas? Como foi criada a terra, os céus, né, o homem? Né? E nós temos que ir para a Bíblia. E diz aqui o texto bíblico que no princípio era o Verbo, Jesus era o Verbo. E o Verbo estava com Deus, Jesus estava com Deus. E o Verbo era Deus. Ele é o Filho, o Pai e o Espírito Santo. O Espírito de Deus se pairava sobre a face da terra, das águas, melhor dizendo. Então, observamos aqui que quando a gente quer conhecer Deus, a gente vai logo para o princípio. Como foi que iniciou lá no princípio? Quem era que estava? O que foi criado? Como foi formado o homem? Porque o homem se afastou de Deus. Então, nós, para conhecermos Deus, temos que ir para o princípio da criação. E tudo se fez por Deus. Tudo se fez por Ele. Nada sem Ele. Então, observamos que as pessoas, às vezes, tá batendo um pouco de cabeça. Achando que o conhecimento que tem é o suficiente. Que as ciências, né, que estuda é o suficiente. Mas a gente tem que estudar Deus, que tem que prosseguir em conhecer Deus. Conheçamos-os e prossigamos em conhecer o Senhor. Conheçamos e prossigamos em conhecer o Senhor. É como a alva que será na sua saída. Então, a alva, o que é a alva? Alva, nós podemos ver quando acordamos de manhã e que vai saindo o dia, é ali a sua alva. Vai saindo, vai esclarecendo, né? Você vai enxergando até chegar o dia perfeito. É como a chuva que cai sobre as nossas vidas. Então você sente, você vê, você começa a ver a chuva, você começa a ver as coisas. Você começa a entender. E essa chuva tem um objetivo. E esse dia, nessa alva, tem um objetivo. É de você enxergar, é de você trabalhar no dia a dia. Você não consegue trabalhar à noite, né? Se não fosse a luz elétrica ali, você não conseguiria trabalhar no escuro. Então a alva é aquilo que faz você enxergar, faz você ver. Então vejamos, né, quando nós conheçamos a Deus e prosseguimos, nós vamos enxergar melhor o mundo e como viver neste mundo. Então, meus queridos, eu quero dizer uma coisa para você nesta tarde maravilhosa. Busque a Deus, prossiga em conhecer a Deus, em debruçar, em tirar um tempo para Deus, em se humilhar, em se prostrar diante do Senhor para que venha conhecer o Senhor. Às vezes você está tão sem Deus e achando que a coisa é assim mesmo, que o mundo é assim, que a vida é assim, né? E o que vai acontecer lá na frente, você não vai saber administrar. A pessoa que não tem Deus, não conhece Deus, não sabe administrar os problemas quando vir realmente a dificuldade, a luta, a prova, a guerra, né, a adversidade da vida, não sabe administrar. Mas quem conhece Deus, ele tem, em meio à guerra, ele tem paz, ele tem plena paz. Deus, ele oferece a paz para todo mundo, para a humanidade. Ele não tira você da aprovação das lutas. Ele não diz que você não terá luta. Ele diz que você terá luta, mas que terá paz. Então vamos conhecer Deus de perto, gente. Vamos buscar Ele, a face dEle. Todos os homens, né, da Bíblia, a gente vê aqui que buscaram a Deus, eles tiveram um êxito, eles tiveram a felicidade, eles tiveram uma vida boa, uma boa velhice. Tem gente que às vezes não está nem se preocupando, não está nem aí porque ganhou um dinheiro, ganhou alguma coisa. Mas vai vir um dia mal para a sua vida, porque a Bíblia diz que o dia mal, né? Todo ser humano passa pelo dia mal. E nesse dia mal, às vezes a pessoa fica meio perdida, sem norte. Mas quem tem Deus, tem tudo, né? Tem tudo. Então busque a Deus, prossiga em conhecer a Deus a cada dia e será vitorioso. Quero orar neste momento, né, pela sua vida. Prossiga em buscar a salvação, viu? Busque a salvação. Busque o caminho do Senhor. Caminhe por esse caminho santo. Oremos a Deus. Justo e eterno Deus, Pai de nosso Senhor, Salvador Jesus Cristo. Te louvamos e te agradecemos por este momento tão especial que o Senhor nos concede de estar na tua presença. Abençoa grandemente, Senhor, a cada dia, a cada momento, a cada instante. Repreende todo o poder das trevas, toda a fúria do adversário. Ajuda cada homem que ele prossiga em conhecer a verdade, a palavra de Deus, conhecer o Senhor. Ó Deus, para que possa ser como um dia, né, que vem raiando e que você venha enxergar o dia. Meu Deus, e quem venha caminhar. Meu Deus, abençoa cada um desses ouvintes. Eu te peço isso em nome de Jesus. Amém. Graças a Deus. Que Deus abençoe. Nosso culto à noite será uma bênção e você é o nosso convidado, missionário, presbítero, Márcio Rocha, né? Vai estar ministrando. Ele que pastoreia ali o Cheira Cabelo, a congregação do Cheira Cabelo. Então ele vai estar ministrando e lá vai ter os louvores, né? Vai estar também o Paulo Sérgio, que veio ali do sul da Bahia também. Vai estar ministrando no louvor e vai ser bênção. Então participe conosco nesse dia, né? Desse culto de noite aí que vai ser bênção. Deus abençoe. Quero retornar aqui ao nosso querido irmão Daniel.
0: Amém. Glória a Deus. Está aí nosso pastor presidente, pastor Manuel Messias, ministrando hoje a poderosa palavra de Deus. Você que ouviu esta mensagem poderosa, recebeu a oração da fé, tome posse da sua bênção, da sua vitória, no nome de Jesus, e venha participar conosco do nosso culto hoje às 19 horas. Vai ser uma bênção e você é o nosso convidado especial. Bom, 14 horas e 3 minutinhos do nosso programa está ficando por aqui e desde já a gente quer agradecer a todos os nossos ouvintes nos acompanhando aqui na nossa cidade, nos bairros, cidades circunvizinhas, você nos ouvindo, nos acompanhando pela internet, pelo aplicativo da Rádio Pontal, que Deus possa abençoar de uma forma muito especial cada um de vocês. Bom, quero trazer aqui as últimas participações, né? A nossa ouvinte Lucy, né? Do Alto Bonito, nos acompanhando. Que Deus abençoe sua vida, Lucy. Também quero aqui também trazer a participação especial dos nossos ouvintes lá no Mariano, né? O pessoal no Mariano, Carvalhada, sempre nos acompanhando. O nosso irmão Joaquim de Benta, Deus abençoe, lá na Lagoinha, né? Que Deus possa abençoar de uma forma muito especial. 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Bom programa ficando por aqui, agradecendo a todos vocês pelo carinho. Um alô para a nossa ouvinte Ana, lá na Fazenda Junquim. Deus abençoe todo mundo aí, toda a família nos acompanhando. Deus abençoe de uma forma muito especial. Deus abençoe e até amanhã, sexta-feira, se o nosso bom Deus nos permitir. Tchau, tchau!

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0: Agora 2:15. 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
0: Eu sou Mário Sérgio, estou chegando para te fazer companhia.
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0: Muito bem. Boa tarde, carinhanha. Boa tarde, malhada. Boa tarde, Brasil. Estamos na ativa, começando mais um Boa Tarde Pontal, edição de quinta-feira, dia 23 de julho.
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0: Já já vou trazer para você resumo de novelas, tem Pontal Notícias, tem a sua participação, tem dose dupla, tem muita interatividade por aqui. Eu conto, né, com essa audiência sua, que é muito maciça. Valeu, gente. Agora 2:16, sejam todos bem-vindos. A gente vai trazer muita música até as 5 da tarde, tá? Só alegria, só festa, saindo de bem longe para ficar bem coladinho em você. 2:16.

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1: Que coisa linda, galera!
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0: Pontal, Simone Mendes, aqui no Boa Tarde Pontal, me ama ou me larga, você curte?
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0: Vamos a resumo da novela Nobreza do Amor. Hoje é quinta-feira, capítulo de hoje, a gente vai acompanhar, saber o que vai rolar em A Nobreza do Amor, capítulo 102, né? Capítulo 102. Jindal é duro com Kenia e a mantém refém em seu castelo. Mirim acha graça ao ver Virgínia trabalhando na igreja. Virgínia se descontrola e ofende Lúcia Lica, que acaba se defendendo das investidas agressivas da rival. Diógenes pede desculpas a Lúcia Lica em nome de Virgínia. Pressionado, Manuel pede Ana Maria em namoro para Casemiro. Binta é acolhida rainha de Bagatanga. Tudo isso vai ao ar no capítulo de hoje de A Nobreza do Amor. Já tem resumo para Coração Acelerado, claro. Você vai acompanhar o que vai rolar no capítulo 161 de Coração Acelerado. Daqui a pouquinho, a Lourzinho pede para a Janete vestir o anel de sua mãe e Zilá os observa. Daqui a pouco, tá? 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
3: Ok, de volta. Bora lá trazer informação para você. Primeira edição do Pontal Notícias. Polícia Federal faz operação contra acusados do roubo de bens da Receita Federal. Reportagem.
4: Policiais federais cumpriram 4 mandados de busca e apreensão na manhã desta quinta-feira em endereços na cidade do Rio de Janeiro e em Angra dos Reis, na Costa Verde. Trata-se da Operação Backroom, que investiga um esquema de desvio de bens pertencentes ao patrimônio da Receita Federal. As apurações da PF começaram após a Receita emitir uma notícia-crime informando a subtração de 300 computadores e 5 refrigeradores, gerando um prejuízo de cerca de R$350 mil. A maior parte dos bens teriam sido retirados por uma saída localizada nos fundos do prédio do órgão, no centro do Rio. Além desses itens, os agentes apuram o desaparecimento de veículos estacionados no pátio da Receita Federal e se estes bens foram repassados a terceiros por meio do uso de termos de doação fraudados. Ainda de acordo com a polícia, o esquema funcionava com a ajuda de um servidor público cedido à Receita e de integrantes de uma organização da sociedade civil de interesse público. Os investigados poderão responder pelos crimes de peculato e associação criminosa, sem prejuízo de outros delitos que possam ser revelados no curso das apurações. Sob supervisão de Fábio Cardoso, da Rádio Nacional do Rio de Janeiro, João Barbosa.
3: Ok, obrigado, João, pelas informações. Daqui a pouquinho, a gente vai trazer mais edição do Pontal Notícias no Boa Tarde, Pontal.
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3: Muito bem, bora lá. 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

0: Um tal pra você, Guilherme Benuto. Esse B.O.R. é meu aqui no seu Boa Tarde Pontal. A participação do Matheus e Cauã, você curte a melhor música. 2h50.
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0: Legal demais. Vamos seguindo hoje, terça-feira, dia 23 de julho de 2026. E aí, tudo bem contigo? Que bacana saber que você tá aí ligadaço no som da Pontal. E a gente por aqui vai seguindo, trazendo muito mais músicas para você curtir. Vamos juntos. 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
10: Hora certa, agora são 3 horas mais 8 minutos, nós estamos de volta. 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
10: Bora então, deixa eu atender participação que tá chegando aqui no Zap Zap da Pontal. Simbora.
11: E aí, Mauro Sérgio, boa
10: Oi.
11: Tarde.
10: Boa Como tarde.
11: Como é que você tá? Tudo bem?
10: Tá tudo jóia você?
11: Eu tô bem, graças a Deus. Aqui é a Cida do Pequim. E aí, Mauro Sérgio, eu queria que você passasse uma música pra mim. Uma música que fala assim, escrevi seu nome no vidro do carro. Eu não sei quem é que canta, mas a música, o nome começa por aí.
10: Pronto, até o Guilherme
11: aí
10: Silva.
11: Eu gostaria de oferecer essa música pra Lena do Bolo. E Marilene Santos, Rosenildo e pra todo mundo aqui do Piqui que estiver na escuta. Tá, e pra você também, tá na Pontal,
10: okay.
11: Tá legal.
10: Valeu, Cida, agradeço, tá? Pessoal da comunidade Vila Pequi, município de Manga, todo mundo ouvindo a gente. Uma ótima tarde pra vocês, tá, gente? Recebe aí um abraço bem grande, tá? Bem enorme. 3 e 10, vamos curtir.
12: Essa é sucesso novo, hein? Bora que essa aqui vai ser gravada no nosso DVD inédita.

0: Ponto FM tá na Pontal, tá legal, Gustavo Lima, termina comigo antes.
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0: 3 horas mais 21 minutos aqui na sua Pontal.
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0: Vamos lá pro resumo de Coração Acelerado, capítulo 161. Eduarda se emociona ao constatar a harmonia entre sua família e a de Leandro. Lia comenta com Leandro que Soraya teria gostado de Eduarda. Nora repreende a forma como Sinara atende Ricardo. Thalita comemora o engajamento de sua live com Bará. Zuzu ouve do médico que atendeu Alaor falando do outro paciente e deduz erroneamente que o namorado está doente. João Raul afirma a Roney que decidiu pagar a multa para rescindir o contrato dos dois. Alaorzinho pede para Janete vestir o anel de sua mãe e Zilá os observa. Tudo isso vai ao ar no capítulo 161 de sua novela Coração Acelerado. Já já tem resumo para quem ama, cuida. É claro, você vai acompanhar em primeira mão aqui com a gente no Boa Tarde Pontal, tá bom? Bora juntos, agora são 3 horas mais 24 minutos, quinta-feira, dia 23 de julho. Daqui a pouquinho tem resumo para quem ama, cuida, né? Onde Sueli, né? Deixa eu ver aqui o resumo do capítulo de hoje. Daqui a pouquinho a gente traz, tá bom? 3h23, super pomada de massagem Nova Mistura, para você que anda sentindo dores pelo corpo, dores nas costas, nos ombros, nos joelhos, você precisa conhecer a super pomada de massagem Nova Mistura, tá? 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
3: Estamos de volta. Vamos lá para o Pontal Notícias, mais uma edição. FMI prevê que PIB no Brasil terá crescimento de 2,4% em 2026.
4: O FMI destacou nesta quinta-feira a alta capacidade da economia brasileira de resistir a choques e se proteger dos efeitos da guerra entre Estados Unidos e Irã. O relatório do Fundo Monetário Internacional prevê um crescimento de 2,4% este ano, mas uma desaceleração em 2027 por causa da taxa de juros alta. No entanto, a implementação da reforma tributária pode recuperar o crescimento no médio prazo para 2,5%. Sobre a inflação, o FMI estima que atinja 5,6% até o final de 2026, como efeito dos preços elevados do petróleo com o conflito no Oriente Médio. Uma redução gradual para a meta de 3% aconteceria até o meio de 2028. Apesar do impacto do petróleo, o fundo afirmou que o Brasil está relativamente protegido por ser exportador do produto e ter uma grande parcela de fontes renováveis na produção de energia elétrica. Os diretores do FMI reforçaram a necessidade de sustentabilidade fiscal, contas no positivo, para facilitar a redução da inflação. Também sugeriram preservar as receitas extraordinárias do petróleo, além de flexibilizar e aumentar a eficiência das despesas, protegendo as políticas sociais. Isso é importante para reduzir a dívida pública e dar espaço a investimentos prioritários. Em outro documento, este sobre o sistema financeiro nacional, o FMI apontou avanços, mas defendeu que o Banco Central precisa urgentemente de recursos adicionais e de autonomia orçamentária para reforçar a supervisão bancária. A perda de recursos humanos reduziu a produtividade de análise e de inspeções in loco, apontou o relatório. O tema está em discussão no Congresso Nacional. A entidade ainda destacou a importância do PIX para a inclusão e concorrência bancária. Da Rádio Nacional em Brasília, Gabriel Brum.
3: Ok, muito bem. Obrigado, Gabriel, pelas informações.
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3: Gente, agora 3h40.
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3: Deixa eu mandar um abração aqui pra Dona Elenice, lá na Fazenda Poço de Pedras. Tá ligadinha, curtindo a Pontal. Ótima tarde.

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0: Frontal, pra você tá aí, Guilherme Santiago, pijama amarelo aqui no seu Boa Tarde Pontal. É hora de conferirmos.
1: Guilherme Santiago.
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0: Vamos lá pro resumo de Quem Ama Cuida, capítulo de hoje é o 57, capítulo 57. Sueli fica sabendo por Mirtes a verdadeira identidade de Adriana, que se passou como Ivone para ganhar a confiança da secretária. Dora não acredita quando André afirma que Ademir a trai. Bruna se nega a contar sobre sua doença a Carmita e Pedro não concorda. Sueli pressiona Adriana e explica o motivo de ter escondido seu verdadeiro nome. Adriana conta a Sueli como foi injustiçada por Ademir. Tiago ameaça Ulisses, Pilar e Ingrid. Otoniel convida Elias para jantar. Fábia diz a Carmita que a amiga caiu em um golpe e sugere pedir ajuda à polícia. Ademir se disponibiliza para ajudar Ingrid na sua administração na joalheria. Brigitte manda flores para César. Sueli comunica a Pedro que deseja que o advogado a represente na denúncia contra Ademir. Tudo isso no 57º capítulo de Quem Ama Cuida. Lembrando que Resumo de Novelas vai estar de volta amanhã a partir das 2h20 aqui no Boa Tarde Pontal, tá? Obrigado pela companhia, pela audiência. A gente prossegue aqui ao vivo, trazendo muito mais. Confira com a gente. 3h54.
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0: Pontal pra você na dose dupla de hoje, o saudoso Raul Seixas, o rei, né, do rock. Raul Seixas cantou pra gente Medo da Chuva e também Gitar aqui no Sonzão da Pontal. 4 e 15.
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0: Muito bem, a dose dupla de hoje deu pra matar a saudade um pouquinho, né? Vamos juntos. Deixa eu falar pra você aqui. 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
3: Boa tarde, aqui é Edilene.
0: Oi, Edilene.
3: Tá falando. Eu queria tudo oferecer bem? Uma música de Pablo do Arrocha. Oferecer para Simone, Carinhanha, Rafaela, Ana Maria, Manuela,
0: certo.
3: Para Tainá na Margosa, para Ionara aí nas Cavalhadas.
0: Muito bem.
3: E para Iguinha no Mocambi, para Sueli em Alto Bonito, para Eduarda, para Marisa e para Zeilma. E para Lia na Lagoa do Arroz. E Maria de Fátima e Adriana.
0: Muito bem, valeu Edilene, obrigado pela audiência, pela companhia. 4 horas e 17 minutos, ela pediu, vamos curtir então. Antes, deixa eu mandar um abraço aqui, né, pra a Edith lá em Morrinhos, Yuyu. E também deixa eu abraçar a Maria lá em Canabrava Malhada, que tá ligadinha no Boa Tarde Pontal, curtindo a 91.

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0: Pontal, pra você no Boa Tarde, Pontal. Diego Martins, de quinta a domingo, participação do Belo. 4h29, deixa eu falar pra você aqui, do Beira Rio Supermercado. 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
9: Vamos lá, estamos de volta, Pontal Notícias. Apenas 3 estados têm planos vigentes contra trabalho infantil no país.
10: Maranhão, Paraíba e Rio Grande do Sul são os únicos estados com planos contra trabalho infantil válidos. Levantamento realizado em todas as unidades da federação em 2025 mostrou que, na grande maioria, os documentos estavam vencidos em elaboração, atualização ou aguardando a publicação. Os dados são do Fórum Nacional de Prevenção e Erradicação do Trabalho Infantil e Proteção a Adolescentes no Trabalho. Em um país onde há 1 milhão e 600 mil crianças e adolescentes trabalhando, segundo o IBGE, esse fator pode impactar a saúde e a educação, É o que afirma a secretária executiva do fórum, Caterina Volkov.
11: Uma criança ou um adolescente que trabalha na colheita do açaí e ela precisa subir palmeiras para fazer essa coleta, mas acontece de ela cair, ela pode ter muitas sequelas para toda a vida por conta dessa queda, por conta do trabalho que ela estava desenvolvendo, para além de repercutir também no próprio processo de aprendizagem e escolarização.
10: Para Caterina, há falta de visibilidade e urgência sobre o combate ao trabalho infantil. A falta de planos compromete a adoção de medidas concretas.
12: Quando eles deixam de existir, ou deixam de ser acompanhados, eles enfraquecem a própria política, quando existente, e possibilitam o aumento de crianças e adolescentes em situação de trabalho infantil no Estado.
10: O estudo também mostrou que 77% dos entrevistados apontaram o monitoramento de ações como um dos principais desafios. O levantamento identificou problemas estruturais, como falta de dinheiro e pessoal, mudanças de equipe e falta de articulação entre órgãos. Outras questões são a naturalização do trabalho infantil e o surgimento de novas formas de exploração, especialmente em ambientes digitais. Da Rádio Nacional em Brasília, Gabriel Brum.
13: Ok, obrigado, Gabriel, pelas informações. A gente vai trazer mais notícias, né, na próxima edição do Pontal Notícias, amanhã no Bom Dia Pontal com Tassiano Lopes, a partir das 9 horas. E lembrando que mais informação aqui na Pontal é logo a partir das 7 no jornal Primeira Hora.
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13: 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Faltando 16 para as 5, a gente segue ao vivo, né? Chegando à reta final do nosso programa, mas vamos seguindo.
15: Ei, Mário, boa tarde.
13: Boa tarde.
15: Ei, Mário, passou uma música de Nando Moreno pra mim.
13: Nando Moreno? Será que eu tenho?
15: Dono aqui? Do bar. Acho que tem essa aí.
13: Se eu tiver, eu toco pra você,
15: só valeu? Só mesmo pra me curtir mesmo.
13: Caiu tudo aqui.
15: Eu falei isso pra você.
13: Ai, Jesus. Contar,
15: tá legal, se dá tempo você passa, viu?
13: Pronto. Ah, ok. Se eu encontrar aqui, eu vou passar pra você, tá? Deixa eu atender mais participação aqui. Vamos lá, gente. Caiu tudo aqui, tudo ao vivo, né? Tá tudo ao vivo. Boa tarde, Mário Sérgio, tudo bem? Manda aí um alôzão pra nós aqui em Pouso Alto. Gostaria, né, que você passasse uma música aí com Sérgio Silva, Vivendo ou Existindo. Tá? Infelizmente eu não encontrei aqui, tá? Ofereço para todos que estão ouvindo. Maria Aparecida, tá? Sou fã do programa. Maria Aparecida, forte abraço para você, tá? Que você seja muito bem-vinda. Uma ótima tarde. Obrigado pela companhia, pela audiência. Receba aí um abração para você.
16: Oi, boa tarde. Meu nome é Crislan.
13: Oi, Crislan. Fica à vontade. Mande seu recado.
16: Gostaria de pedir uma música com Silvarlen. Oferecer para meu esposo Carlinhos, meus filhos João Luca, Lais, Davi, minha irmã Tuca, meu cunhado Jó, minha irmã Alane, para Araíras Casinha, os filhos dela, para Chiquinho, para Gui, para Dona Maria em família, João Paulo, Ana Luísa, para minha amiga Marilene Santos família, para minha amiga Isaura em família, para minha tia Bia em família, para minha tia Cristiana em família, para minha prima Merim em família, para minha prima Alcilene em família, para minha prima Fabiana em família, para minha amiga Auricéria em família, para minha amiga Dulce em família, para minha comadinha em família, para minha amiga Socorro em família, para minha amiga Dona Dalcinha em família, para Valdelice, Eric Cailan, para a Noidinha Lamar, esposo dela, esposo dela, para todos os meus sobrinhos, para todos são mais cultos, para você, tá na Pontal, tá legal.
13: Muito bem, já tocando para você o som do Silfarley. Cerveja aí. 4 horas mais 46 minutos. Chama a bola.

0: Faz barulho, Rayane e Rafaela Brasil!
1: Ele te ama, viu?
2: Um tal pra você tá aí, sucesso, Rayane e Rafaela, ali te ama, participação do Henrique Juliano aqui no seu Boa Tarde, Pontal, tá bom? Gente, um abração pra você, uma ótima tarde, uma excelente quinta-feira, o nosso programa chegando ao finalzinho, agradeço a sua companhia, a sua participação. A última de hoje, quem pediu pra gente foi a Lucimar, lá de Alto Bonito, ligadinha no Boa Tarde, Pontal, pediu o som do Catuaba com Amendoim, Saga de Vaqueiro. Valeu, um abraço pra você e até lá, tchau, tchau.

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1: A presidente Maria José Rita de Souza e toda a diretoria agradecem.
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1: Olá! Olá, boa noite.
2: Boa noite para você que nos acompanha em todo o país.
1: Quinta-feira, 23 de julho de 2026.
2: E vamos ao destaque do dia.
1: Governo contesta a decisão dos Estados Unidos de impor nova tarifa de 12,5% a produtos brasileiros.
2: E diz que o Brasil é reconhecido na Organização Internacional do Trabalho pelo combate ao trabalho forçado.
1: Restituição do imposto de renda.
2: Receita Federal abre amanhã consulta ao terceiro lote de pagamento.
1: Depósito será feito no dia 31 de julho, Thaís de Araújo.
3: Para saber se a sua restituição foi liberada, basta acessar o serviço Meu Imposto de Renda no site da Receita Federal ou consultar pelo aplicativo oficial do órgão em celulares e tablets.
2: Ciência e inovação contra desigualdades.
1: Prêmio Jovem Cientista reconhece iniciativas que desenvolvem tecnologias de inteligência artificial com impacto social.
2: Sobre o assunto, conversamos com Olival Freire Júnior, presidente do CNPq.
4: No princípio, todos os alunos do segundo grau da universidade, aluno de mestrado, aluno de doutorado, um jovem pesquisador já com doutorado, todos esses podem se candidatar.
1: Na apresentação da Voz do Brasil, Luciana Vasconcelos e eu, Ellen Bernardes.
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1: Produtores rurais devem ficar atentos. Os imóveis cadastrados no Cadastro Ambiental Rural, o CAR, precisam ter as informações validadas ou corrigidas.
2: A consulta é simples e pode ser feita pela internet.
1: Quem não verificar possíveis pendências pode perder benefícios. Saiba como consultar a situação do cadastro.
5: Mais de 845 mil produtores rurais de todo o Brasil receberam notificação para validar as informações de seus imóveis no Cadastro Ambiental Rural. As notificações foram enviadas pelo gov.br. Para consultar se o imóvel tem alguma pendência, o proprietário deve acessar o site www.car.gov.br e consultar a caixa de mensagem da Central Proprietário Possuidor. Como explica Henrique Dolabella, diretor do Cadastro Ambiental Rural.
6: A mensagem pode ser para validar a análise que o Estado fez, pode ser para retificar alguma informação que o Estado identificou que não estava corretamente declarado, ou pode ser para subir algum documento comprovando aquela informação. Em outros estados que não usam o sistema federal, que usam o sistema estadual próprio, aí ele vai ter que entrar no SICAR do estado, né, e cada estado vai ter o seu processo.
5: O CAR funciona como um mapa digital das áreas rurais e compõe uma base de dados para controle, monitoramento, planejamento ambiental e econômico e combate ao desmatamento. Atualmente, 8 milhões de propriedades estão inscritas no Cadastro Ambiental Rural. De acordo com Gabriela Gonçalves, coordenadora-geral da gestão do SICAR, o registro é obrigatório, gratuito e dá oportunidades para quem vive no campo.
7: É muito importante estar com o cadastro em dia e acompanhar as notificações da Central do Proprietário Possuidor, porque o Cadastro Ambiental Rural ele é obrigatório para o acesso ao crédito, ele também traz melhores condições de acesso ao crédito quando ele está regularizado, então é necessário e vale muito a pena acompanhar o Cadastro Ambiental Rural através da Central do Proprietário Possuidor.
5: Produtores do Acre, Rondônia, Pará, Tocantins, Mato Grosso, Mato Grosso do Sul, Goiás, Bahia, Espírito Santo, São Paulo e Santa Catarina devem acessar os cadastros ambientais do próprio estado para checar pendências. Todos os demais vão encontrar as informações no sistema federal, car.gov.br. Reportagem Graziele Bezerra.
2: E produtores rurais podem procurar na Embrapa orientações sobre as mudanças climáticas causadas pelo El Niño.
1: As previsões climáticas indicam mais chuva e temperaturas acima da média para a região sul do país nos próximos meses.
2: Diante desse cenário, produtores rurais podem adotar medidas de planejamento para reduzir os impactos nas lavouras e na pecuária.
8: O El Niño deve permanecer até o início de 2027 e trazer mais chuva, maior nebulosidade e temperaturas acima da média para a região sul do país. Mas, segundo especialistas, conhecer o fenômeno com antecedência permite reduzir riscos no campo. Orientações técnicas voltadas às principais atividades agropecuárias da região reúnem recomendações que podem auxiliar os produtores nesse planejamento, explica José Reinaldo Moraes, pesquisador da Embrapa Clima Temperado.
9: Ele reúne aí recomendações específicas para grãos, fruticultura, silvicultura, horticultura, pastagem, né, diversas aí, né, tipos de manejo, sempre com base no histórico de eventos, né, anteriores que nós tivemos e também no conhecimento acumulado de anos, né, que a gente tem aí de convivência com esse fenômeno.
8: O documento recomenda que o produtor acompanhe as previsões meteorológicas oficiais, respeite o zoneamento agrícola de risco climático, planeje os investimentos e considere a contratação do seguro rural. A orientação é adaptar o manejo de acordo com cada cultura, já que os efeitos do El Niño variam entre lavouras e sistemas de produção. Nos cereais de inverno, como trigo, cevada e aveia, a atenção deve ser redobrada com doenças e com o planejamento da colheita. Para soja, milho e arroz irrigado, o foco está na drenagem das áreas, conservação do solo e monitoramento fitossanitário, para detectar pragas e doenças. Já na fruticultura, o excesso de chuva pode favorecer erosões, doenças e até comprometer a produtividade dos pomares. O pesquisador José Reinaldo da Embrapa ressalta que planejar pode evitar grandes perdas no campo.
9: Quanto antes o produtor incorporar essas orientações, né, no planejamento da sua safra, menor tende ele a sofrer os impactos financeiros, né, que pode levar o El Niño.
8: Além das recomendações para cada atividade, prevenir perdas começa antes mesmo da chegada das chuvas. O acompanhamento das informações climáticas e a adoção de práticas já conhecidas pela pesquisa ajudam o produtor a tomar decisões mais seguras e aumentar a capacidade de enfrentar os desafios provocados pelo El Niño. Reportagem Pablo Mundim.
1: E a chegada do El Niño com previsão de mudanças climáticas acendem o alerta dos cuidados para evitar doenças transmitidas por insetos e mosquitos, como dengue e chikungunya.
2: Altas temperaturas e maior volume de chuva em algumas regiões podem favorecer a circulação do mosquito Aedes aegypti a partir do segundo semestre desse ano.
1: E o Ministério da Saúde recomenda que estados e municípios intensifiquem as ações de vigilância e controle. Saiba mais com Diego Freitas.
10: O Ministério da Saúde emitiu uma nota técnica em que alerta estados e municípios para a possibilidade de aumento na transmissão de arboviroses, como dengue e chikungunya, em razão da previsão de ocorrência do fenômeno El Niño ao longo do segundo semestre deste ano. Segundo projeções citadas no documento, o aumento das temperaturas e das chuvas em algumas regiões e os períodos de seca em outras áreas podem favorecer a proliferação do mosquito Aedes aegypti. A estimativa é de cerca de 1 milhão e 700 mil casos de dengue em 2027, considerando cenários climáticos que ainda podem ser atualizados. A orientação é reforçar as ações de vigilância e controle, com bloqueio da transmissão nos primeiros casos identificados, reorganização das atividades dos agentes de combate às endemias e adoção das medidas de controle do vetor. A população também deve eliminar possíveis criadores do mosquito, observar os sintomas das arboviroses e procurar atendimento de saúde ao surgimento dos primeiros sinais da doença. Para acompanhar os alertas, basta acessar o portal info.dengue.mate.br. Diego Freitas, para a Voz do Brasil.
2: Os Estados Unidos anunciaram novas tarifas de importação a produtos brasileiros.
1: E o governo brasileiro acaba de divulgar nota contestando a decisão.
2: A repórter Luana Karen está aqui no estúdio da Voz do Brasil e tem mais informações para a gente. Boa noite, Luana.
11: Boa noite, Luciana e Ellen. Boa noite aos ouvintes da Voz do Brasil. Olha, em nota divulgada há pouco, o governo brasileiro rechaçou a decisão do governo dos Estados Unidos de impor tarifas de 12,5% sobre produtos brasileiros. A nova tarifa está relacionada a investigações sobre trabalho forçado. De acordo com a nota assinada pela Secretaria de Comunicação Social da Presidência da República, ao longo da investigação, o Ministério do Trabalho e Emprego prestou explicações e forneceu farta documentação sobre a legislação brasileira e da atuação das autoridades aduaneiras para coibir importações de bens produzidos por trabalho forçado. O documento afirma que o Brasil é reconhecido há décadas pelo pela Organização Internacional do Trabalho, pelos fortes compromissos assumidos no combate ao trabalho forçado. Além do compromisso internacional com o combate ao trabalho forçado, o governo brasileiro cita o compromisso interno intensificado pelas políticas domésticas de fiscalização, prevenção, acolhimento das vítimas e combate ao trabalho escravo contemporâneo. A nota ainda destaca que o governo brasileiro responsabiliza as empresas e indivíduos, aplicando multas severas e mantendo um cadastro de lista suja de empregadores.
1: Luana, e o governo indicou quais são as medidas que deve tomar a partir de agora?
11: Indicou sim, Ellen. O documento afirma que o Brasil iniciará imediatamente os trâmites para acionar os instrumentos previstos na Lei de Reciprocidade, aprovada por unanimidade pelo Congresso Nacional, e levará o tema ao Mecanismo de Solução de Controvérsias da Organização Mundial do Comércio. Ellen e Luciana.
2: Luana, muito obrigada pela sua participação ao vivo aqui na Voz do Brasil.
1: O papel da ciência é transformar a realidade e trazer melhorias práticas para o dia a dia da sociedade.
2: Com essa missão, o Prêmio Jovem Cientista chega à sua 32ª edição, destacando a inteligência artificial para o bem comum.
1: O objetivo é reconhecer projetos de estudantes e pesquisadores que utilizem a inteligência artificial para reduzir desigualdades, proteger o meio ambiente e melhorar os serviços públicos no Brasil.
2: Para falar sobre o prêmio e como a ciência pode revolucionar o uso da tecnologia no nosso dia a dia, eu e Nazi Brum conversamos mais cedo com Olival Freire Júnior, presidente do Conselho Nacional de Desenvolvimento Científico e Tecnológico, CNPq. Vamos ouvir. Nós vamos conversar agora sobre ciência. Presidente, muito obrigada pela sua participação aqui na Voz Brasil.
12: Muito obrigado.
2: Para começar, vamos falar sobre o Prêmio Jovem Cientista. O que é esse prêmio?
12: É uma das ações mais tradicionais do CNPq. Ela tem quase 50 anos de existência. É uma iniciativa conjunta do CNPq com a Fundação Roberto Marinho. E temos também sempre um patrocinador master que pode variar ao longo do tempo. Atualmente é a Shell. Qual é a importância desse prêmio? Eu gosto de dizer que prêmios são importantes em todas as atividades humanas. Acabamos de ver um exemplo de um prêmio que foi um fracasso para nós brasileiros. Qual é o brasileiro que não ficou frustrado com a Copa do Mundo? E qual é o brasileiro que não ficou contente com o desempenho do Wagner Moura e da Fernanda Torres na premiação do cinema? Então, prêmios são importantes em quaisquer atividades e na ciência não é diferente. A particularidade desse prêmio, que é um prêmio para tentar fisgar um jovem promissor. Então não é o prêmio, não é um prêmio Nobel, não é o prêmio Álvaro Alberto, então não é o prêmio para o pesquisador já consolidado. Então é uma tentativa, nos mantendo na questão do futebol, de você olhar para a divisão de base e dizer aquilo ali tem futuro. Essa que é a ideia. Na última rodada, nós premiamos várias pessoas, algumas delas foram tão destacadas que na comemoração dos 75 anos do CNPq, nós convidamos alguns deles, Emanuele, Elisângela, o Raul, para apresentarem seus trabalhos para aquele público, que era um público diversificado, que estava comemorando os 75 anos do CNPq.
13: Uhum. Bom, presidente, esse ano, qual que é o tema do Prêmio Jovem Cientista e por que ele foi escolhido?
12: Então, isso é muito importante porque o tema, ele orienta a escolha e orienta quem vai se candidatar, e a gente sempre busca um tema na fronteira da pesquisa. Já tivemos o tema, como no ano passado, o problema da mudança climática em escala global, e o tema desse ano é inteligência artificial relacionada ao bem comum. Esse dilema que o mundo inteiro hoje atravessa de uma transição tecnológica disruptiva, mas uma transição em que nós estamos preocupados com o modo como a sociedade incorpora e não se perde nessa transição.
2: E como é que o investimento em jovens talentos pode contribuir para esse desenvolvimento tecnológico, científico do país?
12: Veja, os Os prêmios, eles são importantes também pelo valor financeiro, pelas bolsas que são atribuídos. Mas eles também colocam luz sobre certos projetos. Eu falei dos projetos desse ano. Um dos projetos que eu posso reportar para vocês é um projeto que foi destacado. Era um projeto de você ter uma célula fotoelétrica portátil que aquele coletor de castanha na floresta amazônica, veja que eu estou falando de um produto que o Brasil vende para o mundo inteiro, não, Brasília Notes, aqui a gente chama de castanha do Pará, o pessoal do Acre, do Amapá vai me matar, né? Mas eu estou fazendo a ressalva, né? É a castanha do Brasil, né? E, então o prêmio é um kit portátil que você carrega nas costas. Eu confesso para vocês que eu participei da entrega desse prêmio. Eu achei importante, mas eu não entendi a profundidade do impacto desse prêmio. Eu só compreendi tempos depois, numa viagem ao Amapá, e eu conversando com mais calma com o orientador da Emanuele, e aí ele me explicou o tempo que o castanheiro passa sem contato telefônico, sem luz à noite, 40 dias, 60 dias. Então você veja que é algo que, é claro que ainda é um projeto, é um piloto, ainda precisa chegar, ter escala para chegar no mercado, mas é algo que impacta na vida dos povos da Amazônia e impacta na economia brasileira, porque é o pessoal que coleta um dos produtos de exportação do Brasil.
13: Então são projetos que podem fazer a diferença realmente, né?
12: Exatamente, exatamente.
11: E quem pode participar desse prêmio que vai falar de inteligência artificial, que é um tema tão atual, como o senhor disse, né?
12: Em princípio, porque o prêmio tem faixas, então, em princípio, todos os alunos do segundo grau, da universidade, aluno de mestrado, aluno de doutorado, um jovem pesquisador já com doutorado, todos esses podem se candidatar. Aí tem que olhar no edital qual a faixa em que ele se enquadra.
11: E vamos lembrar que o endereço, para quem tiver interesse no prêmio, é jovemcientista.cnpq.br.
12: Perfeito.
11: Todo mundo pode participar e tentar impactar, mandar projetos que impactem, né, a vida, não só do cientista, mas também do país, né, presidente?
12: E se tiver alguma confusão, bota lá no Google, Jovem Pesquisador CNPq, não vai dar outro endereço, é esse que você acabou de falar.
13: Agora, presidente, vamos falar rapidamente sobre a SBPC, a Sociedade Brasileira para o Progresso da Ciência, que começa agora. Como é que vai ser a participação do CNPq?
12: Veja, a SBPC é uma entidade da sociedade civil, até um pouco mais antiga do que o CNPq, né? Mas que tem tido um importante papel ao longo da história do Brasil. É a voz do cientista, que como sociedade civil se dirige à própria sociedade e ao governo. Então o CNPq sempre apoiou essa reunião da Sociedade Brasileira do Progresso da Ciência e sempre participou dessa reunião. Esse ano em Niterói, belíssima cidade, nós vamos participar com uma atração dentre outras, que essa atração eu queria chamar a atenção. Nós concebemos uma linha do tempo, a propósito dos 75 anos do CNPq, uma linha do tempo que dá corpo e voz ao lema dos 75 anos, que é olhando bem, tem CNPq. É a ideia de que em muitas das atividades de ciência e tecnologia que nós brasileiros nos orgulhamos, por vezes a gente não percebe que tem a marca do CNPq. Então, nessa linha do tempo, a gente vai encontrar, por exemplo, pesquisa de petróleo em águas profundas, tem o DNA do CNPq. A atividade do ITA, que permitiu a criação da Embraer, que hoje o Brasil tem a terceira empresa de aeronáutica do mundo, tem o DNA do CNPq. Citei esses exemplos, mas tem, eu diria, vários outros. O desafio do enriquecimento do urânio, o desafio de ter transformado o Brasil nessa enorme potência agrícola, tem lá o selo da Embrapa, né? Então, por vezes, o selo do CNPq não aparece tão diretamente. É preciso olhar bem para ver o apoio do CNPq. Então, quem tiver a oportunidade de ir a Niterói, eu convido para que passe no estande do CNPq para ver essa linha do tempo.
11: Muito obrigada pela sua participação aqui na Voz do Brasil. A gente conversou com o presidente do Conselho Nacional de Desenvolvimento Científico e Tecnológico, Olival Freire Júnior. Muito obrigada, presidente.
12: Eu agradeço a vocês pela possibilidade de falar do CNPq, de falar da pesquisa no Brasil, e agradeço também, claro, à EBC e ao público que nos acompanhou.
1: E a consulta ao terceiro lote de restituição do Imposto de Renda 2026 será aberta nesta sexta-feira, dia 24 de julho.
2: Quem ainda não recebeu a restituição deve verificar se há inconsistências.
1: Saiba como verificar a restituição e resolver possíveis pendências.
3: A consulta ao terceiro lote da restituição do Imposto de Renda será liberada nesta sexta-feira, dia 24, a partir das 9 horas. Mais de 2 milhões e 700 mil contribuintes serão contemplados e o pagamento está previsto para o dia 31 de julho. Para saber se a sua restituição foi liberada, basta acessar o serviço Meu Imposto de Renda no site da Receita Federal ou consultar pelo aplicativo oficial do órgão em celulares e tablets. De acordo com a Receita Federal, cerca de 165 mil restituições não foram creditadas, porque o contribuinte informou o CPF como chave PIX para recebimento, mas não possui conta bancária vinculada a essa chave. Nesses casos, é possível cadastrar uma chave PIX CPF junto a uma instituição financeira, atualizar os dados pelo serviço Meu Imposto de Renda ou enviar uma declaração retificadora. Após o processamento, permanecerão pendentes apenas restituições que ficaram retidas em malha fiscal ou que apresentam inconsistências nos dados bancários informados para recebimento, como os casos relacionados à chave PIX. Thaís de Araújo, para A Voz do Brasil.
2: Atenção, microempreendedores individuais e microempresários.
1: A implantação do novo Cadastro Nacional da Pessoa Jurídica pela Receita Federal vai suspender temporariamente os serviços de abertura, alteração e baixa de empresas realizadas pelas juntas comerciais.
2: Até o próximo sábado, às 7 horas da manhã, a base do CNPJ fica disponível apenas para consultas.
1: No sábado, a base ficará totalmente indisponível, impossibilitando consultas e qualquer outra operação relacionada ao cadastro.
2: O prazo para o restabelecimento total dos serviços está previsto para segunda-feira, 27 de julho.
1: A emissão do novo formato do CNPJ alfanumérico está marcada para o dia 31 de julho.
2: E atenção, estudantes, termina amanhã o prazo para os pré-selecionados da primeira chamada do ProUni entregarem a documentação que comprova as informações de inscrição à instituição de ensino onde foram selecionados.
1: Neste segundo semestre, o programa oferece mais de 471 mil bolsas de estudos parciais e integrais em todo o país.
14: Os estudantes pré-selecionados no programa Universidade para Todos, o ProUni, do segundo semestre deste ano, têm até sexta-feira, dia 24, para comprovar as informações passadas durante a inscrição. A documentação exigida pode ser apresentada diretamente na instituição em que o aluno foi pré-selecionado. É responsabilidade do candidato verificar com a universidade os horários e locais para realizar este processo. A perda do prazo ou não comprovação das informações implicará na reprovação dos alunos. Quem não foi pré-selecionado nesta etapa poderá participar da segunda chamada do ProUni, prevista para o dia 5 de agosto. Também será possível manifestar interesse na lista de espera entre os dias 26 e 27 de agosto. A divulgação da lista ocorrerá no dia 1º de setembro e a comprovação das informações deve ser feita entre 1º e 14 de setembro. Nesta edição, o ProUni recebeu mais de 529 mil inscrições e ofertou 471.304 bolsas de estudo em 380 cursos de graduação. A iniciativa oferece bolsas de estudo integrais que cobrem 100% do valor da mensalidade e parciais, que correspondem a 50%. A iniciativa é realizada duas vezes ao ano. Mais informações em acessounico.mec.gov.br/ProUni. Thaísa Vitória para a Voz do Brasil.
2: O Ministério da Educação recebe até o dia 31 de julho a declaração do Censo Escolar 2026 e orienta gestores a preencherem os dados referente aos alunos da educação especial.
1: Eles podem acessar um guia do INEP com orientações específicas sobre oferta de atendimento educacional especializado.
2: Os dados devem ser fornecidos em educacenso.inep.gov.br.
1: E essas foram as notícias do Governo Federal.
2: Uma realização da Secretaria de Comunicação Social da Presidência da República.
1: Com produção da empresa Brasil de Comunicação.
2: Fique agora com as notícias do Poder Judiciário e do Congresso Nacional. Uma boa noite.
1: Boa noite e até amanhã.
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16: Decisão do Supremo Tribunal Federal permite retomada da cobrança de IPTU em Teresina, no Piauí.
17: STJ reafirma que quando a vítima de homicídio deixa filhos menores, essa consequência pode aumentar a pena base do condenado.
16: TSE orienta tribunais regionais a criarem parcerias com instituições especializadas para combater a desinformação eleitoral.
17: Boa noite, eu sou Marcela Luiza.
16: Eu sou Walter Lima.
17: O Supremo Tribunal Federal suspendeu o liminar do Tribunal de Justiça do Piauí, que havia interrompido a cobrança de IPTU na cidade de Teresina.
16: De acordo com a decisão do ministro Alexandre de Moraes, o município declarou que a queda da arrecadação poderia causar grave impacto na economia pública e comprometer a execução de serviços essenciais. Fernanda Porto.
18: Diante da urgência, o caso foi julgado pelo ministro Alexandre de Moraes, que está na presidência do STF nesta segunda quinzena de julho. Ao atender o pedido para restabelecer a cobrança do imposto, o ministro Alexandre de Moraes considerou o levantamento da Secretaria Municipal de Finanças de Teresina, que indica que a paralisação da cobrança do IPTU impactou em arrecadação de mais de 84 milhões de reais. Na decisão, o ministro Alexandre de Moraes ressaltou que o município demonstrou que a queda de arrecadação poderia causar grave impacto na economia pública e comprometer a execução de serviços essenciais.
17: Quando a vítima de um homicídio deixa filhos menores, essa consequência pode aumentar a pena base do condenado.
16: Esse entendimento foi reafirmado pelo Superior Tribunal de Justiça, Fátima Uchoa.
19: Agora, sob o rito dos recursos repetitivos, a terceira sessão do STJ fixou essa tese que deve ser observada por juízes e tribunais. De acordo com o relator ministro Reinaldo Soares da Fonseca, o fato de a vítima do crime deixar filhos menores pode repercutir no aspecto material e gerar impacto em questões emocionais, mas esse posicionamento não pode ser aplicado automaticamente porque transformaria uma circunstância judicial em fator objetivo de aumento da pena, ainda segundo do ministro, não é necessário exigir a comprovação de impacto excepcional ou individualizado para os dependentes da vítima, sob o risco de se esvaziar a própria finalidade da análise dessa circunstância judicial.
17: O Tribunal Superior Eleitoral orienta tribunais regionais a criarem parcerias com instituições especializadas para combater a desinformação eleitoral.
16: A ação permitirá a ampliação da capacidade técnica da Justiça Eleitoral, garantindo segurança jurídica na análise de processos que envolvam desinformação e conteúdo gerado por inteligência artificial. Juliana Cariri.
20: Os acordos poderão prever o compartilhamento de metodologias, o acesso a profissionais especializados, laboratórios e ações de capacitação. O TSE ressalta que as parcerias não alteram as competências das autoridades judiciárias nem as garantias.
17: Tribunal Superior do Trabalho mantém decisão que anulou reintegração de metalúrgico demitido por justa causa.
16: O trabalhador foi dispensado após comentar em rede social sobre a empresa em que ele trabalhava, Marla Lacerda.
21: O metalúrgico havia sido reintegrado por decisão provisória em primeira instância, alegando que sofria de depressão e que não podia ser dispensado por motivo de doença ocupacional. Mas o TRT de Campinas, São Paulo, suspendeu a medida. O caso foi analisado então pela SDI 2 do TST, que confirmou a decisão de segundo grau. Para o colegiado, ainda não há elementos suficientes para concluir que a demissão foi irregular. Os ministros destacaram também que a instabilidade pela doença ocupacional não impede a dispensa por justa causa. Portanto, a validade da demissão ainda será analisada na ação principal após a produção das provas necessárias.
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17: Uma boa noite.
16: E até amanhã.
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6: Eu sou Humberto Pinheiro e estes são os destaques de hoje do Jornal do Senado, que começa agora. Nova lei fortalece a produção nacional de medicamentos e vacina. Piso dos professores, frete rodoviário e renovação da CNH estão entre as medidas aprovadas pelo Senado. Emendas parlamentares para shows podem ser proibidas. Boa noite. Foi sancionada a lei que cria a Estratégia Nacional para o Desenvolvimento do Complexo Econômico Industrial da Saúde. A nova legislação busca fortalecer a produção nacional de medicamentos, vacinas, equipamentos e insumos médicos. O objetivo é reduzir a dependência do Brasil de produtos importados, ampliar a capacidade da indústria nacional e garantir mais segurança no abastecimento do sistema de saúde. A reportagem é de Patrícia Oliveira.
22: São mecanismos para incentivar empresas e instituições de pesquisa a desenvolver e fabricar esses produtos no país. A nova lei também amplia parcerias entre o governo, universidades e empresas e prevê linhas de crédito. Para o relator do projeto que deu origem à lei, senador Rogério Carvalho, do PT de Sergipe, a pesquisa tecnológica em saúde deve se voltar para soluções dos problemas brasileiros.
23: A pandemia de Covid-19 demonstrou que buscar a autossuficiência em fármacos, vacinas e equipamentos hospitalares é um dever do Estado para assegurar o direito constitucional à saúde.
22: A nova lei também altera normas do SUS e a lei de licitações para facilitar as compras públicas no setor de saúde.
6: No primeiro semestre de 2026, o Senado aprovou medidas provisórias que tratam do piso salarial dos professores da educação básica e do frete rodoviário de cargas. Os senadores também deram aval à renovação automática da Carteira Nacional de Habilitação. Repórter Pedro Pincer.
24: O Congresso Nacional aprovou medidas provisórias importantes, como a que reajusta o piso salarial dos professores da educação básica para R$ 5.130,63 em 2026, um aumento de 5,4% sobre o valor anterior, com ganho real de 1,5 ponto percentual acima da inflação. O texto aprovado estabelece novo cálculo para reajuste anual. A senadora professora Dorinha Seabra, do União do Tocantins, destacou a importância de valorizar o trabalho dos docentes.
25: Não tem educação boa, nem educação de qualidade, se os profissionais da educação não forem devidamente respeitados e valorizados. Esse é o nosso apelo para que, a partir do piso, as carreiras sejam reorganizadas nos diferentes municípios brasileiros e nossos estados.
24: Outro destaque foi a medida provisória que altera as regras e o cálculo do piso mínimo do frete rodoviário de cargas para considerar custos operacionais. A medida beneficia os caminhoneiros por estabelecer novas regras de regulamentação para empresas que contratem caminhoneiros para a realização de transporte rodoviário de cargas. Para o senador Stevenson Valentim, do Podemos do Rio Grande do Norte,

0: garante a renovação automática da Carteira Nacional de Habilitação de motoristas que, ao término da validade do documento, estiverem no Registro Nacional Positivo de Condutores. O cadastro mostrará o nome das pessoas que não tenham cometido nenhuma infração de trânsito nos últimos 12 meses.
1: E o Senado deve analisar a partir de agosto um projeto que cria o Prêmio Nacional da Educação Brasileira. A proposta busca reconhecer iniciativas de estados, municípios, escolas e estudantes que contribuam para melhorar a educação. O objetivo é valorizar boas práticas e incentivar ações que fortaleçam a educação em diferentes etapas, da educação infantil ao ensino médio. A proposta prevê categorias específicas para reconhecer experiências bem-sucedidas em todo o país. Os detalhes com o repórter Rodrigo Rezende.
2: O Senado deve analisar a partir de agosto um projeto que cria o Prêmio Nacional da Educação Brasileira. A ideia, apresentada pelo senador Camilo Santana, do PT do Ceará, reconhece estratégias e iniciativas para a promoção de avanços na melhoria da qualidade da aprendizagem na educação básica feitas por estados, municípios, escolas ou estudantes brasileiros. Camilo Santana, atual presidente da Comissão de Educação do Senado, ressalta que todas as formas de desenvolvimento da educação brasileira devem ser valorizadas.
3: Eu sempre digo que a educação precisa estar acima de qualquer questão político-partidária nesse país. Está em jogo a qualidade da educação para nossas crianças e jovens desse país. Temos muito ainda a fazer, muito caminho a ser percorrido.
2: O prêmio terá 8 categorias e regulamento posterior irá definir a forma de seleção dos vencedores. A proposta de criação do Prêmio Nacional da Educação Brasileira ainda será analisada pelas comissões do Senado.
1: Um projeto apresentado no Senado tipifica como ilícito o uso de emendas parlamentares para o financiamento de shows e apresentações artísticas. A medida pretende modificar a lei de improbidade administrativa para penalizar os gestores públicos infratores de maneira mais dura e até mesmo com a perda da função. Mais informações com o repórter Douglas Castilho.
4: Apresentado pelo senador Eduardo Girão, do Novo do Ceará, o texto prevê que o uso de emendas parlamentares para financiamento de shows e apresentações artísticas seja enquadrado como ato que causa prejuízo ao erário. Essa modalidade de infração tem também como sanções a perda dos direitos políticos por até 8 anos, multa de até 2 vezes o valor do dano causado e o ressarcimento integral dos danos verificados.
5: É um dinheiro que se evapora e que, se for em equipamentos para o hospital, fica lá por anos, por décadas, né? E esse projeto nosso visa normatizar isso e considerar como improbidade administrativa, com punição.
4: O autor do projeto justificou ainda que a medida pode combater o superfaturamento e os desvios que costumam ocorrer nesse tipo de transação. Além disso, segundo ele, haveria diversas vezes um conflito de interesses, pelo fato de gestores usarem dinheiro público para contratarem bandas ou grupos que têm eles próprios como empresários. O projeto aguarda a destinação para discussão nas comissões do Senado.
1: Mais de 158 milhões de brasileiros estão aptos a votar nas eleições de 4 de outubro. O número é o maior da história e representa um crescimento de mais de 2 milhões de eleitores em relação a 2022. No primeiro turno, os eleitores vão escolher presidente da República, governadores, 2 senadores, deputados federais, deputados estaduais e distritais. A reportagem é de Rodrigo Rezende.
2: 158 milhões e 700 mil pessoas devem decidir os mandatários dos próximos anos para a presidência da República, governos estaduais e distrital, Senado, Câmara dos Deputados e Assembleias Estaduais. Em relação às eleições de 2022, houve um acréscimo de 2 milhões e 200 mil eleitores. As mulheres representam quase 53% do eleitorado e cerca de 3 milhões e 500 mil eleitores têm 18 anos ou menos. O presidente do Tribunal Superior Eleitoral Eleitoral, ministro Nunes Marques, ressalta que a população brasileira é soberana para escolher seus representantes e definir o futuro do país.
6: O futuro da nossa democracia não será delineado por máquinas, mas pelos milhões de brasileiras e brasileiros que depositam nas urnas sua mensagem de esperança, traduzida no voto direto, secreto, universal e periódico.
2: Os três maiores colégios eleitorais estão na região Sudeste: São Paulo, com 34 milhões, Minas

0: Gerais com 16 milhões e Rio de Janeiro com quase 13 milhões de eleitores. 918 mil brasileiros vivendo no exterior estão aptos para votar.
1: O senador Wellington Fagundes, do PL de Mato Grosso, defendeu o projeto de lei que permite a destinação de emendas parlamentares da saúde para o atendimento pré-hospitalar realizado pelos corpos de bombeiros militares. Na análise dele, a proposta reconhece que esse serviço integra a rede de atendimento em saúde e amplia as responsabilidades de investimento na estrutura das corporações. Com trabalhos técnicos de Josivaldo Souza, o Jornal do Senado fica por aqui. Acompanhe agora as notícias da Câmara dos Deputados. Boa noite.

0: Jornal. Câmara dos Deputados. Câmara transforma em lei atendimento a brasileiras que vivem no exterior.
1: Herdeiros poderão retirar valores de até 40 salários mínimos sem inventário.
0: Comissão aprova inclusão digital de alunos com deficiência da rede pública.
1: Boa noite. A Comissão de Educação aprovou a criação da Política de Alfabetização Digital das Pessoas com Deficiência. A repórter Sofia Peçanha tem os detalhes da votação.
2: A Comissão de Educação da Câmara dos Deputados aprovou o projeto que institui a Política Nacional de Alfabetização Digital das Pessoas com Deficiência. Antes disso, o texto também foi aprovado pela Comissão de Defesa dos Direitos das Pessoas com Deficiência. A proposta tem como objetivo garantir o letramento digital de estudantes com deficiência da rede pública de ensino. Isso inclui desde o uso básico de computadores e internet, até ferramentas que auxiliam na comunicação, no acesso à informação e no desenvolvimento escolar. A relatora do projeto na Comissão de Educação, a deputada Maria Rosas, do Republicanos de São Paulo, destacou a importância da medida para promover a inclusão.
3: Aprovar essa Política Nacional de Alfabetização Digital, especificamente para as pessoas com deficiência, é um marco para que nós possamos trazer e falar na ação a pessoa com deficiência, dizendo: nós lutamos pela inclusão dos direitos da pessoa com deficiência.
2: Para isso, o projeto prevê a capacitação de professores e gestores, a adaptação dos métodos de ensino e investimento em infraestrutura tecnológica nas escolas, como equipamentos e conexão à internet. A ideia é que a tecnologia deixe de ser um obstáculo e passe a ser uma ferramenta de inclusão, como ressaltou a relatora ao afirmar que a transformação digital precisa considerar as necessidades de todos os estudantes.
3: A transformação digital da educação somente se realiza plenamente quando contempla a diversidade dos estudantes e assegura a eliminação de barreiras que dificultam o acesso à participação e aprendizagem das pessoas com deficiência.
2: A política de educação digital para pessoas com deficiência também estabelece que o desenvolvimento dos alunos e da instituição deverá ser acompanhado bimestralmente. Segundo o autor da proposta, o deputado Carlos Henrique Gaguinho, do União de Tocantins, com mais acesso e preparo, os estudantes com deficiência podem ter mais autonomia nos estudos, mais participação nas atividades escolares e melhores oportunidades no futuro, inclusive no mercado de trabalho. O próximo passo para a aprovação da Política Nacional de Alfabetização Digital das Pessoas com Deficiência será a análise pela Comissão de Finanças e Tributação. Da Rádio Câmara de Brasília, Sofia Peçanha.
0: Educação. Bibo Nunes, do PL do Rio Grande do Sul, é autor do projeto que proíbe a aprovação automática de alunos não alfabetizados nos três primeiros anos do ensino fundamental. O texto altera a Lei de Diretrizes e Bases da Educação Nacional e aguarda análise pela Comissão de Constituição e Justiça.
4: Tem que saber ler e escrever, isso é o mínimo. Escola é para educar, que acima de tudo o objetivo das escolas é a educação. Se não for educação, não tem o menor fundamento. Espero que aprove para o bem da educação no Brasil. Não tem fundamento uma criança no primeiro, segundo, terceiro ano serem aprovados sem saber ler e escrever. Essa é a minha luta para melhorar de fato a educação no Brasil.
1: Bibo Nunes acredita que a promoção automática dos alunos serve apenas para melhorar indicadores educacionais. Na avaliação do deputado, a medida desestimula estudantes e professores, cria uma falsa sensação de aprendizado e compromete a qualidade da educação.
0: Justiça. Comissão aprova a proposta que permite até 40 salários mínimos para a retirada de valores a herdeiros. A repórter Júlia Lopes explica a atualização dos valores.
5: A Comissão de Finanças e Tributação da Câmara dos Deputados aprovou um projeto que atualiza para até 40 salários mínimos, o equivalente hoje a R$ 64.840, o valor que poderá ser liberado a herdeiros sem necessidade de inventário em cadernetas de poupança e fundos de investimento. A proposta foi apresentada pelo deputado Celso Russomano, do Republicanos de São Paulo, e altera a lei que trata do pagamento a dependentes ou sucessores de valores não recebidos em vida pelo titular, como restituições no imposto de renda e outros tributos. A regra vale para casos em que não há outros bens sujeitos a inventário. No texto, o autor explica que, nesses casos, os herdeiros costumam utilizar os valores recebidos para cobrir despesas como impostos, custas judiciais e honorários de advogados, entre outros gastos. O relator da proposta, deputado Hildo Rocha, do MDB do Maranhão, afirma que a atualização é necessária, porque a legislação atual utiliza como referência a obrigação do Tesouro Nacional, a OTN, que não existe mais, o que gera dificuldades de interpretação.
6: Essa regra já existia, só que como ele estava estipulado, referenciado em cima de um título do governo, que era a antiga OTN, e como a OTN não existe mais, não existia mais a referência de até quanto poderia ser pago de forma imediata para a viúva, ou para o viúvo, ou para o filho. Então isso impedia a evolução e a facilidade e a rapidez da transferência desses recursos de uma conta para a conta do herdeiro. E isso é facilitado agora.
5: Além disso, a proposta altera o Código de Processo Civil para estabelecer que o juiz não poderá negar o pedido de gratuidade da justiça apenas com base na renda de um herdeiro ou na posse de um imóvel. O projeto, que busca atualizar o limite a ser retirado por herdeiros em cadernetas de poupança e outras aplicações no valor até 40 salários mínimos, segue em análise na Comissão de Constituição e Justiça. Da Rádio Câmara de Brasília, Júlia Lopes.
7: Economia.
1: A Câmara aprovou proposta que garante imunidade tributária aos templos religiosos e suas entidades filantrópicas, também sobre tributos incidentes no consumo de bens e serviços. Marcelo Crivella, do Republicanos do Rio de Janeiro, afirma que a medida regulamenta um direito já previsto na Constituição.
8: Essa é a grande, eu diria, notícia para os templos religiosos, é fazer com que a imunidade prevista na Constituição Federal se torne realidade com relação aos tributos que incidem no consumo de bens e de serviços. Essa PEC foi aprovada no plenário com 385 votos favoráveis, 93 votos contrários e 7 abstenções. Portanto, teve ampla maioria.
0: Na opinião de Marcelo Crivella, a medida pode reduzir os custos de igrejas e instituições beneficentes na aquisição de equipamentos e insumos utilizados em atividades religiosas, assistenciais e sociais. A proposta agora será analisada pelo Senado.
7: Eleições.
1: Depois de ser aprovado na Comissão de Constituição e Justiça, o projeto que aumenta o prazo para transferência de domicílio eleitoral está pronto para ser votado pelo plenário da Câmara.
0: A proposta também altera as regras para comprovação de vínculo com a localidade, como informa a repórter Silvia Munhato.
9: A Comissão de Constituição e Justiça da Câmara aprovou o projeto que amplia de 150 para 180 dias antes das eleições o prazo final para o pedido de transferência do domicílio eleitoral. Pelo texto, o tempo de residência mínima no novo município também muda de 3 para 6 meses. A deputada Júlia Zanatta, do PL de Santa Catarina, relatora do texto, foi favorável à mudança.
10: A prática do turismo eleitoral, a transferência fraudulenta de domicílio com fins meramente eleitoreiros, constitui uma burla que corrói a representatividade democrática e a soberania popular em sua dimensão municipal. O voto é o exercício de soberania localizado e a fraude de domicílio rompe o nexo da pertinência essencial entre o eleitor e a comunidade política local, cujos rumos ele pretende definir.
9: A proposta também altera a forma de comprovação de vínculo com a localidade. Será exigida a apresentação de comprovante de residência oficial em nome do eleitor, como contas de água, luz, gás, telefone fixo ou correspondência oficial de órgãos governamentais. A lei atual permite a comprovação por meio de declaração do próprio eleitor ou outros meios que forem considerados convincentes pelo juiz eleitoral. Da Rádio Câmara de Brasília, Silvia Munhato.
7: Desenvolvimento Regional.
1: Rodrigo Hollenberg, do PSB, teme que o empréstimo de 6 bilhões de reais feito pelo governo do Distrito Federal para cobrir o rombo do Banco de Brasília, no caso Master, comprometa a saúde e a educação públicas. Por isso, o deputado acionou a justiça em defesa de crianças e famílias atípicas.
11: Nós, então, oficiamos ao Ministério Público do Distrito Federal e Territórios, solicitando que determine que o governo do Distrito Federal faça concurso para orientadores educacionais para que essas crianças, esses jovens com deficiência possam ser acolhidos adequadamente na rede pública de educação do Distrito Federal. Do mesmo modo, nós estamos solicitando ao governo do Distrito Federal que realize a contratação de médicos, de enfermeiros, de técnicos de enfermagem que possam garantir o atendimento a essas famílias.
0: Presidente da Comissão de Defesa dos Direitos das Pessoas com Deficiência, Rodrigo Hollenberg, relata o drama de famílias atípicas sem atendimento adequado e lamenta a falta de concurso para orientadores educacionais no Distrito Federal desde 2017.
7: Previdência.
1: O tempo para a aposentadoria de policiais militares e bombeiros poderá ser reduzido. Uma proposta aprovada pela Câmara permite que os estados e o Distrito Federal editem leis locais para diminuir esse prazo. Confira na reportagem de Maria Neves.
12: Aprovado na Comissão de Constituição e Justiça da Câmara dos Deputados, projeto que reduz o tempo de serviço de policiais e bombeiros militares para ter direito à aposentadoria integral, pode seguir para o Senado. Pela proposta, os estados poderão editar legislação própria para reduzir em até 5 anos o tempo mínimo de exercício na função para receber proventos integrais. O autor do projeto, deputado Júnior Amaral, do PL Mineiro, argumenta que a medida busca trazer justiça para policiais e bombeiros militares que trabalham em condições difíceis e são pouco valorizados.
13: Os profissionais de segurança pública no Brasil já sofrem com falta de retaguarda jurídica, já sofrem com falta de logística adequada para trabalhar, já sofrem com baixos salários. Então essa questão da previdência é algo mínimo que a gente pode fazer aqui na Câmara dos Deputados para impedir que esses homens e mulheres sejam ainda mais desprestigiados, como infelizmente são historicamente no nosso país.
12: Atualmente, a lei exige 35 anos de serviço para militares receberem a aposentadoria com valor integral. Desse tempo, pelo menos 30 anos devem ser em atividades militares. Com o texto aprovado, o período mínimo de atividade militar poderá cair de 30 para 25 anos. Na regra de transição vigente, militares que ingressaram no cargo há mais tempo antes de 2020 e ainda não cumprem os requisitos, têm de contar pelo menos 25 anos de serviço militar, mais um pedágio. Eles devem trabalhar mais 4 meses para cada ano que falta. A proposta também permite que os estados reduzam esse tempo de pedágio para 20 anos por lei local. Da Rádio Câmara de Brasília, Maria Neves.
0: Tarcísio Mota, do PSOL do Rio de Janeiro, apresentou projeto que estabelece regras para a aplicação de recursos dos regimes próprios de previdência dos servidores públicos. A proposta busca reduzir os riscos nas aplicações financeiras e aumentar a segurança do dinheiro destinado às aposentadorias.
14: Nós não podemos deixar que os institutos de previdência e os governos apliquem os recursos dos servidores em bancos que não têm condições de garantir a liquidez e garantir a rentabilidade e garantir que esses recursos não serão perdidos. Então a proposição desse PLP é de que os institutos de previdência de cada município brasileiro e dos estados brasileiros, eles tenham um limite que 80% dos recursos dos servidores sejam obrigatoriamente aplicados em títulos que estão lastreados no Tesouro Nacional e em bancos públicos que dão garantia de que esse recurso não será perdido. E os demais 20% sejam aplicados em critérios muito rígidos de solidez dessas instituições financeiras.
1: Segundo Tarcísio Mota, a medida evita perdas em aplicações de alto risco e garante maior segurança aos recursos descontados de cada servidor. Ele argumenta ainda que o texto reduz a influência de interesses políticos e financeiros na gestão dos fundos previdenciários dos servidores.
7: Habitação.
0: Padre João, do PT de Minas Gerais, defende a aprovação de projetos que incentivam cooperativas habitacionais a participarem do Minha Casa Minha Vida. Ele avalia que a contribuição dessas entidades pode ampliar o acesso à casa própria com unidades mais acessíveis e de melhor qualidade.
15: Então temos que continuar avançando e avançando também com a nossa relatoria, com o projeto de lei que garanta a autogestão. Ou seja, além da responsabilidade e disposição de estados, do Distrito Federal e municípios, a sociedade civil organizada em forma de entidade ou cooperativa poder não só construir as moradias na forma de autogestão, mas também outros equipamentos importantes para a comunidade.
1: Padre João observa que o déficit habitacional atinge quase 5 milhões e 700 mil famílias no país. Ele afirma que a autogestão dá segurança jurídica a experiências já existentes e permite incluir equipamentos comunitários nos empreendimentos habitacionais.
7: Segurança Pública.
0: A Câmara aprovou proposta que transforma em lei o atendimento a brasileiras no exterior. Saiba mais sobre o assunto na reportagem de Paula Bittar.
9: A Comissão de Constituição e Justiça da Câmara aprovou uma proposta que transforma em lei a política de atendimento a brasileiras que vivem no exterior por meio dos Espaços da Mulher Brasileira. A iniciativa, desenvolvida pelo Ministério das Relações Exteriores em consulados brasileiros, oferece orientação e apoio especializado com prioridade a mulheres em situação de vulnerabilidade. Entre os objetivos da política estão o combate à violência doméstica, a orientação sobre direitos e o apoio à capacitação profissional, ao empreendedorismo feminino e ao aprimoramento educacional. O texto aprovado também prevê que o atendimento poderá contar com profissionais especializados e instituições parceiras em áreas como imigração, direito de família, legislação trabalhista e previdenciária, apoio psicológico e capacitação linguística, educacional e financeira. A proposta estabelece que a implantação dos espaços da mulher brasileira ocorrerá de forma gradual conforme a avaliação do Itamaraty. A prioridade será dada às localidades onde houver maior necessidade de reforço do atendimento às mulheres, conforme a disponibilidade de orçamento, funcionários e de espaço físico nas repartições consulares. De acordo com dados do Ministério das Relações Exteriores, a rede consular brasileira realizou 1.556 atendimentos a brasileiras vítimas de violência doméstica e de gênero no exterior em 2023. Segundo a relatora na comissão, deputada Maria do Rosário, do PT do Rio Grande do Sul, o projeto garante a segurança jurídica de uma prática que o Itamaraty já desenvolve com sucesso.
16: Os objetivos específicos da criação deste espaço da mulher brasileira é o combate à violência doméstica, é a defesa das imigrantes contra a discriminação e a orientação a elas para a salvaguarda dos seus direitos humanos, é garantir a sua capacitação, o apoio ao empreendedorismo feminino, o apoio ao respeito, o aprimoramento educacional. Então, estas mulheres brasileiras que vivem no exterior passarão a ter um apoio maior dentro dos consulados como mulheres. E esse trabalho, sinceramente, será muito importante para a valorização dessas mulheres e tranquilidade das suas famílias que se encontram aqui no Brasil.
9: O projeto que transforma em lei a política de atendimento a brasileiras que vivem no exterior por meio dos espaços da mulher brasileira já pode ir diretamente para o Senado, a menos que haja recurso para votação antes pelo plenário da Câmara. Da Rádio Câmara de Brasília, Paula Bittar.
7: Meio Ambiente.
1: Delegado Palumbo, do Podemos de São Paulo, é autor de projeto de lei que aumenta a punição para quem maltratar animais. O deputado explica que a proposta eleva a pena máxima de prisão dos atuais 5 para até 12 anos para os condenados por esse tipo de crime.
17: Nós estamos lutando. O meu projeto estipula uma pena de até 12 anos de cadeia. O indivíduo que maltrata um animal tem que ficar encarcerado, de preferência trabalhando para pagar o próprio sustento. É assim que a gente trata criminoso, gente desalmada, que não tem coração, que maltrata os animais. Se esse projeto for aprovado, espero que seja, nós estamos lutando para isso, o criminoso que maltratar animal vai ficar 12 anos enjaulado, que é onde ele tem que ficar.
0: Delegado Palumbo argumenta que a legislação atual não consegue manter presos os autores de maus tratos. O parlamentar também destaca sua atuação em defesa da causa animal e cita outras iniciativas apresentadas por ele ao longo da vida pública.
1: Termina agora o Jornal Câmara dos Deputados, produzido pela Rádio Câmara, com trabalhos técnicos de Everson Urani e a apresentação de José Carlos Andrade e Luciana Vieira. Uma boa noite para você.
0: Ótima noite. A Voz do Brasil volta amanhã.
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2: Olá, gente bacana, no ar o Good Night Pontal, nesta linda quinta-feira, 23 de julho do ano de 2026. 20 horas e 6 minutos. Good Night para você já em casa, dever cumprido, um ótimo descanso, você aí no seu trabalho noturno, muita gente na estrada voltando para casa, um ótimo retorno em qualquer lugar que vocês estejam. Alcançando o nosso sinal, obrigado pela sintonia. E hoje nós comemoramos Dia do Guarda Rodoviário, santo de hoje, Santa Brígida. Hoje também é uma data muito especial para você que está completando mais uma primavera. Parabéns, felicidades mil. Por aqui é o Manuel França, juntinho com vocês, até as 23 horas com o nosso Good Night Pontal. Ei! Quando os sonhos se acabam ou se desfaz, Deus reconstrói. Quando se acabam as forças, Deus renova. E quando é impossível conter as lágrimas, Deus dá a alegria. Chegando em primeiríssima do nosso Good Night Pontal, Negra Lee, vai dar certo, vai na fé.

0: Que Deus abençoe esse sucesso maravilhoso.
1: Chama. Ah, moleque, brabo. Olha o trem.
0: Obrigado, que Deus abençoe
1: todos
0: vocês.
1: Faz barulho pro
0: Jirai
1: Uai e toda a sua equipe maravilhosa. Vocês são maravilhosos aqui.
0: Que Deus abençoe. Você é louco, lindo, maravilhoso. Tamo junto, viu? Seus caras de tabaca amassado.
2: Cara de caralho.
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0: Restaurante Pontal, tocando as mais belas canções de todos os tempos. 20 horas e 32 minutos.
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20:36. Ei, não desista nem tenha medo, porque Deus oferece as ferramentas para que você alcance a felicidade. Chegando em Edson Gomes, o país é culpado.